0: Bem, além de aumentar a capilaridade logística e impulsionar o desenvolvimento da economia sul-mato-grossense, esses novos terminais também vão reforçar a infraestrutura para atender moradores, turistas, empresários e produtores que dependem, né, do transporte aéreo diariamente. Mariana, Luciano.
1: Obrigada, Graziele Bezerra, pelas suas informações ao vivo aqui na Voz do Brasil.
2: E ainda em Mato Grosso do Sul, mais cedo, o presidente anunciou a retomada de uma fábrica de fertilizantes, que vai contribuir para a segurança alimentar e o fortalecimento da produção agrícola no Brasil.
1: A obra vai contar com 5 bilhões de reais do novo PAC e vai gerar cerca de 8 mil empregos.
3: Os fertilizantes ricos em nitrogênio são essenciais para o rápido crescimento de plantações. Por isso, costumam ser usados para aumentar a produtividade de lavouras de soja, milho e feijão, por exemplo, para reduzir a dependência de outros países e garantir que esse produto continue fortalecendo a produção interna. O governo do Brasil anunciou a retomada das obras da unidade de fertilizantes nitrogenados 3, na cidade de Três Lagoas, no Mato Grosso do Sul. Serão investidos mais de 5 bilhões de reais com apoio do novo PAC. A ministra da Casa Civil, Miriam Belchior, destaca o potencial de obras como essa para o desenvolvimento do país.
4: Gera emprego, gera crescimento no país, é bom para todo mundo. Reúne o setor público, reúne o setor privado, as nossas estatais.
3: A retomada da construção da fábrica, que estava paralisada desde 2015, deve gerar cerca de 8 mil empregos diretos e indiretos. As operações estão previstas para começarem em 2029. O empreendimento será da Petrobras, que assinou contratos com as empresas responsáveis pela conclusão da obra. De acordo com a presidente da estatal, Magda Jambriar, a localização da fábrica é estratégica.
5: Isso é fertilizante para Mato Grosso, Mato Grosso do Sul, Goiás, Paraná, São Paulo, região que concentra nada mais nada menos do que 40% da demanda brasileira de ureia.
3: A ureia é um dos principais fertilizantes nitrogenados utilizados pelos agricultores. Quando entrar em operação, a fábrica terá capacidade para produzir o equivalente a 16% da demanda nacional. Para o presidente Lula, a retomada da obra representa um passo importante para fortalecer a produção de fertilizantes à base de nitrogênio nacional e impacta diretamente no preço dos alimentos.
6: Você tem quase que 85% da estrutura de uma obra como essa, de repente para e fica 12 anos parada. E o Brasil pagando preços absurdos de fertilizantes que poderiam ser produzidos no Brasil, que aumenta a cada guerra que alguém quer dar no outro lá fora. E o pobre brasileiro que vai comprar uma fruta, que vai comprar uma comida, paga o preço dessa guerra.
3: Quando a unidade de Três Lagoas entrar em operação, junto a outras três unidades comandadas pela Petrobras, a estatal projeta atender cerca de 35% do mercado nacional de ureia até 2029. Antes da retomada das fábricas, 100% da ureia consumida no país era importada. Reportagem, Márcia Fernandes.
2: E também em Ponta Porã, o presidente Lula entregou hoje mais de 1.300 títulos de terra para assentados da reforma agrária.
1: A ação faz parte do programa Terra da Gente, que visa agilizar a destinação de terras no país.
7: A segurança do título da terra chegou para 1.390 famílias do assentamento Itamaraty, em Mato Grosso do Sul. A entrega dos documentos aos produtores em um dos maiores assentamentos da reforma agrária do país foi feita pelo presidente Lula. O representante da Cooperativa dos Agricultores Familiares do Assentamento Itamaraty, Ataíde Zambrushi, destacou os impactos para a comunidade.
8: Nós necessitamos desse título para as cooperativas poder crescer, recursos financeiros, água e indústria, para produzir alimento para esse Brasil. É dar de comer para a nossa agricultura, para os nossos alunos na escola, para a nossa Conab. Esse título representa muita coisa para nós.
7: Com mais de 50 mil hectares, o assentamento abriga cerca de 2.800 famílias, que produzem leite, grãos, frutas e hortaliças, e que também criam pequenos animais. Com o título definitivo da terra, os assentados passam a ter estabilidade para produzir e acessar políticas públicas, como crédito e assistência técnica rural. O presidente Lula destacou o esforço do governo para fazer desapropriações que levam à reforma agrária.
6: E está ficando cada vez mais caro. Não pensa que é barato, não, porque é caro. Desapropriar uma fazenda aqui nesse estado é muito caro. Não pense que é fácil fazer. Tudo é uma guerra contra a lei. Tudo é uma guerra contra o manual. Porque o manual é quase tudo para criar dificuldade. É como se a gente estivesse subindo uma escada. A gente cansa, mas a gente não pode desanimar. A gente cansa, mas a gente não pode desanimar.
7: Também foi entregue o título de propriedade à comunidade quilombola Picadinha, localizada em Dourados. Foi assinado ainda acordo para a destinação de mais 72 mil hectares no estado para a reforma agrária. A medida deve resultar na criação de 33 novos assentamentos para quase 5.800 famílias. Foram entregues ainda 42 unidades habitacionais em outros 10 assentamentos sul-mato-grossenses, em um investimento de R$4 milhões. Reportagem Luana Karen.
2: E o presidente Lula também comentou hoje assuntos internacionais.
1: Ele prestou solidariedade às vítimas do terremoto na Venezuela e ofereceu apoio ao país para a presidente venezuelana Delcy Rodríguez.
2: E parabenizou o novo presidente eleito da Colômbia, Thaisa Vitória, tem os detalhes.
9: Pela rede social X, o presidente Lula disse que tomou conhecimento com grande preocupação e consternação dos impactos causados pelo terremoto que assolou a Venezuela ontem. O presidente disse ainda que instruiu o Ministério de Relações Exteriores e a Embaixada do Brasil na capital venezuelana, Caracas, a avaliarem as medidas de assistência que o Brasil possa tomar para ajudar os atingidos. Ainda ontem à noite, o Itamaraty divulgou nota declarando que não há brasileiros registrados entre as vítimas até o momento. Em evento nesta quinta-feira, em Mato Grosso do Sul, o presidente Lula disse que já conversou com a presidente da Venezuela, Delcy Rodríguez.
6: Nós fizemos uma reunião com vários ministros agora. Eu falei que a presidenta Delcy da Venezuela, de manhã do carro, para perguntar para ela o que ela precisava que a gente fizesse. E nós estamos reunindo vários ministros para a gente mandar tudo o que for necessário mandar para a Venezuela. Água, bombeiro, defesa civil, comida, remédio.
9: E pela mesma rede social, o presidente parabenizou o povo colombiano pelo processo democrático e soberano que elegeu Abelardo de la Espriella nas eleições do último domingo. Lula destacou a amizade entre Brasil e Colômbia e disse que ela é fundamental para a superação de desafios comuns, como a preservação da Amazônia, o enfrentamento da pobreza e o combate ao crime organizado. Reportagem Thaisa Vitória.
1: E agora há pouco, o presidente Lula divulgou em uma rede social que vai enviar, na manhã dessa sexta-feira, uma missão humanitária de busca e resgate urbano na Venezuela.
2: O Brasil vai enviar um avião KC-390 da Força Aérea Brasileira, que vai sair de Guarulhos com 36 bombeiros, técnicos da Defesa Civil Nacional, da Agência Nacional de Telecomunicações e 9 toneladas de equipamentos para socorro às vítimas.
1: No sábado, o Brasil vai enviar equipamentos para a montagem de um hospital de campanha, purificadores de água com painel solar, medicamentos e material médico para cirurgias.
2: Lula afirmou também que segue acompanhando o trabalho de resgate e que o Brasil vai prestar todo o apoio necessário ao povo venezuelano.
1: Benefícios tarifários do Acordo de Livre Comércio entre Mercosul e União Europeia começaram a vigorar no mês passado.
2: Com eles, inúmeras oportunidades de negócio se abrem para empresas brasileiras no continente europeu, inclusive para as pequenas e médias.
1: E o governo do Brasil quer levar aos empresários mais conhecimento sobre essas oportunidades. Por isso, amanhã vai lançar uma plataforma voltada para eles.
2: Quem nos conta os detalhes sobre isso é o presidente da Agência Brasileira de Promoção das Exportações, a Apex Brasil, Laudemir Miller, que fala...

0: E o que que significa na prática? Significa que, por exemplo, hoje, né, antes do acordo para a gente exportar um mel para a Europa, o produtor brasileiro pagava 17% de tarifa, de imposto. Para exportar uva, tinha que pagar 11%, 12%. Para exportar máquina, tinha que pagar imposto também. E com o acordo, essas tarifas vão reduzir e nós temos 5 mil produtos que essa tarifa já é zero. Então, isso vai melhorar muito os negócios do Brasil e vai dar acesso a um mercado de 3 trilhões de dólares.
1: E vocês vão apresentar também, né, presidente, ferramentas para que esses empresários possam aproveitar melhor essas oportunidades. Uma delas é uma plataforma desenvolvida pela Apex Brasil sobre produtos brasileiros aptos a disputar esse espaço no mercado europeu, não é isso? Fala mais para a gente sobre essa plataforma, como é que ela vai funcionar?
0: É isso mesmo, Mariana. É porque o que a gente quer é que cada empresário ele possa ter a exata noção de qual que é a situação do seu produto. Ou seja, eu estou produzindo aqui o meu produto, ele, afinal de contas, a tarifa caiu ou não, quanto que é, qual é o benefício que eu vou ter nesse acordo, né? Então, essa ferramenta, ela vai estar disponível, é uma ferramenta que pode ser usada no computador, pode ser usada no celular, e cada um vai poder saber exatamente a sua situação, o produto que ele tem, o quanto que ele está sendo beneficiado. Mas saber qual é a oportunidade, né? É só o primeiro passo. O que a gente quer mesmo é que esse empresário possa transformar essa oportunidade em negócio. E por isso que a Apex Brasil, junto com vários parceiros, nós já planejamos, a gente tem uma programação de nos próximos 12 meses, até julho do ano que vem, nós vamos fazer 150 eventos de negócios só para o mercado europeu, onde a gente pretende aí beneficiar em torno de 2.600 empresas para que o empresário conheça a oportunidade que tem, mas principalmente em conhecendo essa oportunidade, possa encontrar compradores europeus e aí sim exportar e fazer negócio.
2: Bom, e essa plataforma pode também estimular as pequenas e médias empresas brasileiras a entrarem nesse novo mercado trilionário, né, que o senhor falou. O estimular exportações de empresas de pequeno porte é uma das metas da Apex para os próximos anos, não é isso?
0: Exato, Luciano. Isso é muito importante. É que todo mundo que tá ouvindo a voz do Brasil, os nossos empresários, as nossas cooperativas, os nossos produtores rurais, acreditem que a exportação é possível para todo mundo. É possível para os médios e também é possível para os pequenos. O que que precisa fazer? Tem que se preparar, tem que entender o mercado e nisso a Apex Brasil pode ajudar muito. Com ferramentas de inteligência de mercado, planos de negócios e principalmente participar das nossas feiras, das nossas rodadas de negócios, tanto no exterior como no Brasil, quando a gente traz compradores internacionais ao Brasil. Então, essa é uma grande mensagem, que é uma grande oportunidade para todos, pequenos e médios também têm essa oportunidade. Se prepararem, contando com o nosso apoio, a gente tem uma segurança muito boa de que também essa oportunidade vai ser viável e se transformar em negócio para eles.
1: Agora, o senhor mencionou anteriormente alguns itens que vão estar beneficiados aí pelo acordo, mel, por exemplo. A Apex já mapeou, né, o que vai ter essa redução tarifária para exportação para a Europa. Esses itens, eles coincidem com aqueles que vão ter aumento de tarifas imposto pelos Estados Unidos, né, no, na última taxação? Ou seja, a minha pergunta é, as oportunidades na Europa, elas podem ajudar a reduzir o impacto dessa taxação norte-americana?
0: Sim, elas podem sim, né? Estados Unidos continua sendo um mercado muito importante. A gente continua promovendo as empresas e os produtos brasileiros nos Estados Unidos, mas a Europa é uma grande oportunidade que se abre também para os exportadores brasileiros. E para vocês terem uma ideia, a exportação do Brasil para os Estados Unidos, se a gente comparar janeiro a maio do ano passado com janeiro a maio deste ano, houve uma redução de em torno de 2 bilhões de dólares da nossa exportação. Só que ao mesmo tempo que nós caímos a nossa exportação para os Estados Unidos, o Brasil aumentou a exportação para a Europa. Nós exportamos a mais 1 bilhão e meio para a Europa. Nós exportamos 8 bilhões a mais para a China e exportamos, por exemplo, para a Índia, quase 2 bilhões de dólares a mais também. Então, embora tenha caído a exportação para os Estados Unidos, o Brasil bateu recorde de exportação esse ano.

0: se a gente pegar janeiro a maio, onde nós tivemos 12 bilhões de dólares a mais. E interessante, Luciano, é que das 2.000 empresas que estão com a Apex Brasil, que a gente trabalha, que a gente apoia e exportam para os Estados Unidos, nós tivemos 72% dessas empresas, elas diversificaram o mercado. Elas continuam exportando para os Estados Unidos, mas passaram também a exportar para outros mercados.
1: Presidente, nós temos apenas um minutinho a
0: Inclusive para a
1: mais.
0: diversificação.
1: Atualmente, o comércio entre Brasil e União Europeia movimenta cerca de 100 bilhões de dólares por ano. Você já tem uma estimativa de quanto esse fluxo pode crescer com a entrada em vigor, né, desse acordo?
0: Olha, Luciano, nós fizemos um estudo pegando só 543 produtos, que são aqueles que a gente tá priorizando. Só esses 543 produtos, na estimativa da Apex Brasil, no nosso estudo, que são os nossos produtos prioritários, eles podem render ao Brasil no curto prazo, nos próximos 12 meses, um incremento de exportação de até 1 bilhão de dólares. E aí, basta também colocar que a gente tem não só esses 543, mas a gente tem milhares de outros produtos também com oportunidade, de modo que eu acho que a gente está com uma expectativa muito positiva de ter um crescimento aí de pelo menos 1 bilhão de dólares nos próximos meses para a Europa.
2: Muito bem, nós conversamos com Laudemir Miller, presidente da Apex Brasil, a Agência Brasileira de Promoção de Exportações. Muito obrigada pela sua entrevista aqui à Voz do Brasil, presidente.
0: Obrigado, Mariana. Boa noite a todos.
1: Garantir acesso à educação, lazer e proteção para crianças e adolescentes é um dever do Estado e de toda a sociedade, como estabelece a Constituição Federal.
2: Mas essa realidade ainda é distante para mais de 1 milhão e 600 mil jovens de todo o país submetidos ao trabalho precoce.
1: Para mudar esse cenário, o Ministério do Trabalho e Emprego lançou o novo Plano Nacional de Erradicação do Trabalho Infantil.
2: Com metas válidas até 2035, a iniciativa quer fortalecer a rede de fiscalização e assistência social em todo o Brasil.
3: Brincar, estudar e se desenvolver, direitos que ainda estão longe da realidade de milhões de crianças e adolescentes brasileiros. Segundo o IBGE, em 2024, o país registrou cerca de 1 milhão 650 mil crianças e adolescentes entre 5 e 17 anos em situação de trabalho infantil. O Nordeste concentra o maior número de casos, com 506 mil crianças e adolescentes nessa condição, seguido pelas regiões Sudeste, Norte, Sul e Centro-Oeste. Entre as principais causas estão a desigualdade social, a baixa renda familiar e a evasão escolar. No Brasil, qualquer trabalho é proibido para menores de 14 anos. Dos 14 aos 16 anos, só é permitido na condição de jovem aprendiz. Para enfrentar esse problema, o Ministério do Trabalho e Emprego lançou o Plano Nacional de Prevenção e Erradicação do Trabalho Infantil e Proteção a Adolescentes no Trabalho, com vigência até 2035. Uma conquista coletiva, destacou Roberto Guimarães, Coordenador Nacional de Erradicação do Trabalho Infantil.
4: Esta quarta edição representa avanços significativos e confere maior estabilidade, continuidade e capacidade de planejamento de longo prazo.
3: O documento reúne metas, indicadores e estratégias para fortalecer a proteção de crianças e adolescentes em todo o país. A proposta foi construída de forma coletiva, com participação do governo, trabalhadores, empregadores, sistema de justiça, sociedade civil e organismos internacionais. Para o ministro do Trabalho e Emprego, Luiz Marinho, cabe à sociedade monitorar, fiscalizar as metas do plano e combater o trabalho infantil.
5: Esse é o compromisso deste quarto plano. O compromisso de todos e todas, para que nós possamos sonhar e trabalhar para realizar esse sonho, para um dia sermos declarados trabalho infantil erradicado.
3: Para adolescente de Sergipe, Ellen Hipólito, representante do comitê que debateu o novo plano, lugar de criança não é no trabalho, é na escola, no brincar e na oportunidade de sonhar com um futuro melhor.
6: É por isso que esse plano, ele é muito mais do que um documento. Ele representa a construção de oportunidades e para que crianças e adolescentes eles possam realmente estar na escola e sonhar, que é o que a gente sempre quer na nossa infância.
3: Com duração de 10 anos, o novo plano vai orientar as políticas públicas de combate ao trabalho infantil em todo o país. A meta é fortalecer a rede de proteção e garantir que crianças e adolescentes tenham acesso à educação, ao lazer e ao desenvolvimento pleno de seus projetos de vida. Reportagem Pablo Mundim.
1: essas foram as notícias do Governo do Brasil.
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2: Fique agora com as notícias do Poder Judiciário e do Congresso Nacional. Boa noite.
1: Boa noite para você. Até amanhã.

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2: STF começa a julgar ações que questionam a exclusão de pessoas com autismo da isenção de impostos na compra de veículos.
3: STJ valida o uso da ferramenta conhecida como teimosinha em execuções fiscais.
2: TSE lança manual do eleitor.
3: Boa noite, eu sou Marcela Luiza.
2: E eu sou Walter Lima.
3: O Supremo Tribunal Federal começou a analisar dispositivos da regulamentação da reforma tributária que restringiram a isenção de impostos na compra de veículos por pessoas com deficiência.
2: A discussão envolve as regras de isenção do imposto sobre bens e serviços e da contribuição sobre bens e serviços instituídos pela reforma tributária.
3: Pela nova legislação, pessoas com deficiência têm direito à alíquota zerada na compra de veículos, mas o benefício foi restrito ao excluir situações que demandam suporte à mobilidade, como o autismo de nível 1. Na sessão de hoje, o plenário escutou as partes do processo. Depois, o julgamento foi suspenso e será retomado em uma outra data ainda a ser definida. A reiteração automática de ordens de bloqueio via Cisbajude pela chamada teimosinha é medida legítima para efetivar a execução, cabendo ao executado demonstrar causas impeditivas do gravame.
2: Essa tese do STJ deve ser seguida pelos tribunais de todo o país. Fátima Uchoa.
4: A teimosinha permite a repetição automática das ordens de bloqueio de dinheiro nas contas bancárias do devedor sem necessidade de nova decisão judicial. Para o relator na primeira sessão do STJ, ministro Sérgio Coquina, essa ferramenta contribui para a efetividade da execução, a duração razoável do processo e a eficiência da prestação jurisdicional, além de contribuir para impedir o esvaziamento de contas pelo devedor e aumentar as chances de localização de ativos financeiros para satisfazer o crédito. Segundo o ministro, o risco de a teimosinha alcançar valores protegidos por lei é controlado pelos meios legais de impugnação e pelo dever do juiz de cancelar indisponibilidades irregulares ou excessivas.
3: TSE lança Manual do Eleitor, um guia que reúne as principais orientações para quem vai participar das eleições 2026.
2: O anúncio foi feito pelo presidente do TSE, ministro Cássio Nunes Marques, durante sessão desta quinta-feira. Estevão Furtado.
5: Além das versões impressa e digital do manual, a iniciativa também prevê vídeos explicativos no canal da Justiça Eleitoral no YouTube, um site exclusivo e conteúdos nas redes sociais do Tribunal. Entre as orientações estão a obrigatoriedade de apresentar um documento oficial com foto para votar e a proibição do uso de celular na cabine de votação, medida que garante o sigilo do voto. O presidente também destacou o lançamento do programa Seu Voto Importa, que amplia ações de inclusão e acessibilidade nas eleições e busca incentivar especialmente a participação de jovens de 16 e 17 anos no processo eleitoral.
3: Estatal é condenada a indenizar analista de RH ameaçada com canivete.
2: A trabalhadora deve receber R$12 mil por danos morais. Marla Lacerda.
6: A analista trabalhava em uma empresa que prestava serviços para a Celesc Distribuição em Blumenau, Santa Catarina. Quando a empresa foi vendida, o salário dos empregados passou a atrasar. Um deles, num ato de desespero, fez a analista refém, ameaçando de morte. Para os ministros do TST, a Celesc, como empresa contratante, também é responsável por descumprir as normas de segurança no trabalho, permitindo que a trabalhadora terceirizada fosse exposta à situação de risco.
3: Justiça Federal atende a pedidos do MPF e determina consolidação de terra indígena no Pará.
2: Entes governamentais foram condenados a pagar mais de R$2 milhões por danos morais coletivos por omissão histórica. Vanessa Pereira.
7: A sentença reconheceu a validade do decreto estadual publicado em 1945, que garante o direito do território ao povo indígena Amanaié, no Pará. Além do pagamento de indenização por danos morais coletivos e por omissão histórica, o governo do Pará, o Instituto de Terras do Pará, a União e a FUNAI deverão fazer estudos técnicos e realizar a retirada de ocupantes irregulares da área.
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3: Uma boa noite.
2: E até amanhã.
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9: Eu sou Paula Groba.
10: E eu sou Humberto Pinheiro.
9: E estes são os destaques de hoje do Jornal do Senado, que começa agora.
10: Próximo presidente da República enfrentará desafio de ajuste fiscal, aponta relatório da IFE.
9: Discussão no STF sobre controle de gastos públicos repercute no Senado.
10: Nova lei amplia atendimento no SUS para pessoas com dor crônica.
9: Boa noite.
10: Boa noite.
9: Existem dores que duram meses ou até anos, afetam milhões de brasileiros e podem comprometer o trabalho, o sono e a qualidade de vida.
10: Para ampliar o atendimento a esses pacientes, uma nova lei garante assistência integral pelo SUS e cria o Dia Nacional de Conscientização e Enfrentamento da Dor Crônica. A repórter Marcela Cunha tem os detalhes.
11: As pessoas que convivem com dor crônica agora têm direito a atendimento integral pelo SUS. O texto prevê acompanhamento na rede pública e determina que o paciente seja informado sobre os riscos e possíveis efeitos adversos dos tratamentos. Segundo a Sociedade Brasileira de Estudos da Dor, a condição atinge cerca de 60 milhões de pessoas no Brasil. Para o senador Dr. Irã, do Progressistas de Roraima, a medida corrige uma lacuna no acesso a tratamento.
12: Um tema tão importante que é negligenciado pelo nosso Sistema Único de Saúde, que tem um tripé pétreo da universalidade, da equidade e da integralidade, que é o nosso SUS. Ao fazer a defesa desse projeto, você beneficia essas pessoas para que elas tenham acesso amplo e rápido ao nosso sistema de saúde, pessoas com dor crônica, e eu me incluo aqui, e assim é com muitas pessoas.
11: A nova lei também cria o Dia Nacional de Conscientização e Enfrentamento da Dor Crônica em 5 de julho. A data será representada pela cor verde e deve estimular campanhas sobre prevenção, diagnóstico, opções de tratamento e combate ao preconceito contra quem vive com dor constante. Para a senadora doutora Eudócia, do PSDB de Alagoas, a criação de uma data nacional tem um papel estratégico na ampliação da conscientização e na mobilização de profissionais e gestores em torno do tema.
13: A iniciativa confere visibilidade a uma condição que afeta milhões de brasileiros e que muitas vezes permanece invisível no debate público. A dor crônica compromete a qualidade de vida, limita a autonomia e interfere nas relações sociais, familiares e profissionais, configurando um importante desafio para o sistema de saúde e para a sociedade.
11: O projeto teve origem na Câmara dos Deputados e foi aprovado pelo Senado em maio, sob relatoria do senador Flávio Arnes, do PSB do Paraná. A regulamentação pelo Executivo deverá detalhar como esse acompanhamento será oferecido no SUS.
9: E o senador astronauta Marcos Pontes, do PL de São Paulo, defendeu que a avaliação para o exercício da atividade médica seja realizada pelo Conselho Federal de Medicina e não pelo Ministério da Educação, como prevê a medida provisória editada pelo governo federal. A proposta torna obrigatória a aprovação de um exame nacional para exercer a profissão. O texto já está em vigor, mas ainda precisa ser analisado pelo Congresso Nacional.
10: Segundo o parlamentar, a certificação dos profissionais deve ficar sob responsabilidade da entidade que representa a categoria, de forma semelhante ao que ocorre com a Ordem dos Advogados do Brasil. Já o MEC, caberia avaliar a formação dos estudantes, além de fiscalizar a qualidade dos cursos de graduação. Para Marcos Pontes, é necessário separar as funções de formação e fiscalização. Ele afirma que o órgão responsável pelo ensino não deve ser o mesmo encarregado de atestar a proficiência dos futuros médicos.
14: A função do Conselho Federal de Medicina é a avaliação dos profissionais. Assim como é feito na advocacia, você tem os cursos de formação de advogados e depois você tem a OAB para que o profissional possa ser certificado pelos seus pares para poder exercer essa profissão. Da mesma forma da medicina.
9: O Supremo Tribunal Federal vai analisar uma proposta de súmula vinculante que pode impedir a criação de despesas públicas ou a concessão de benefícios sem a indicação do impacto no orçamento e da fonte de recursos para custeá-los.
10: O tema repercutiu no Senado. Os detalhes com o repórter Alexandre Campos.
15: Na opinião do senador Eduardo Girão, do Novo do Ceará, o Brasil não precisa escolher entre irresponsabilidade fiscal e ativismo judicial. O caminho correto, na visão dele, é cumprir a Constituição, respeitar a lei de responsabilidade fiscal e preservar o papel de cada poder. Já o senador Oriovisto Guimarães, do PSDB do Paraná, classificou de oportuna a proposta de súmula vinculante.
16: Vem no momento em que o país está ampliando gastos, desrespeitando a lei de responsabilidade fiscal, e é preciso que aqueles que querem que essa lei seja cumprida recorram ao Supremo e que o Supremo tenha um instrumento dessa súmula vinculante para facilitar os julgamentos e para que realmente a lei da responsabilidade fiscal seja respeitada.
15: Para Marcos Pestana, diretor executivo da Instituição Fiscal Independente, órgão vinculado ao Senado, que tem como uma de suas atribuições mensurar o impacto fiscal, especialmente os decorrentes de decisões dos poderes da República, a iniciativa é redundante. Ele explicou que a Constituição e a Lei de Responsabilidade Fiscal já exigem que qualquer gasto extra proposto venha acompanhado de medida compensatória, como corte de despesa ou aumento de tributos.
9: E quem assumir a presidência da República no próximo ano terá pela frente um grande desafio: equilibrar as contas públicas.
10: Um relatório da Instituição Fiscal Independente alerta que, sem medidas de ajuste, a dívida do governo pode alcançar um nível recorde na próxima década. A reportagem é de Douglas Castilho.
17: Segundo a entidade, a instabilidade em alguns dos maiores produtores de petróleo do mundo pressiona a inflação e prejudica o poder de compra das famílias, o que deve levar o Banco Central a manter uma política de juros altos por mais tempo. Assim, o relatório prevê que a inflação feche o ano em 5%, resultado acima do teto da meta, e que a taxa Selic diminua apenas 0,25 ponto percentual. O diretor da IFE, Alexandre Andrade, explicou como todo esse processo acontece na prática, dando o exemplo do diesel.
18: O diesel mais alto vai afetar fretes, custo de transporte de mercadorias, e isso tudo é repassado para os preços finais dos produtos. Então, a depender dos desdobramentos do conflito, isso tende a ser muito ruim para os índices de inflação.
17: Apesar desse aspecto negativo, o Brasil pode se beneficiar em outro ponto, ao menos no curto prazo. Como grande produtor de petróleo, o país aumenta o preço da venda, ganha dividendos pagos pela Petrobras e ainda melhora a arrecadação de tributos, cumprindo a meta fiscal no ano. Mas o relatório reforçou a preocupação com o aumento constante da dívida pública, que, segundo o documento, pode chegar a níveis insustentáveis em 2036.
9: O senador Isalci Lucas, do PL do Distrito Federal, destacou a instalação da Frente Parlamentar Mista de Defesa dos Feirantes. Segundo o parlamentar, a iniciativa busca fortalecer a atividade das feiras livres e valorizar os trabalhadores do setor.
10: Isalci defendeu ainda projeto de autoria da senadora Leila Barros, do PDT do Distrito Federal, que propõe a criação de regras para garantir que os feirantes que trabalham há pelo menos 5 anos na mesma feira não precisem se submeter à licitação e tenha o direito de transferir o ponto para familiares.
19: Eles estão passando por um momento difícil porque o governo não tem a sensibilidade, está querendo licitar todos os boxes das feiras. Quer dizer, os grandes empresários que têm grana vão lá e vão ganhar a licitação.
9: E o fim da escala 6x1 terá sessão de debate temático no Senado. A sessão será no dia 1º de julho. O objetivo é discutir os impactos sociais, econômicos e produtivos da redução da jornada de trabalho.
10: A PEC, aprovada pela Câmara, reduz a carga semanal de 44 para 40 horas, garante 2 dias de descanso e prevê uma implementação gradual ao longo de 14 meses. Repórter Lana Dias.
20: Devem participar do debate especialistas, representantes do governo, do setor produtivo e dos trabalhadores. O presidente do Senado, Davi Alcolumbre, também confirmou a presença da Frente Nacional de Prefeitas e Prefeitos. O senador Randolfe Rodrigues, do PT do Amapá, diz ter expectativas dias de votar o texto antes do recesso parlamentar.
0: Então nós temos até 17 de julho para votar o fim da 6x1 e a instituição da escala 5x2. Eu estou confiante que antes de entrarmos em recesso, nós apreciaremos.
20: Mas o senador Oriovisto Guimarães, do PSDB do Paraná, disse que a proposta não deveria ser votada em período próximo às eleições.
21: E votar essas coisas em período pré-eleitoral é uma loucura. A escala 6x1 é a maior de todas as bombas fiscais que nós podemos aprovar.
20: A proposta de emenda à Constituição, que acaba com a escala 6x1, já foi aprovada na Câmara dos Deputados.
10: Com edição de Paula Groba e trabalhos técnicos de João Lira, o Jornal do Senado fica por aqui. Acompanhe agora as notícias da Câmara dos Deputados. Boa noite.
9: Boa noite e até amanhã.
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22: Avança projeto que amplia a promoção de eventos do esporte feminino.
23: Propostas ampliam suporte para mulheres grávidas e mães que estudam.
22: Câmara prioriza emissão de documento à vítima de violência doméstica.
23: Parlamentares aprovam novo símbolo para identificação da pessoa idosa.
22: Boa noite. Os deputados aprovaram um projeto que estabelece um novo símbolo nacional para identificar pessoas idosas. O texto pode seguir agora para o Senado, como informa a repórter Sofia Peçanha.
24: A Comissão de Constituição e Justiça da Câmara aprovou o projeto que institui um novo símbolo nacional de identificação da pessoa idosa. Hoje, o símbolo mais conhecido é o desenho de uma pessoa curvada com bengala. Pelo projeto, essa imagem será substituída por um novo símbolo, uma pessoa em pé acompanhada da inscrição 60+. O texto altera o Estatuto da Pessoa Idosa e a Lei de Atendimento Prioritário, para determinar que um novo símbolo seja utilizado em assentos preferenciais no transporte coletivo, vagas de estacionamento, filas e caixas prioritários, além de demais sinalizações destinadas ao atendimento preferencial da população idosa. Na justificativa do projeto, o autor, o deputado Gabriel Nunes, do PSD da Bahia, argumentou que o símbolo atual passa uma imagem negativa e estereotipada do envelhecimento, associando a pessoa idosa à fragilidade e à limitação física. A relatora do projeto, na Comissão de Constituição e Justiça, a deputada Maria do Rosário, do PT do Rio Grande do Sul, afirmou que o país vive uma mudança no perfil da população.
25: Nós estamos cada vez mais velhos, mas nós queremos a longevidade com qualidade de vida. As próprias palavras que a gente usa, parece que a gente fala sobre o mundo produtivo quando não estamos aposentados. E quando estamos aposentados, falamos em inativo.
24: O projeto não muda direitos nem cria novos benefícios para a população idosa, apenas altera a identificação visual. Essa padronização do símbolo, segundo a Maria do Rosário, também ajuda no reconhecimento dos direitos da pessoa idosa em diferentes ambientes.
25: Esses símbolos unificados no plano nacional contribuem também para que, independente do letramento da pessoa, a gente olhe para uma vaga de estacionamento, para um espaço, para uma fila e faça cumprir as demais leis, seja na saúde, seja no estacionamento, como eu falei, seja em todas as áreas. Então, eu creio que criar esse símbolo hoje faz uma diferença para um Brasil que quer assegurar dignidade, direitos e respeito, sobretudo, à pessoa idosa.
24: Alguns estados já utilizam o símbolo sugerido em suas regiões, mas agora o projeto institui a imagem como símbolo oficial em todo o país. Aprovado pelas comissões da Câmara, o projeto seguirá para o Senado. Da Rádio Câmara de Brasília, Sofia Peçanha.
1: Segurança Pública.
23: Adilson Barroso, do PL de São Paulo, apresentou o projeto que cria um sistema de alerta por aplicativo para avisar vítimas de violência doméstica sobre a aproximação de agressores monitorados por tornozeleira eletrônica.
22: Adilson Barroso ressalta que a ferramenta permite chamar o serviço de emergência com envio da localização em tempo real, registrando as violações como elemento de prova. Ele acrescenta que, segundo o projeto, o poder público poderá fornecer celular às vítimas atendidas.
1: Votação.
23: A Câmara dos Deputados aprovou prioridade na emissão de documentos para mulheres vítimas de violência doméstica. A repórter Júlia Lopes conta como deve funcionar.
26: Mulheres vítimas de violência doméstica que tiverem seus documentos destruídos ou roubados pelo agressor poderão ter atendimento prioritário para emissão de novos documentos. A medida está prevista no projeto de lei do deputado Duda Ramos, do Podemos de Roraima, aprovado pela Comissão de Constituição e Justiça da Câmara dos Deputados. A proposta altera a Lei Maria da Penha e também poderá beneficiar os dependentes da vítima. A mudança busca fortalecer a proteção e a autonomia das mulheres ao reconhecer a importância da documentação pessoal para garantir independência e acesso a direitos. O texto prevê atendimento prioritário em órgãos de identificação civil, cartórios e demais entidades responsáveis pela emissão de documentos com medidas de segurança e proteção da privacidade das vítimas. A regra vale para todos os documentos pessoais da mulher e de seus dependentes. O relator da proposta, deputado Diego Garcia, do União do Paraná, destacou que o projeto prevê mecanismos de proteção e sigilo durante todo o processo.
2: A comprovação será feita presencialmente por meio do boletim de ocorrência ou outro documento equivalente que comprove a situação de violência doméstica. E um ponto muito importante, o projeto também garante que todo esse processo seja feito com segurança e sigilo, protegendo a vítima e evitando qualquer risco adicional à sua integridade.
26: O texto aprovado também altera o Código Penal. Assim, a retenção, subtração ou destruição de documentos da mulher ou de seus dependentes será classificada como violência psicológica contra a mulher. O projeto que garante prioridade na emissão de novos documentos para vítimas de violência doméstica segue agora para análise no Senado. Da Rádio Câmara de Brasília, Júlia Lopes.
1: Direitos Humanos.
22: Projeto que obriga pais agressivos a participar de programa de prevenção de violência pode seguir para o Senado. A repórter Paula Bittar tem os detalhes da proposta.
3: A Comissão de Constituição e Justiça da Câmara aprovou um projeto que obriga pais ou responsáveis que tenham praticado violência contra criança ou adolescente a participar de programas de prevenção desse tipo de agressão. A relatora na CCJ, a deputada Laura Carneiro, do PSD do Rio de Janeiro, disse que o texto se harmoniza com a Constituição Federal, que assegura às crianças com prioridade a proteção integral e o resguardo contra toda forma de negligência, violência, crueldade e opressão. O texto aprovado modifica o Estatuto da Criança e do Adolescente para estabelecer que, uma vez verificada a hipótese de violência física, sexual, psicológica, negligência ou abandono, a autoridade judicial poderá determinar, além do afastamento do agressor da moradia, seu ingresso em programas de prevenção de violência contra crianças ou adolescentes. O autor do projeto, o deputado José Medeiros, do PL de Mato Grosso, disse que a proposta caminha no sentido de trabalhar a saúde mental desses agentes.
4: Um projeto muito importante, porque trata, inclusive, sobre saúde mental. Nós temos vários casos, por exemplo, de violência doméstica em casa com crianças e que chega ao óbito. Esse projeto, ele amplia a atuação do juiz. Ele dá instrumentos para que o juiz possa, não só a questão da pena ali, que ele tem que se ater a isso, mas também demandar um tratamento para a saúde mental do pai ou da mãe que tiver envolvido em casos de violência contra crianças.
3: A proposta que obriga pais ou responsáveis que tenham praticado violência contra criança ou adolescente a participar de programas de prevenção desse tipo de agressão já pode seguir para análise do Senado, a menos que haja recurso para votação antes pelo plenário da Câmara. Da Rádio Câmara de Brasília, Paula Bittar.
1: Justiça.
23: A Câmara aprovou a proibição de candidatura ao Conselho Tutelar de pessoas condenadas por crimes graves. A repórter Fabielle Pires nos conta quais são os casos.
5: A Câmara dos Deputados aprovou uma proposta que proíbe a candidatura ao cargo de Conselheiro Tutelar de pessoas condenadas por crimes graves. Atualmente, para ser integrante de Conselho Tutelar, os candidatos devem ter reconhecida idoneidade moral. Mas a lei não lista critérios para esse requisito. Por isso, a deputada Ana Paula Lima, do Partido dos Trabalhadores de Santa Catarina, apresentou a mudança para impedir que condenados por crimes graves não possam concorrer. O Conselho Tutelar é um órgão de fiscalização que busca garantir que crianças e adolescentes tenham seus direitos respeitados. Os membros são eleitos em cada município a cada 4 anos. A relatora da proposta, deputada Laura Carneiro, do PSD do Rio de Janeiro, que foi secretária de Assistência Social, defendeu a importância dos conselheiros tutelares na proteção de crianças e adolescentes que estão em situação de vulnerabilidade. Ela julga que não pode ser conselheiro tutelar qualquer pessoa.
6: Não pode ser conselheiro tutelar aquele que comete um crime, né? Mesmo que ele tenha cumprido a sua pena, ele tem sob a sua tutela aquele delito que foi cometido na sua história.
5: O texto final aprovado foi elaborado pela relatora. Laura Carneiro definiu os crimes graves como aqueles previstos em algumas leis de combate à violência, como a Lei de Crimes Hediondos, crimes violentos previstos na Lei Maria da Penha, além de crimes de injúria contra criança e adolescente, racismo e de improbidade administrativa. O projeto que proíbe a candidatura ao cargo de conselheiro tutelar de pessoas condenadas por crimes graves foi aprovado por todas as comissões e segue agora para análise do Senado. Da Rádio Câmara de Brasília, Fabielle Pires.
1: Economia.
22: Dimas Gadelha, do PT do Rio de Janeiro, apoia o projeto que proíbe a exploração, a oferta e a publicidade de apostas de quota fixa. A proposta revoga a legislação que regulamenta as bets e prevê o bloqueio de plataformas, aplicativos e transações financeiras ligadas à atividade.
23: Dimas Gadelha alerta para o aumento do endividamento das famílias e para os prejuízos à saúde mental associados às apostas online. Segundo ele, a ideia é conter os impactos sociais e econômicos dessa atividade, prevendo inclusive punições para quem facilitar o acesso a plataformas proibidas.
1: Relações Exteriores.
22: Comissão aprova revogação de confisco de bens de alemães, japoneses e italianos por causa da Segunda Guerra Mundial. A repórter Maria Neves contextualiza a proposta.
7: A Comissão de Relações Exteriores da Câmara aprovou o projeto do deputado Kim Kataguiri, destinado a revogar um decreto de 1942, que tinha por objetivo confiscar bens de alemães, japoneses e italianos. Durante a Segunda Guerra Mundial, de 1939 a 1945, Japão e Itália se alinharam ao governo alemão de Adolf Hitler e formaram o chamado Eixo. No Brasil, o presidente da época era Getúlio Vargas, que ao final do conflito se alinhou aos adversários do Eixo, grupo chamado de Aliança e formado por França, Inglaterra, Estados Unidos e a antiga União Soviética. Foi nesse contexto da guerra que o governo brasileiro editou o decreto agora revogado. Kim Kataguiri ressalta que japoneses, alemães e italianos não tinham nenhuma influência ou participação nas decisões políticas e militares tomadas pelos governos de seus países durante a guerra. Para o deputado, manter o decreto em vigor não faz nenhum sentido e afronta os princípios de justiça e igualdade. Relator do texto, o deputado Luiz Felipe de Orleans e Bragança, do PL de São Paulo, afirma que a norma já era injusta em 1942. Ele ressalta que os imigrantes alemães, japoneses e italianos e seus descendentes jamais deveriam ter sido punidos pelas ações dos governos do Eixo. Hoje, na opinião do parlamentar, o decreto contraria o Estado Democrático de Direito.
8: Na diplomacia, os gestos são muito importantes. Esperamos que a revogação de norma tão cruel sirva como gesto de amizade em face de países tão caros à política externa brasileira e às relações internacionais do país.
7: Ainda em 1946, um decreto do então presidente Eurico Gaspar Dutra devolveu bens e direitos dos cidadãos italianos. As propriedades confiscadas de alemães e japoneses foram restituídas ao longo dos anos. Apesar disso, o decreto de 1942 nunca foi revogado. Paulo. A última propriedade tomada pelo governo brasileiro na época era uma escola japonesa localizada em Santos, no litoral de São Paulo. Em 2018, o prédio foi devolvido à Associação Japonesa de Santos como parte das comemorações dos 110 anos da imigração japonesa para o Brasil. Os bens não reclamados foram incorporados ao patrimônio da União. O projeto, que revoga decreto de Getúlio Vargas que confiscava bens de alemães, japoneses e italianos, ainda será analisado pela Comissão de Constituição e Justiça. Da Rádio Câmara de Brasília, Maria Neves.
1: Educação.
23: Propostas ampliam a rede de apoio para grávidas e mães que estudam. A reportagem é de José Carlos Oliveira.
11: As comissões da Câmara dos Deputados analisam 5 projetos de lei que ampliam o apoio a estudantes grávidas em período pós-parto ou que estejam amamentando. A intenção é criar condições nas escolas e universidades para que elas possam se manter nos cursos normalmente. A relatora, a deputada Cris Tonietto, do PL do Rio de Janeiro, apresentou o texto consolidado das propostas nas comissões da Mulher e de Previdência e Assistência Social.
12: A gente sabe que tem um momento que é muito sagrado para a mulher, que é justamente a maternidade. Agora, também não é justo que uma mulher, justamente por estar grávida, por estar passando pelo período depois, no caso, puerpério, parto, que ela tenha ali algum tipo de cerceamento dos seus direitos, né? E principalmente esse vínculo materno-infantil. O projeto, ele promove um acolhimento, ele viabiliza a oportunidade para que a mulher possa ter o seu direito à educação assegurado.
11: O texto altera a Lei de Diretrizes e Bases da Educação Nacional para garantir adaptações necessárias nas instituições de ensino. A lei que regula os exercícios escolares em casa também ganha novas regras específicas para essas estudantes, sobretudo em relação a acompanhamento pedagógico e material didático. Cris Tonietto cita outros benefícios.
12: Às vezes a flexibilização de prazos administrativos, para que ela possa entregar eventualmente a monografia com um tempo um pouquinho mais dilatado, porque é uma questão de direito. Então, no ambiente acadêmico, a gente precisa de oferta mesmo, de espaços que possa a mulher amamentar o seu bebê, que ela possa, de repente, trocar uma fralda do bebê, se ela tiver que, por alguma razão, levar esse bebê, eventualmente, questões de acesso remoto para esta mulher, para que ela tenha a possibilidade de não deixar e não negligenciar em hipótese alguma a sua vocação primária, que é justamente a maternidade, mas também sem sacrificar de alguma forma os seus sonhos, os seus projetos.
11: De acordo com o texto, os mesmos direitos serão garantidos às estudantes que adotarem uma criança ou receberem guarda judicial para adoção. Nesses casos, o prazo do benefício é limitado a 120 dias, o mesmo da licença maternidade. A proposta ainda vai passar pela análise das comissões de educação e de Constituição e Justiça. Da Rádio Câmara de Brasília, José Carlos Oliveira.
1: Saúde.
22: O projeto de Florentino Neto, do PT do Piauí, garante que laudos, exames e relatórios médicos emitidos por profissionais da rede privada sejam aceitos pelo SUS. De acordo com o texto, os documentos poderão ser usados para encaminhamentos, regulação de consultas e continuidade de tratamentos na rede pública.
23: Florentino Neto acredita que a medida evita a repetição de consultas e exames já realizados. Segundo o deputado, o objetivo é reduzir a burocracia e acelerar o acesso dos pacientes a diagnósticos e a atendimentos especializados.
1: Esporte.
22: Projeto que busca ampliar a promoção de grandes eventos de esporte feminino avança na Câmara. A repórter Silvia Munhato tem os detalhes.
13: A Comissão de Esporte da Câmara aprovou o projeto para obrigar as entidades esportivas responsáveis pela organização de grandes eventos a adotar medidas de promoção do esporte feminino. A ideia é melhorar a visibilidade institucional, o acesso a estruturas esportivas adequadas e o desenvolvimento de categorias de base e formação profissional feminina. A proposta original da deputada enfermeira Rejane, do PCdoB do Rio de Janeiro, tratava do fortalecimento do futebol feminino com várias medidas para garantir a igualdade de gênero. A relatora, deputada Nélia Aquino, do Podemos de Minas Gerais, alterou a proposta, retirando alguns pontos que, segundo ela, já constam da Lei Geral do Esporte, e aproveitou para ampliar o alvo da proposta para todos os grandes eventos esportivos, não apenas o futebol. A deputada enfermeira Rejane apoiou as mudanças.
14: Quanto mais a gente consiga aprimorar uma proposta legislativa para valorizar, né, as mulheres, e eu tenho muita luta também mulheres negras, com a população LGBT. Enfim, eu acho que a gente tem que ir à frente. Não dá para retroceder.
13: O projeto, que trata da promoção da participação feminina em grandes eventos esportivos, será analisado agora pelas comissões de Defesa dos Direitos da Mulher, de Finanças e Tributação e de Constituição e Justiça. Da Rádio Câmara de Brasília, Silvia Minhato.
23: O projeto reconhece as seleções brasileiras masculina e feminina de futebol como manifestação da cultura nacional e símbolo da identidade brasileira. Autor da proposta, Hélio Lopes, do PL do Rio de Janeiro, destaca o papel histórico das equipes na formação da memória e do sentimento de pertencimento dos brasileiros.
22: O texto ressalta tanto a trajetória da seleção masculina quanto a contribuição da seleção feminina para a valorização do futebol. Segundo Hélio Lopes, as duas equipes ajudam a projetar a imagem do Brasil no exterior e reforçam uma referência esportiva e cultural.
23: Termina agora o Jornal Câmara dos Deputados, produzido pela Rádio Câmara, com trabalhos técnicos de Wellington Teles e apresentação de Tércia Guimarães e Luciana Vieira. Uma boa noite para você.
22: A Voz do Brasil volta amanhã. Boa noite.
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0: Olha só, se tem uma coisa que não pode faltar no São João é o forró. Esse ritmo que nasceu no Nordeste mistura sanfona, zabumba e triângulo. E foi eternizado por grandes nomes como Luiz Gonzaga, o nosso rei do baião. A partir da década de 50, o forró deslanchou e ao longo dos anos gerou outras raízes musicais, como arrastapé, shot, baião, chachado, coco, embolada, marcha, forró eletrônico, o pé de serra e universitário, entre outros. Todo mundo entra no clima. Hoje, o forró também ganhou novas versões, com artistas contemporâneos, mas sem perder a essência nordestina. 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

0: no significado das bandeirinhas juninas? Essa tradição chegou ao Brasil com os portugueses, que usavam bandeiras para enfeitar festas religiosas em homenagens aos santos. Por aqui, elas passaram a fazer parte das comemorações de três figuras muito importantes: Santo Antônio, São João e São Pedro. E tem um detalhe curioso: as bandeirinhas com duas pontas representam a tradição cristã, enquanto as de uma ponta fazem referência às origens pagãs da festa. Viu só? Por trás da decoração colorida, existe muita história e significado.
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6:05. Bom dia para você que tá aqui na sintonia da Nova Brasil. Hoje é sexta-feira, 26 de junho de 2026. E aí, tudo certinho contigo? Por aqui, Cláudia Nakazato. Vamos juntos aqui pela Nova Brasil FM, uma empresa do Grupo Tati de Comunicação. Você nos ouve pelo rádio, pelo aplicativo ou pelo site novabrasil.com. A gente vai ter aqui a participação do nosso colunista Daniel Nunes, a previsão do tempo, muita música boa, começando com ele, Fagner Borbulhas de Amor. Bom dia pra você.

0: O país garante tempo firme ao longo dos próximos dias, especialmente ali no interior do Nordeste, Tocantins, até mesmo em algumas regiões do norte de Minas Gerais, Goiás e Distrito Federal. Vale o destaque que nestas regiões a quantidade de queimadas aumentou bastante nos últimos dias e o risco é alto para o final de semana. Nas áreas litorâneas do Nordeste, tem previsão de chuvas passageiras. A máxima hoje chega a 29 graus em Salvador, 28 em Maceió e no Recife e 31 em Fortaleza. Já na região sul, uma nova frente fria se forma durante o fim de semana, traz risco para temporais no norte do Rio Grande do Sul, oeste de Santa Catarina, do Paraná e sul de Mato Grosso do Sul. Mas estas instabilidades não avançam para outras áreas do Brasil. Então, o estado de São Paulo, Rio de Janeiro e Minas Gerais devem ter diminuição da nebulosidade ao longo dos próximos dias e a temperatura até sobe um pouquinho mais, principalmente no domingo. Hoje devemos ter máxima de 21 graus em São Paulo, com possibilidade de garoa, 25 graus no Rio de Janeiro, também com algumas aberturas de sol e chuva fraca. Em Vitória, variação de nebulosidade máxima de 26 graus. Em Brasília, não chove e os termômetros também devem ficar na casa dos 26 à tarde. Maria Clara Sasaki, da Tempo Ok Meteorologia, para Nova Brasil.
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0: Nova Brasil FM, esse foi Hermes Aquino, Nuvem Passageira.
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2: Alô, ouvintes viajantes, eu sou Daniel Nunes e o tema da coluna semanal Viagem Consciente é Cabo Verde, especialmente as razões que a gente tem como brasileiro para se sentir absolutamente em casa nesse arquipélago fantástico no meio do Oceano Atlântico. Como a gente tem visto pelo sucesso da seleção cabo-verdiana de futebol na Copa do Mundo e pela alegria da torcida, eles adoram o Brasil. E a gente que viaja para lá também sente a mesma coisa. A gente se sente absolutamente em casa. Quem me acompanha aqui na coluna já sabe, eu passei 20 dias em Cabo Verde alguns meses atrás, visitando 6 das 10 ilhas principais desse arquipélago incrível lá no meio do Atlântico. E as razões pelo qual eu acho que a gente se sente muito em casa são, primeiramente, a herança genética e cultural. Nós somos ambos nações que foram colonizadas por portugueses e com uma presença muito grande da herança africana. Cabo Verde foi por muito tempo um entreposto comercial de escravizados vindos da África aqui para as Américas. Inclusive Pedro Álvares Cabral passou por ali, pela ilha de São Nicolau, antes de descobrir o Brasil. Outra questão, segundo ponto que nos une, é que nós somos ambas nações em desenvolvimento, resilientes, de gente sofrida, mas muito feliz, sempre alegre. Aliás, esse seria inclusive o terceiro ponto, a simpatia. Os cabo-verdianos têm uma coisa que eles chamam de morabeza, que equivale ao nosso borogodó aqui no Brasil, que é esse prazer de receber bem, com um sorriso nos lábios, com olho no olho. E quem viaja para Cabo Verde vai sentir como é incrível a morabeza local. Quarta razão que nos une é a música. Nós cabo-verdianos e brasileiros amamos a música. Eles têm muita música boa. Quem estiver por ali vai conhecer a morna, o batuque, o funaná, a coladeira. E claro, eles se encantam com o nosso samba, com a nossa bossa nova, com o nosso forró. O carnaval, eles também têm o carnaval, se orgulham de ter o segundo melhor carnaval do mundo, e eles também gostam muito de comida, tem que provar a cachupa, uma espécie de parente da nossa feijoada, tomar o grog, que é a cachaçinha deles, e claro, viajar para Cabo Verde e se sentir absolutamente em casa.
0: Esse foi o colunista Daniel Nunes em Viagem Consciente, fechando esse bloco aqui pela Nova Brasil. São 6h26, já tem Jornal Nova Brasil.
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0: 135 o número de mortos pelo terremoto na Venezuela, entre eles, dois brasileiros.
1: O Brasil vai enviar hoje bombeiros e técnicos da Defesa Civil para ajudar no resgate das vítimas.
0: Operação da Polícia Civil e Ministério Público prende vereador do PT na capital paulista por suspeita de ligação com o PCC.
1: Flávio Bolsonaro volta a pedir desculpas a Michele Bolsonaro, desta vez em vídeo, após ela acusá-lo de punhalada sobre candidaturas no Ceará. Michele diz não ter raiva de ninguém.
0: O Brasil vai enfrentar o Japão na primeira partida de mata-mata na Copa do Mundo. Ontem, os japoneses empataram com a Suécia em 1-1.
1: A Holanda fez 3-1 na Tunísia e vai pegar o Marrocos na próxima fase.
0: Em virada emocionante, o Equador vence a Alemanha por 2-1 e também se classifica.
1: Daqui a pouquinho a gente te conta todos os resultados de ontem, te prepara para os super confrontos de hoje. E hoje ela chegou, hein, minha gente? Vamos tirar aquele grito da garganta. Sextou, é dia 26 de junho de 2026, que seja um excelente dia para todos nós.
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0: Muito bom dia a você que está em toda a rede Nova Brasil, em São Paulo, Campinas, Ribeirão Preto, Araçatuba, São José dos Campos e Mococa, Brasília, Recife, Salvador, João Pessoa, no sul de Minas, na região da Mantiqueira e também no Rio de Janeiro pela Rádio Nova Paradiso. A gente está aí na sintonia do seu rádio, mas também estamos no aplicativo da Nova Brasil. Você baixa no seu celular e leva a Nova Brasil com você para tudo que é canto. Onde tem internet, tem Nova Brasil. Estamos no nosso site novabrasil.com e também transmitindo com imagens no nosso canal no YouTube. Jornalismo Nova Brasil é o nosso canal no YouTube. Passa por lá, se inscreve no nosso canal, tem cada vez mais gente se inscrevendo. Também curte a nossa transmissão ao vivo, deixa lá o seu joinha, que faz parte das boas práticas da internet, deixa a sua curtida. Participa também com os nossos ouvintes, internautas, espectadores do espaço aqui de bate-papo, o pessoal chegando, dando bom dia, já falando do jogo do Equador, já falando do Brasil que vai pegar o Japão. Tudo isso a gente vai comentar logo mais nessa edição aqui do Jornal Nova Brasil. E a gente abre os trabalhos tomando nota com Heródoto Barbeiro.
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4: Responda rapidamente. Os royalties do petróleo, que nós estamos indo muito bem, o Brasil exporta bem. Aliás, o Brasil é um grande exportador de petróleo hoje, né? Nós produzimos mais petróleo do que a gente consome. O problema é que a gente importa diesel, importa gasolina, porque não tem refinaria. Mas petróleo bruto nós estamos bem. Por isso, as regiões petrolíferas, elas pagam então aquilo que se dá o nome de royalty, que é um percentual da produção de petróleo para o município, para o estado aonde está situada a jazida de petróleo. E atualmente, como você sabe, a maior produção de petróleo do Brasil está no mar. A Petrobras desenvolveu um sistema de prospecção e de extração no mar extraordinário pelos seus técnicos. E, consequentemente, então, os municípios daquela faixa, eles recebem uma boa grana. O estado também, caso Rio de Janeiro, Espírito Santo e outro, Bahia, por aí afora. Mas tem no Congresso Nacional um projeto de lei que já foi aprovado no Congresso, que é o seguinte, que esses royalties sejam distribuídos não só para os estados e municípios perto das jazidas de petróleo, distribuídos também para o resto do país. E por que eu estou dizendo isso? Foi aprovado no Congresso, foi. Acontece que recorreram ao Supremo Tribunal Federal contra esse projeto aprovado no Congresso Nacional. Sabe desde quando esse projeto está parado? Essa ação está parada no Supremo Tribunal Federal desde 2012. Não é possível. 2012, 22, 10 anos, 26, 14 anos. Pois é. Tem essa ação. Eu não estou dizendo o que deve fazer ou não. Eu não estou dizendo o que os ministros devem resolver. Mas veja bem, é um assinte uma ação está parada há 14 anos no Supremo Tribunal Federal e eles não resolvem. E eles não votam. Por quê? Por motivos políticos. Peraí, não devia ser motivos de ordem técnica ou de ordem constitucional? Deveria. Mas infelizmente não é assim que acontece. Está parado lá no Congresso Nacional, 14 anos, a decisão se os royalties do petróleo vão ou não ser distribuídos para outros estados, para todos os estados e municípios do nosso país. Nem vou falar para você daquela estrada de ferro, chamada de Ferrogrão. Também foi parar no Supremo Tribunal Federal. Também está parado. O trenzinho lá também não anda. Por que não anda? Não sei, será que você sabe?
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1: Vamos lá, 6:37 agora. A gente vai te contar tudo o que importa para você na manhã dessa sexta-feira, para você começar seu dia aí muito bem informado, muito bem informada. A gente começa o nosso giro de reportagens lá pelo Rio de Janeiro. A Polícia Federal incluiu acionistas de referência das lojas americanas e executivos de grandes bancos entre os alvos de busca e apreensão da segunda fase da Operação Disclosure, que foi deflagrada ontem com o apoio do Ministério Público Federal. As informações vêm lá da capital fluminense com Sérgio Leão.
5: E entre os alvos, na segunda fase dessa operação, estão os acionistas de referência Carlos Alberto da Veiga e Paulo Alberto Lemã, além de Eduardo Garcia, apontado como operador direto dos sócios. Também são alvos da operação executivos ligados a instituições financeiras, que mantinham relação com a companhia, segundo as investigações. José de Castro Araújo Júnior e Gustavo Balaciano, executivos do Itaú Unibanco, Carlos Henrique Vilela Pedras, do Bradesco, e André Joaçaba, de Almeida, e Alexandre Lian, do Santander. A 10ª Vara Criminal do Rio de Janeiro também determinou o bloqueio de bens e valores que podem chegar a R$54 bilhões. Desta vez, a Força-Tarefa busca entender se esses integrantes tiveram algum nível de participação ou conhecimento do esquema de fraude contábil que levou à crise das lojas americanas. Os acionistas de referência afirmaram em nota que foram surpreendidos pela operação da Polícia Federal e sustentam que tanto eles quanto o Conselho de Administração foram enganados e induzidos ao erro pela antiga diretoria da empresa, com base nas investigações conduzidas ao longo dos últimos anos. O Bradesco, por sua vez, informou que acompanha a situação e está à disposição das autoridades. Já o Itaú afirmou que não é investigado no caso, mas que colabora com as autoridades desde 2023, fornecendo informações. E o Santander informou que está ao lado das partes prejudicadas, envolvendo as fraudes, e que segue colaborando com as autoridades. Do Rio de Janeiro, pela Nova Paradiso, Sérgio Leão.
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1: A Polícia Civil e o Ministério Público de São Paulo deflagraram a Operação Última Parada contra um esquema de lavagem de dinheiro do PCC no transporte público. Um dos presos foi o vereador da capital paulista, Sinival Moura, do PT. O promotor Lincoln Gaquia, especializado no combate ao PCC, diz que a empresa de ônibus TransUnião foi capturada pelo crime organizado, com um braço dentro da Câmara de Vereadores. Vamos ouvir um trecho.
6: Vendo com muita preocupação a infiltração do crime organizado, sobretudo do PCC, na economia formal, aqui no setor de transportes metropolitanos urbanos. Só no primeiro semestre essa empresa recebeu mais de 180 milhões de subvenção do poder público municipal. É uma empresa cuja direção foi capturada pelo crime organizado, pelo PCC, e também, né, com um braço dentro do poder legislativo municipal. Infelizmente tivemos um vereador preso hoje, né? Claro que isso não, nós não estamos atacando o poder legislativo, mas dizendo que o crime organizado está se infiltrando em todos os poderes, né? O vereador tinha uma função, inclusive, né? De ser o presidente lá da comissão de transportes, né? Já por mais de um mandato.
7: Segundo o Ministério Público Paulista, a investigação foi iniciada a partir do assassinato de Adalto Soares Jorge, até então presidente da TransUnião. Esse assassinato aconteceu em 2020. A empresa, que recebeu mais de R$300 milhões do sistema de transportes paulistano só no ano passado, é suspeita de lavar dinheiro para o PCC. Segundo a investigação da Polícia Civil, o vereador Senival Moura instrumentalizou a TransUnião para a operacionalização de um sistema financeiro clandestino. Em nota, a Secretaria de Mobilidade Urbana da Prefeitura de São Paulo disse que a operação dos ônibus da empresa Transunião segue funcionando. A administração municipal aguarda a notificação oficial da decisão judicial para avaliar seus termos e definir as providências necessárias a partir de agora. O prefeito de São Paulo, Ricardo Nunes, disse que quer fazer uma intervenção na empresa e aguarda o despacho do juiz. A defesa da empresa Transunião afirmou que não teve acesso às informações da operação Última Parada.
1: O Diretório Municipal do PT de São Paulo disse ter encaminhado esse caso à Comissão de Ética. O ex-ministro da Fazenda, Fernando Haddad, que é pré-candidato do PT ao governo de São Paulo, defendeu a operação que prendeu o vereador Senival Moura, dizendo que qualquer ato ilícito tem que ser punido. O advogado do vereador Senival Moura, Márcio Saieg, disse em nota ter recebido com profunda indignação a notícia da prisão de seu cliente e que a inocência de Senival será demonstrada ao longo da investigação.
7: 6 horas 42 minutos, o Procurador-Geral da República, Paulo Gonet, disse ao ministro Alexandre de Moraes que prefere aguardar a conclusão das investigações sobre a arma de fogo apreendida em uma blitz antes de se manifestar sobre manter ou revogar a prisão domiciliar do ex-presidente Jair Bolsonaro. Em depoimento à Polícia Civil do Distrito Federal na terça-feira, Bolsonaro admitiu a propriedade dessa pistola que foi apreendida com um sargento do Exército que faz a segurança do ex-presidente. Segundo a Lei de Execução Penal, comete falta grave o condenado que possuir indevidamente instrumento capaz de ofender a integridade física de outrem.
1: Na manifestação de ontem, Paulo Gonet escreveu ao ministro Alexandre de Moraes o seguinte, vou abrir aspas, a configuração de uma falta como grave exige a análise dos impactos da conduta ilícita na ordem jurídica e no objeto e finalidade da execução penal. Fecha aspas, pediu assim que Moraes aguarde a conclusão das investigações a fim de se permitir um juízo final e mais abrangente sobre os fatos.
7: O ex-banqueiro Daniel Vorcaro passou a primeira noite na Papudinha, no complexo penitenciário da Papuda, em Brasília. Ele foi transferido para lá no início da noite de ontem. Vorcaro estava na superintendência da Polícia Federal desde março. A Polícia Federal pediu a mudança porque o local tem cela apenas para presos de passagem. O ministro André Mendonça, do Supremo Tribunal Federal, atendeu ao pedido. Ele determinou que a direção da Papudinha impeça a comunicação entre presos da Operação Compliance Zero. É a operação que investiga o escândalo do Banco Master. Isso porque no mesmo local, lá na Papudinha, também está preso Paulo Henrique Costa, ex-presidente do Banco Regional de Brasília, o BRB. Vorcaro é investigado por suspeita de organização criminosa, lavagem de dinheiro e corrupção.
1: Então, Daniel Vorcaro de volta para Papudinha, onde está Paulo Henrique Costa, porque Vorcaro não conseguiu costurar o acordo de delação premiada. E falando no acordo de delação premiada de Paulo Henrique Costa, também não andou. A Procuradoria-Geral da República recusou ontem a proposta que tinha sido feita pela defesa do ex-presidente do BRB. A decisão foi assinada pelo Procurador-Geral da República, Paulo Gonet. Para ele, a proposta apresentada tinha utilidade reduzida e pouca eficácia para as investigações. Ele também apontou a falta de sinal mínimo de ressarcimento que diferenciasse a colaboração dos resultados já obtidos pelas autoridades, especialmente a Polícia Federal. Paulo Henrique Costa está preso desde abril. Ele foi detido na quarta fase da Operação Compliance Zero. O ex-presidente do BRB é suspeito de permitir negócios com o Banco Master sem lastro, sem a garantia de que esses negócios realmente tivessem fundo e sem seguir também práticas adequadas de governança. Segundo os investigadores, ele teria recebido imóveis avaliados em 146 milhões de reais de Daniel Vorcaro, que é o dono do Banco Master, em troca de facilitar aí esse esquema que envolveu os dois bancos.
7: São 6 horas 45 minutos. O presidente Lula participa daqui a pouco, às 10h30 da manhã, da cerimônia de lançamento e batismo da fragata Cunha Moreira. É o terceiro navio da classe Tamandaré. E essa cerimônia vai acontecer no Estaleiro Brasil Sul, em Itajaí, Santa Catarina. A fragata foi construída totalmente no Brasil, com mão de obra local e transferência de tecnologia alemã. E terá, segundo a Marinha, papel no monitoramento e controle do espaço marítimo, para a defesa das ilhas oceânicas, para a proteção de estruturas críticas e para a salvaguarda das comunicações marítimas de interesse nacional.
1: 6:46. Vamos dar uma olhada para o que acontece para além do nosso território.
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1: Camilo Mota, diariamente nessa função, nessa missão de nos deixar muito bem informados também com relação ao noticiário internacional. E Camilo, nossos olhos, nossos corações continuam lá na Venezuela. É uma grande tragédia o que aconteceu com esse terremoto e o governo brasileiro pretende também se mobilizar para auxiliar, né, os nossos vizinhos por aqui. Muito bom dia para você.
8: É isso, Stephanie. Ótimo dia para você, Mauro. E você que acompanha aqui o Jornal Nova Brasil, o governo brasileiro confirmou o envio de uma missão humanitária à Venezuela após os fortes terremotos que mataram 235 pessoas, segundo os dados oficiais, e deixaram mais de 4.300 pessoas feridas. Um avião cargueiro da Força Aérea Brasileira decola hoje de Guarulhos, levando ajuda emergencial ao país vizinho. O grupo reúne 36 bombeiros de São Paulo, Minas Gerais e Paraná, além de técnicos em salvamento urbano. Profissionais da Agência Nacional de Telecomunicações integram essa comitiva, que transporta 9 toneladas de equipamentos, e a Força-Tarefa tem o apoio da Organização Pan-Americana da Saúde, e que chega quando o balanço já registra aí esses 235 mortos. Já no sábado, amanhã, um segundo voo brasileiro vai levar insumos hospitalares de campanha, medicamentos e também purificadores de água. Os detalhes foram acertados pelo presidente Lula, em conjunto com a presidente interina da Venezuela, Delcy Rodrigues, durante uma conversa por telefone que aconteceu ontem. A situação mais grave é na cidade portuária de La Guaira. Moradores locais estimam que centenas de vítimas continuam soterradas sobre os escombros de prédios durante esses terremotos aí, que tiveram magnitude acima dos 7 pontos, e também desencadeou vários outros tremores lá na região.
7: Esse é o que os relatos que chegam da Venezuela são absolutamente dramáticos. As pessoas também falando ali da falta de estrutura do país, das forças de segurança, da defesa civil em atender a todas as ocorrências. A Venezuela já passa por uma crise brutal, uma crise econômica muito forte, e agora vem esse evento natural absolutamente catastrófico. É um golpe muito duro pro país vizinho aqui.
8: É um país que já está aí sofrendo, né, as sanções, aí precisa ainda mais dessa ajuda humanitária de diversos países.
7: Muito bem,
1: vamos
7: ainda
1: lembrar
7: falando...
1: o papel prioritário, né, Mauro? Desculpa interromper você, claro. Camilo, mas vamos lembrar o papel prioritário que tem também nessa missão de ajuda humanitária que tem os Estados Unidos, depois de intervir diretamente na política e na economia da Venezuela, capturando, né, o ex-presidente Nicolás Maduro no mês de janeiro agora, e entrando mergulhando de cabeça na política local. É um país que já passava, né, por uma situação econômica muito ruim, que vinha tentando se reestruturar para negociar e a sua dívida externa, e os Estados Unidos entram com a mão pesada, né, para tentar mexer aí no tabuleiro da América Latina, e conseguiram fazê-lo através da Venezuela. Então, imagina se agora, pelo menos é o que espera a comunidade internacional, que os Estados Unidos também tenham esse papel prioritário aí de liderar toda essa ajuda para o povo venezuelano também.
7: Ainda falando aqui da América Latina, o presidente Lula reagiu à eleição na Colômbia.
8: O presidente Lula, ele reconheceu aí a vitória do Abelardo de la Espriella e cumprimentou o povo colombiano pelas eleições de domingo. Em mensagem em rede social, Lula destacou a vitória nas urnas de Espriella como novo presidente eleito da Colômbia e o processo democrático e pacífico que aconteceu por lá. O posicionamento de Brasília enfatiza que a relação de amizade entre os dois países vizinhos transcende alinhamentos ideológicos, sendo considerada fundamental para a estabilidade e para o desenvolvimento da cooperação entre a América do Sul. O presidente colombiano já adiantou que a agenda bilateral com o Brasil vai continuar com foco na superação de desafios estruturais e de segurança comuns a ambas as nações. O novo governo vai priorizar o avanço de frentes bilaterais com ênfase na preservação conjunta da Amazônia, além da pauta ambiental. O trabalho coordenado entre os dois governos também vai buscar intensificar os mecanismos de combate à pobreza e fortalecimento de ações integradas para enfrentar o crime organizado transnacional.
1: E, Camilo, na política internacional, a gente tem que ver recados também, aprender que a diplomacia tem muito disso, né? Que os recados que são enviados. O Irã está chamando essa viagem de Marco Rubio, né? Do secretário norte-americano Marco Rubio, ao Golfo, de provocação.
8: Isso porque o Marco Rubio, ele foi, né, numa tentativa aí de alinhar ou pelo menos garantir esse papel de liderança dos Estados Unidos na região, mas o Ministério das Relações Exteriores do Irã classificou como provocativa. Aliás, essa declaração também que Estados Unidos e os países do Golfo lançaram. O Irã criticou a presença militar americana na região, enquanto os países aí se preparam para inspecionar os locais nucleares do Irã sob o novo acordo de Washington, juntamente com a Agência Internacional sobre Energia Nuclear. No Líbano, o chefe do Hezbollah rejeitou o desarmamento do grupo antes da retirada dos israelenses, embora o presidente libanês tenha apoiado a iniciativa entre Itália e França para criar uma coalizão internacional de segurança na fronteira. Essa declaração do Irã vem depois que o secretário de Estado dos Estados Unidos, Marco Rubio, encerrou essa viagem oficial de 3 dias pelas nações do Golfo Pérsico para tentar conter o ceticismo dos aliados sobre esse acordo com o Irã, que parece estar muito mais no papel do que na prática. Embora Washington tente assegurar que nenhum compromisso vai ser firmado sem anuência técnica e política dos parceiros, os governos árabes também demandam garantias formais e transparência absoluta em cada etapa de negociação com o Teherã. Até os países ali alinhados aos Estados Unidos também estão bastante céticos com relação a esses termos e as negociações que devem seguir pelas próximas semanas.
7: Obrigado, Camilo. São 6 horas e 53 minutos. Você segue aqui com a gente para ficar muito bem informado, muito bem informada, participando com a gente também lá no YouTube. O nosso canal é o Jornalismo Nova Brasil, a gente conta com a sua audiência, com o seu like, com o seu joinha e com a sua participação lá no bate-papo e ficando bem informado, bem informada aqui no Jornalismo da Nova Brasil.
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16: Bom dia, 5 para 7, Rony Viana falando, e a informação é de que Campinas recebe nesta sexta-feira mais uma edição do Feirão de Emprego e Oportunidades, com mais de 1.400 vagas em diferentes áreas. O evento acontece das 9 da manhã às 4 da tarde na Faculdade Anhanguera, no Taquaral, e reúne 25 empresas que farão entrevistas e processos seletivos no local. A maior oferta é para o cargo de auxiliar de logística, já o maior salário passa de R$ 8.500 para a função de encarregado de obras. Além de vagas de emprego, o feirão também terá orientações para microempreendedores, atendimento do Banco do Povo, do Sebrae e serviços voltados a migrantes. Para participar, é preciso levar documento com foto, currículo e carteira de trabalho. Repito, 9 da manhã às 4 da tarde na Faculdade Anhanguera, no Taquaral. Daqui a pouquinho eu volto com novas notícias.
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18: Olha, você que vai em direção à capital paulista, pelo sistema Anhanguera Bandeirantes, fique atento com o nevoeiro, tem baixa visibilidade. E lentidão também a gente vai encontrar pela Anhanguera, ali na passagem por Jundiaí, depois entre o 25 e 22 ali no Rodoanel, e no trecho final da Anhanguera também pé no freio. Pela Bandeirantes, lentidão somente no trecho final até o acesso à Marginal Tietê. 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

0: São 6 horas e 58 minutos. Nós estamos aqui nessa missão de te deixar muito bem informado, muito bem informada na manhã da sua sexta-feira. Vamos sextar juntos, hein, minha gente? E muito obrigada a você que segue aqui na nossa companhia. Já vamos falar dela, né? Tá todo mundo de olho nela. Vamos falar de Copa do Mundo.
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0: Hoje é sexta, mas a gente já quer falar do que acontece na segunda-feira, né? Eu nunca vi a gente querer tanto que um fim de semana passasse rápido desse jeito como esse, né, Weber? Muito bom dia pra você. Segunda-feira teremos Brasil e Japão. E o que a gente viu dos japoneses em campo ontem foi só um empate, foi, mas que golaço, hein? Que golaço de equipe, aquele esforço conjunto, né, pra chegar ao objetivo. O que, que a gente espera desse jogo, hein?
2: Bom dia, Stephanie. Bom dia, Mauro, ouvinte da Nova Brasil. Olha, você pode esperar muita correria, viu? Porque os japoneses correm, hein? Que beleza. Ai, correm, correm, correm. E ontem, eu vou te falar, o Suzuki ontem salvou o Japão de uma derrota da Suécia. Uma partida importante do goleiro do Japão. Suécia pressionou no segundo tempo, quase consegue a virada no jogo. Mas é aquela história que eu tô falando, Mauro e Stephanie. É, não adianta correr. Corre, corre, é a bola que tem que correr. O Brasil não... Vou falar pra vocês, o Brasil não terá problemas contra o Japão. Pode ser um jogo mais complicado por conta dessa questão física dos japoneses que não param de correr o jogo todo. Realmente, o primeiro gol, Stephanie, é um gol lindo de se ver, né? De toque de bola, de velocidade, e aquela entrada, né? Cortando pelo meio da área para receber e fazer o gol do time japonês. Inclusive foi o Maeda que fez o gol. Mas vou te falar, Stephanie, isso daí com o Brasil agora na fase de mata, nessa segunda fase, tudo muda. É diferente, o jogo é diferente. Você pode ter certeza, eu pelo menos acredito nisso. Você não verá um Japão partindo para cima desse jeito como partiu para cima da Suécia, até porque já estava garantido, faltava essa questão do segundo lugar. Japão e Suécia ficaram no empate em 1-1, né? O Brasil enfrenta o Japão às 2 da tarde, horário de Brasília, na segunda-feira, mas também tivemos a vitória da Holanda por 3-1 para cima da Tunísia, a Holanda que vai para o outro lado da chave. Ontem à noite, ou ontem à tarde, também tivemos outros jogos. A Alemanha, que parecia sem vontade nenhuma de jogar contra o Equador, perdeu para o time sul-americano 2-1, que vai entrar entre os 8 terceiros melhores. Curaçao perdeu para a Costa do Marfim 2-1. Costa do Marfim pode ser adversário, a seleção pode ser adversário do Brasil nas oitavas de final, porque vai pegar o primeiro do grupo da França, inclusive a França que joga hoje, né, às 4 da tarde contra a Noruega. Quem ficar em primeiro do grupo vai para o outro lado da chave, quem ficar em segundo, que acredito que seja a Noruega, vai pegar a Costa do Marfim. Tivemos ontem, né, no final da noite, a derrota dos norte-americanos para a Turquia, que já não tinha chance nenhuma, né, 3-2 para a Turquia, e Paraguai e Austrália fizeram o que eu imaginava já, um jogo de compadre, porque os dois, com um empate, os dois classificavam, e foi isso que aconteceu. Stephanie e Mauro ficaram no 0-0. Apenas 2 partidas estão definidas para a segunda fase da Copa do Mundo, uma domingo, né? O único jogo do domingo que abre a segunda fase em Los Angeles, África do Sul e Canadá. E na segunda-feira, 2 jogos, né? Além do Brasil e Japão, às 2 da tarde, Holanda e Marrocos, lá no México, no El Gigante de Acero, às 10 horas da noite. E outro jogo definido, né? Estados Unidos e Bósnia, na quarta-feira, às 9 da noite, em Santa Clara. Essas já as partidas definidas. O Brasil volta a treinar hoje a 1 hora da tarde, no horário de Brasília. O Brasil tem 3 treinos, hoje, amanhã e domingo. E aí já a partida na segunda-feira contra o Japão, às 2 da tarde, Mauro e Stephanie.
3: O Weber, eu tenho aqui, olha, 19 seleções já classificadas. Vamos lá, ó, Alemanha, África do Sul, Canadá, Holanda, Marrocos, Estados Unidos, Bósnia, Brasil e Japão, Costa do Marfim, México, Argentina, Austrália, Suíça, França, Noruega, Colômbia, Equador e Suécia. São 19 que já estão classificadas. num total de 32, né? São 32 que passam para a próxima fase. Então ainda é esse final de semana agora define tudo, né?
2: É verdade, até amanhã, né? Amanhã teremos os jogos que fecham, né? A terceira rodada. Hoje, né, Mauro, a gente tem Cabo Verde e Arábia Saudita às 9 horas da noite, no mesmo horário Uruguai e Espanha. Depois, hoje ainda às 4 da tarde, Senegal e Iraque pelo Grupo I. Noruega e França, como eu disse, em Boston no mesmo horário. E amanhã, fechando, né, essa primeira fase de grupos, meia-noite, né, amanhã já, né? Egito e Irã pelo Grupo G, Nova Zelândia e Bélgica em Vancouver Place. E para fechar, amanhã teremos Jordânia e Argentina em Dallas às 11 da noite, no Kansas City, Grupo J, né, Argélia e Áustria, e no Grupo K, Congo e Uzbequistão às 8h30, em Miami, Colômbia e Portugal no mesmo horário, e no Grupo L às 18 horas, Inglaterra e Panamá em Nova Jersey, Croácia e Gana na Filadélfia. Aí sim, fechou, e no domingo apenas uma partida, Mauro.
3: É isso. Agora, o jogão de hoje é Noruega e França, né?
2: Sim. É. Vai definir aí o caminho das duas equipes. Se acontecer, se não acontecer nenhuma loucura, né? Se o Deschamps não colocar um time reserva, não acredito que ele vai fazer isso, a França deve passar com tranquilidade pela Noruega. Até porque, Mauro, se acontecer um erro aí de percurso, aí, um acidente de percurso, a França já cai já para as oitavas de final do Brasil, se a França ficar em segundo, né? Porque aí pegaria a Costa do Marfim, vencedor da Costa do Marfim, França, enfrentaria o vencedor de Brasil e Japão. Se a França ficar em primeiro, só o Brasil enfrentaria os franceses na final da Copa do Mundo.
3: E tem outra coisa também aqui, estava olhando no grupo H, se o Uruguai ganha da Espanha e Cabo Verde ganha da Arábia Saudita, a Espanha corre risco, Weber? Ou com esses quatro pontos aqui?
2: Não, ela já classifica, tá, né? Quatro
3: classifica,
2: pontos,
3: né?
2: Quatro pontos já vai classificar, né? Ela ficaria em terceiro, Mauro. Se classificaria entre os melhores terceiros, até porque tem grupos aqui, Mauro, que eu não acredito que times passarão desses quatro pontos, né? Alguns grupos já foram encerrados com times com três pontos, né? Então, como o da Coreia do Sul, como o da Escócia. Então, é difícil a Espanha ficar de fora, só uma catástrofe mesmo para ficar. Tem grupo, Mauro, que tem times ainda com o Senegal e o Iraque que ainda não pontuaram e chegarão também só aos três pontos. Então, não vejo problemas para a Espanha.
0: Em campo, né, Weber? Dá para imaginar o Uruguai vencendo a Espanha? É possível, lembrando que o Uruguai, trazendo até uma informação aqui também, o Uruguai tá a notícias aí de problemas internos, né, de uma crise interna ali com o Marcelo Bielsa, o técnico, que os jogadores estariam insatisfeitos. Isso pode ter reflexo em campo também. O que, que a gente espera ali nas quatro linhas, né?
2: Olha, só se for esse o problema, porque o Uruguai não conseguiu jogar bola ainda, Stefano, não conseguiu. O Uruguai nas duas partidas que esteve aí nessa Copa do Mundo praticou um futebol muito pobre e não vejo possibilidade nenhuma. Eu sei que a Copa do Mundo, esses absurdos às vezes acontecem, mas o Uruguai está longe do futebol praticado pelos espanhóis, não vejo possibilidade nenhuma. Acredito que o Uruguai será o primeiro sul-americano a retornar para o nosso continente.
3: E ontem a Stephanie parou tudo para assistir o Equador ganhar da Alemanha.
0: Meu Deus!
2: Meu Deus, eu vou te falar. A Alemanha entrou com uma vontade, Mauro, que você precisa ver. Não estava afim, era melhor ter colocado um time reserva, que aí os jogadores que ficam no banco, eles entram com mais vontade, né, para mostrar trabalho para o treinador ou colocar uma dúvida na cabeça do treinador. Mas realmente a Alemanha ontem, sem vontade nenhuma, o Equador estava com a faca nos dentes e conseguiu dois gols, inclusive Gonzalo Plata, né, foi autor do gol da vitória, jogador do Flamengo, foi o que marcou o gol da vitória dos equatorianos, que pelo jeito avançarão à próxima fase da Copa do Mundo. Eu estava meio pessimista com os sul-americanos, viu, Mauro? Eu achava que o Equador, o Uruguai, até a Colômbia voltariam na primeira fase, mas realmente não, eles estão, pelo menos o Uruguai não, o Uruguai vai voltar, nada mas disso. Os outros conseguiram avançar.
3: É isso aí.
0: Você lembra do lema dos colombianos na Copa aqui em 2014? É si se puede, si se puede. Olha a América do Sul aí, ó.
3: É isso aí.
2: E eu vou falar pra vocês, hein? James Rodríguez jogando um bolão, não dá pra entender esse tipo de coisa.
0: Como é que
2: mas
0: pode,
2: James,
0: né?
2: James Rodríguez na Copa do Mundo, o homem
0: outro
2: desperta,
0: jogador.
3: Né? É isso aí. Segunda-feira vamos fazer um belo esquenta aqui pra Brasil e Japão. Bom fim de semana, bom trabalho pra você, Weber.
2: Valeu, Mauro e Stephanie. Ótimo final de semana pra vocês, pro ouvinte da Nova Brasil. E às 5h30 tem o Nova Brasil em campo. Até lá.
3: Abraço, são 7h09. A gente pula da Copa do Mundo para a economia.
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3: Tiago Salomão, o Salomanei, já tá aqui com a gente no estúdio. Bom dia, Tiago, tudo bem?
4: Bom dia, Mauro. Falar de alguma coisa mais legal agora, né? Sair da Copa pra economia.
3: Mas eu gostei da história que você vai contar pra gente, que é a tal da... É Micron que chama?
4: Micron.
3: Que, de repente, ninguém falava dessa empresa e, de repente, ela surge aí no cenário.
4: É uma das histórias curiosas que estão acontecendo por causa da inteligência artificial, Mauro. Uhum. A Micron é uma empresa de 1978.
3: 78?
4: 78. Foi criada com boa parte das empresas americanas na garagem de dos fundadores. Eram quatro fundadores que fundaram a empresa sem nenhum glamour. Mas o que é essa empresa, né? Essa empresa, ela produz memória. Então, a gente está vivendo essa era da corrida da inteligência artificial, e todas as atenções se voltaram recentemente para a NVIDIA, que faz as tais das CPUs, mas pouca gente se atentou que para você produzir tudo isso, você vai precisar de memória para os seus data centers, para as suas CPUs, para tudo que vai, né, dar o combustível para essa revolução que a gente está vivenciando.
3: Memória, se diz, é capacidade de armazenar dados, é
4: exatamente
3: isso?
4: Basicamente ela faz a memória tipo DRAM, que é a memória de trabalho, o computador usa, e a memória também que é a de flash, né? Uhum. Que guarda as informações. É memória, tão memória simples quanto...
3: Ela fabrica os equipamentos?
4: Ela é a fabricante disso e, bom, é naquela hora que você começa a ver o que a gente fala de pensamento de segundo nível, né? Bom, corrida de inteligência artificial... Primeiro é a NVIDIA que vai ganhar, mas espera aí, mas quem vai fornecer isso para a NVIDIA? Aí a Micron, ela começou a surgir, e por que ela chamou tanta atenção? Porque essa é uma empresa que um ano atrás as ações estavam cotadas a $100. E nessa semana, depois da divulgação dos resultados trimestrais, que foram absurdamente positivos, eu vou trazer alguns números aqui, a ação já está valendo mais de $1,200. Ou seja, ela multiplicou por 12 vezes em um ano. E a gente não está falando de uma startup que nasceu agora, uma empresa pequena, não, uma empresa que tem quase 50 anos de vida e hoje já superou a marca de $1 trilhão. Então é mais uma empresa que vale mais de $1 trilhão. E nessa semana as ações subiram mais de 10% depois dos resultados. E olha que coisa louca, Mauro, olha o resultado dela, pegar só a variação, que ela teve uma receita, né, o que ela ganhou com as vendas, as suas atividades... foi de $41,460 milhões nos 3 meses encerrados, o trimestre dela, que ela faz o trimestre fiscal, então era o terceiro trimestre encerrado recentemente, agora em março. E esse número, ele é 346% maior do que ela entregou um ano antes. Nossa. Então, no intervalo de 12 meses, a empresa praticamente quadruplicou o seu resultado operacional. Além disso tudo, foi muito acima do esperado. E além disso tudo, ela conseguiu gerar uma margem de 85%. Ou seja, de tudo isso que ela vendeu, 85% virou lucro nas suas operações. Então, assim, quando a gente fala sobre, ah, será que isso é uma bolha? Porque está subindo sem parar? As empresas estão conseguindo gerar lucro. Elas, de fato, estão gerando resultado positivo. Então, o preço das ações está acompanhando a entrega de resultado. Mas mesmo assim, é impressionante como uma empresa de 50 anos conseguiu ser redescoberta e se tornou mais uma trilionária. Foi uma das grandes histórias que a gente acompanhou nessa semana no mercado financeiro.
3: Muito bacana, muito bacana. Tiago, onde é que o pessoal te encontra nas redes?
4: Bom, tô lá nas redes como Salomani, é só ir lá, _ Salomani. Inclusive, quem me seguir aí, porque ouviu aqui na Nova Brasil, manda aquele joinha que muita gente, depois que eu dou o boletim aqui, já segue lá, então me acompanha, que tem sempre informação lá.
3: Maravilha, obrigado por hoje, bom fim de semana.
4: Valeu, Mauro.
3: Brasil-Japão?
4: Ah, 2-1 Brasil, né? Sofrido, mas vamos passar do Japão, né?
3: É isso aí.
4: Deixa eles com o nosso vestibular e a gente com o futebol, né? Porque...
3: Valeu. Abraço, até mais. 7:13, agora a gente fala de eleições.
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3: Fernando Haddad definiu ontem quem vai compor a chapa dele na disputa pelo governo de São Paulo. Esse anúncio foi feito numa entrevista coletiva na capital paulista e os detalhes você acompanha com o Décio Caramigo, que está aqui com a gente no estúdio. Décio, quem é que vai ser o vice do Fernando Haddad? Bom dia.
5: Bom dia, Mauro, para você, para Stephanie, para quem acompanha a gente aqui na Nova Brasil. Ontem o pré-candidato ao Palácio dos Bandeirantes, Fernando Haddad, como você disse, ele marcou uma coletiva de imprensa para anunciar a composição da sua chapa. Nas opções, Simone Tebet, Marina Silva e o escolhido, Márcio França. O anúncio de Márcio era previsível, mas Haddad transformou essa escolha numa demonstração de unidade, Mauro e Stephanie, que ele gastou quase 10 minutos explicando a decisão dele. E eu acredito que foi, inclusive, para mostrar que não houve algum tipo de racha interno. Ele destacou a experiência de Márcio França como prefeito, governador, vice-governador e também secretário de Estado aqui em São Paulo.
6: Então não falta experiência para o Márcio França, sobra experiência. Ele tem uma relação com os prefeitos que é muito diferente do que está acontecendo hoje. Entende a liberdade do prefeito, a autonomia do prefeito, mas procura se aproximar dos prefeitos para estabelecer parcerias. Além disso, ele teve uma boa relação com duas categorias que vão ser muito parceiras de um futuro governo nosso, que é dos policiais. O Márcio tem uma grande relação com essa categoria e com o magistério paulista. Ele foi uma pessoa que dignificou a relação com os professores. Isso me conforta muito, porque eu fui ministro da Educação por 7 anos... e prezei muito pelo contato com os professores e técnicos do plano federal, e é uma experiência que eu quero trazer para o plano estadual. Então, ele tem efetivamente credenciais que o habilitam a atuar de maneira ampla e restrita.
5: O ministro também explicou que França vai articular bastante com os prefeitos do interior e que o vice-presidente do Brasil, o ex-governador Geraldo Alckmin, vai se juntar nessa tarefa dentro da chapa. Márcio França aproveitou o espaço para dar uma alfinetada no Tarcísio de Freitas, dizendo que São Paulo está aos poucos perdendo uma de suas principais características dentro da União.
7: Se você perguntar qual é a marca do governo de São Paulo hoje, talvez a venda da Sabesp e o pedágio Free Flow. São as duas coisas assim mais marcantes. Não teve uma obra nova, uma ideia nova. Então, o São Paulo, que tem crescido menos que o Brasil nos últimos 5 anos, praticamente, deixou de ser aquela coisa do trem que puxava todo mundo para ser mais um vagão nesse trem, né? A gente não tem crescido muito mais do que o país e não tem uma novidade para São Paulo.
5: É isso. Durante essa coletiva, inclusive, Mauro, perguntaram, né, sobre ele atacar Tarcísio, sobre Tarcísio não ser paulistano, né, não ser paulista, e ter na chapa dele Marina e Simone Tebet. E aí ele explicou, Marina, como a própria Simone falou pra gente, né, já está em São Paulo há muito tempo, tem família aqui, deu essas explicações. E a campanha dele vai ter um pilar formado por segurança pública e educação, porque, segundo o próprio candidato, é o que o povo paulista mais tem precisado e mais tem pedido e sentido falta da atuação do Estado. É isso.
3: Obrigado, Décio.
0: Bom, a gente continua falando de eleições. Agora, 7:17, na corrida presidencial agora, né? Depois de se posicionar no X, o antigo Twitter, Flávio Bolsonaro publicou dessa vez um vídeo ontem, novamente pedindo desculpas para

0: Qual a sua que está me assistindo? A gente também é de carne e osso. A gente erra, acerta, tem divergências, pensa diferente em alguns pontos, concorda em outros. E vida que segue. O importante é que a gente vai superar e vai seguir em frente juntos. Eu estou cumprindo uma missão designada por Jair Messias Bolsonaro. Todas as minhas decisões, sempre, sempre, são tomadas com o respaldo dele.
1: Nesse mesmo vídeo aí, o senador chamou Michele para uma reunião com lideranças femininas na próxima quarta-feira aqui em Brasília. Vamos ouvir também.
0: Bom, a reunião na próxima quarta-feira está mantida para tratar justamente das soluções que a gente vai propor para as mulheres de todo o Brasil que acordam cedo, trabalham, estudam, cuidam dos filhos e das famílias. E de coração aberto, quero reforçar o convite que eu já tinha feito para Michele, justamente porque eu acredito que o diálogo, o respeito e a união vão ser sempre o melhor caminho. Então o convite segue de pé e o coração segue aberto, Michele. Porque a gente tem que focar no nosso Brasil, a gente tem que resgatar o nosso país. E sozinho é muito mais difícil. Preciso de todo mundo junto comigo. Posso contar com você?
2: Essa manifestação de Flávio Bolsonaro ocorre depois que Michele Bolsonaro publicou anteontem vídeos nas redes sociais afirmando que foi maltratada e humilhada por Flávio Bolsonaro em meio a divergências sobre articulações para a eleição de 2026, especialmente no estado do Ceará. A ex-primeira-dama também voltou a falar do assunto ontem. Dessa vez, em um texto publicado no Instagram, a ex-primeira-dama disse que não tem raiva de ninguém. Ela afirmou que apenas esclareceu uma situação que estava sendo deturpada, negou briga ou competição e pediu que trechos da fala dela não fossem retirados de contexto para gerar confusão. 7:20, a gente segue agora girando a reportagem da Nova Brasil.
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1: Tem nome novo aí na base de apoio ao governo Lula no Congresso Nacional. O presidente Lula escolheu Tereza Leitão para liderar o governo no Senado. A missão, segundo ele, é articular pautas da população brasileira. A senadora do PT de Pernambuco substitui Jax Wagner no posto. A gente vai ao vivo com as informações com Stephanie Ferreira, direto aqui da Capital Federal. Muito bom dia.
4: Bom dia, Stephanie, Mauro, ouvinte da Nova Brasil. Exatamente, a gente já tem uma nova liderança, né? Depois da saída de Jax Wagner, que foi alvo da Operação Compliance Zero, da última fase. A senadora Tereza Leitão, do PT de Pernambuco, assumiu essa liderança. O anúncio foi feito ontem pelo presidente Luiz Inácio Lula da Silva nas redes sociais. Segundo Lula, Tereza terá a missão de articular o debate e a aprovação de projetos de interesse da população brasileira, como o fim da escala 6x1 e a PEC da segurança. Então, ela já chega no meio dessa grande articulação que a gente sabe que são pautas importantíssimas para esse ano de eleição. Também nas redes sociais, a senadora agradeceu ao presidente Lula, disse que assume a função com lealdade, diálogo, disciplina e trabalho. E reforçou que vai atuar na articulação entre o Palácio do Planalto e os parlamentares, especialmente os líderes e o presidente do Senado, Davi Alcolumbre. Para nosso ouvinte conhecer aqui quem é a nova líder, Tereza Leitão é a primeira mulher eleita por Pernambuco para o Senado. Antes de chegar à casa, em 2023, Tereza foi deputada estadual por 5 mandatos consecutivos. No Senado, Tereza tem atuação voltada para educação, cultura, direito das mulheres, inclusão e proteção de grupos vulneráveis. Entre os projetos de autoria dela está o que reconhece o Carnaval de Pernambuco como manifestação da cultura nacional. A proposta foi aprovada pelo Congresso e sancionada no ano passado. Tereza ainda foi relatora do novo Plano Nacional de Educação na Comissão de Educação do Senado. Agora, no cargo de liderança, Tereza terá essa tarefa de defender os interesses do Planalto nas votações e ajudar a construir acordos dentro da casa. Stephanie.
1: Obrigada, Stephanie Ferreira, falando ao vivo com a gente aqui direto de Brasília. Agora, 7:23, a gente deixa um pouquinho de lado o clima da capital federal, a gente deixa um pouquinho de lado o clima político, porque hoje, minha gente, solta o grito da garganta, vai, é sexta-feira.
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1: E já que a gente tá aí, né, em ritmo junino, mas também de Copa do Mundo, a gente vai embalado pela vitória da nossa seleção contra a Escócia.

Nossa, e que tal a gente falar de como os artistas brasileiros cantam a bola? Para Fabi Pereira, a nossa MPB também tem muitos craques. A sonorização é do nosso produtor CD Silva. Muito bom dia, Fabi.

0: bom dia Stephanie, bom dia ouvinte da Nova Brasil. Vamos estar animados, afinal de contas, o Brasil passou de fase e nada melhor do que a gente falar de futebol e música. Porque tem coisas que ajudam a explicar o Brasil, não é não? Esse país tão enorme, esse país imenso, de dimensões continentais e que a gente sabe que é tão diferente, mas tem coisa que nos une. E o futebol é uma delas, e a música brasileira também. Não é por acaso que essas duas paixões nacionais caminham juntas há décadas. Afinal, minha gente, o futebol nunca foi apenas um esporte entre nós. E a música nunca serviu apenas para entreter. Ambos, música e bola, contam quem somos, como sonhamos e até como sofremos. É difícil pensar nessa relação sem que a gente se lembre dele, Jorge Benjor. Poucos artistas traduziram tão bem a alegria, a ginga e a irreverência do futebol brasileiro. Canções como Ponta de Lança Africano transformaram o jogador de futebol em personagem da música popular e ajudaram a eternizar a conexão entre o gramado e a cultura brasileira.
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0: Mas essa história não para por aí não, Mauro e Stephanie. A banda Skank também fez sua parte ao transformar arquibancadas em refrões. Apaixonados por futebol, Samuel Rosa e companhia ajudaram a criar uma trilha sonora para torcedores de diferentes gerações. Músicas como É Uma Partida de Futebol capturaram como poucas a emoção coletiva que só o esporte é capaz de provocar. Já que a gente está em plena Copa do Mundo, essa união fica ainda mais evidente, né? Porque música e futebol compartilham o mesmo território, o da emoção. Agora é torcer para o Brasil avançar nessa Copa do Mundo e eu espero que você tenha uma ótima sexta-feira, um ótimo final de semana e ó, dedos cruzados, vamos torcer. Beijo grande e até sexta-feira que vem. Tchau, tchau.
2: 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E a gente segue aqui com música, a gente segue batendo bola. Vamos chamar o Diego Amorim pra conversa.
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2: Essa
5: nosso
2: semana.
5: Nosso camisa 10.
2: É, nosso camisa 10. E essa semana deu samba, hein, Diego?
6: Menino Diego chegando na área. Bom dia, Mauro. A minha cabeça tá tão em Copa do Mundo que o Décio Caramigo tava falando do França com dificuldade com as prefeituras. Eu imaginando o Mbappé negociando com o prefeito de São José do Rio Preto, assim.
2: França, é o França.
6: O França, entendi. Tá bom. Olha. A gente teve aí o presidente Lula dizendo que não é de esquerda, né? Na hora que eu vi isso, minha cabeça de resumo musical também já ficou imaginando, eu fiquei imaginando o Lula cantando: eu não sou de esquerda, não! Mas, na verdade, o Lula canta aquilo que todo político canta em ano de eleição, sobretudo, né? Eu prefiro ser essa metamorfose ambulante do que ter aquela velha opinião formada sobre tudo. Ano de eleição faz uns milagres, assim, até você negar a sua própria ideologia. Mas é claro que esta semana, o grande destaque aqui em Brasília é mais um capítulo da novela Clã Bolsonaro, que daria uma novela, não sei se mexicana, ou um dorama coreano, uma coisa meio, sei lá, Sessão da Tarde, que já passou algumas vezes, tipo Um Morto Muito Louco, ou Lagoa Azul, uma coisa que a gente já sabe mais ou menos o que vai dar. E muita gente fala assim: ah, deixa de fofoca, para de falar da família Bolsonaro. Não é fofoca. Uma briga familiar no poder, no centro do poder, de alguém que tem mandato ou que quer ser presidente da República, isso é notícia, minha gente. O Brasil viveu isso com Collor lá, com a briga dos irmãos e a mãe teve que se meter e tantas outras histórias de famílias, né, que esbarram na política, esbarram no poder, e a gente precisa ter atenção sobre isso, sim. Ficou uma coisa de família, papai, mamãe, titia, madrasta, enteados, tá tudo junto. Enquanto isso, tem o Renan Santos do Partido Missão, que eu só consigo ver ele assim, o pega fogo, cabaré, o Renan Santos quer ver o fogo pegar, né? A Michelle e o Flávio disseram, depois da repercussão bombástica aí do vídeo de 27 minutos. Ô, Michelle, a próxima vez que você for fazer um vídeo, faz um menorzinho, eu tive que ficar 27 minutos, nem na velocidade duas vezes, Stephanie. Eu tive tanta paciência. A próxima vez a Michelle pode fazer um vídeo mais curto para mandar o recado. É só ela, né? A gente entendeu que é pro Flávio Bolsonaro, pode dar uma enxugadinha. Mas enfim. Depois disseram que não era bem assim, pediram desculpas, né? Num estilo, desculpa o Aue, eu não queria magoar você, uma coisa meio assim, se você se ofendeu, né, Stephanie? Aquele pedido de desculpas. Oi. Assim. Não, olha, se você se ofendeu com o que eu falei, eu não queria te ofender, mas se você se ofendeu, desculpa aí, tá? É o pedido de desculpa mais fajuto que a gente já viu. Mas veja. Exato. Eu tô com preguiça dessa coisa toda. Tipo, cara, grava um vídeo esculhambando o cara, tudo bem, com a fala mansa e tal, mas esculhambou o cara, aí depois diz que não tá tudo bem entre os dois. Isso não é uma exclusividade da família Bolsonaro. A política é assim, né? Você ama de manhã, à noite você não ama mais, e muitos ouvintes sabem que tem um monte de gente com personalidade assim. De manhã a pessoa quer casar com você, à tarde ela não sabe o que quer da vida, à noite ela te odeia. A política é assim também. Não é à toa, Mauro Taliaferri, que isso virou hino nacional e que a gente canta: quando eu digo que deixei de te amar, é porque eu te amo. Quando eu digo que não quero mais você, é porque eu te quero. É a Michelle e o Flávio Bolsonaro. Cada vez que eles se odeiam, eles se amam mais. E aí a gente fica aqui tentando entender esses movimentos. Enquanto isso, e o Jair Bolsonaro? Essa é a grande pergunta de Brasília. O Jair autorizou ou não autorizou? Se autorizou, por que que autorizou? Tem gente até brincando, aí o brasileiro faz graça de tudo, né? O pessoal até fez um meme do Bolsonaro gravando, era o Bolsonaro que tava apertando o botão do celular ali. Enfim, enquanto isso, Bolsonaro, e você? E o Bolsonaro tá lá, na solidão de casa, descansar, é. O sentido da vida, encontrar, quem pode dizer onde a felicidade está? Onde está a felicidade aí, Bolsonaro? Está nos filhos? Está na esposa? Está no PL? Está no Alexandre de Moraes? A gente sabe que não está. Enquanto isso, estou caminhando para o fim. Valdemar da Costa Neto pegou o avião dele de ontem para hoje, estava nos Estados Unidos curtindo os jogos da Copa, mas Valdemar antecipou a sua volta ao Brasil para tentar resolver essa nova crise na campanha, na pré-campanha do Flávio Bolsonaro. E o Valdemar é assim, o Valdemar já amou o Lula e já deixou de amar o Lula, o Valdemar já amou o Bolsonaro e não sei se está deixando de amar o Bolsonaro. Aí o Valdemar apostou no Flávio, só que ele gosta muito da Michelle também. O Valdemar, ele vive cantando assim, Stephanie Alves. Eu já amei uma vez e senti a força de uma paixão. A gente às vezes se entrega demais, esquece de ouvir a razão. E a razão do Valdemar Costa Neto é só uma, Mauro Taliaferri. Ele quer bancada, ele quer deputados federais do PL. Seja com o Michele, seja com o Flávio, o Valdemar não tá nem aí pra isso aí. Ele só quer a bancadinha dele de uma centena de deputados federais do PL no ano que vem. Enquanto isso, Jacques Wagner, que teve que deixar a liderança do governo Lula porque foi alvo da Polícia Federal e um monte de fatos relatados pela PF bastante consistentes, o Jacques Wagner ficou apagadinho no noticiário com essa história toda. Se alguém perguntasse pro Jacques, e aí? E ele cantarolava assim: se alguém perguntar por mim, diz que fui por aí. Ele foi submergindo numa espécie de Yellow Submarine, só que é vermelho, que é o PT, então é o Red Submarine, e o Jacques Wagner foi submergindo. E o Lula? Lula, É, foi na última música. Eu tô acabando, devolvo pra vocês rapidinho. Lula, e aí, Lula, o que que você tem a dizer de tudo isso? Lula não vai se meter nisso. Se você perguntar pro Lula alguma coisa, ele vai dizer: não tenho nada pra dizer, só o silêncio vai falar por mim. Vorcaro voltou pra papudinha, Mauro e Stephanie. Não deu certo a delação do Vorcaro, de novo. Bateu na porta fechada da PGR e da PF de novo. Enquanto isso, o Vorcaro, que tem 1 milhão de amigos, né, em Brasília, tá cantando aí, torcendo para que super fantástico amigo, é tão bom estar contigo no nosso balão. No balão do Vorcaro eu não sei, mas no jatinho voou muita gente. Beijo, bom fim de semana, gente.
2: Beijo. Bom fim de semana, Diego. Bom fim de semana, Stephanie.
0: Valeu, Mauro. Bom fim de até segunda.
2: Até segunda. Bom fim de semana também para você que nos acompanhou. Fique agora com as notícias da sua cidade, da sua região. O jornalismo da Nova Brasil continua com você. Valeu, pessoal. Até segunda.
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13: 7h36, a Vigilância Sanitária e o PROCON apreenderam 432 quilos de carne impróprias para consumo em um mercado no Jardim Morada do Sol, em Indatuba. A fiscalização foi feita após denúncia de consumidores sobre falta de higiene e suspeitas em relação à qualidade dos produtos. No local, os agentes encontraram carnes armazenadas em temperatura entre 11 e 18 graus, muito acima do recomendado, que é de 4 a 7 graus. Também foram apreendidos produtos vencidos, como pães, além de massa de pizza, identificação e sem origem. Segundo a prefeitura, todo o material foi descartado. O estabelecimento foi autuado e poderá ser multado. Siga ouvindo o Jornal Nova Brasil com Lina de Souza, na sequência, com o nosso conteúdo exclusivo e entrevistas também, além de todo o nosso informativo. Voltamos já aqui na Nova Brasil, mais que moderna, brasileira.
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15: 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Fique atento com o rodízio municipal de veículos no centro expandido da capital, já está valendo para carros com placas finais 90. Esses veículos não podem circular nesse perímetro até às 10 da manhã. Depois, entre 5 da tarde e 8 da noite, o rodízio volta a vigorar. Restrições para caminhões e também para os ônibus fretados já estão valendo desde as 5 da manhã e devem permanecer assim até as 9 da noite. 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
20: 7h39, bom dia, 26 de junho de 2026. Sextamos, minha gente. Seja bem-vinda, seja bem-vindo. Bom dia para você que já está com a gente aqui na edição local do Jornal Nova Brasil. Eu sou a Lilian de Souza e seguimos juntos até às 8 da manhã. E aqui você fica por dentro de tudo o que é importante para o seu dia. E você nos acompanha pelo 103.7 FM e também ao vivo no nosso canal do YouTube, o Jornalismo Nova Brasil. Lá você também pode nos assistir. E a sua participação, claro, é sempre muito importante. Manda sua mensagem e fique com a gente ao longo dessa manhã. Comigo, dividindo a bancada, Rony Viana. Bom dia, Rony.
13: Oi, Lilian, bom dia. Faltando 20 minutos para as 8, corre que tem muito conteúdo.
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20: E vamos para os destaques do noticiário desta sexta com as principais informações de Campinas e região. Para você já começar o dia bem informado.
13: Hoje é dia da coluna Aventuras de Mãe, com Carla Falcão, que fala sobre como curtir momentos nas festas juninas e também a Copa.
20: E naquele momento que eu adoro, tem o Daniel Pestes, que vai falar sobre o vinho rosé, que por sinal eu também adoro.
13: E tem bate-bola com Beto Quinalha.
20: Tudo isso e muito mais a partir de agora. Fique com a gente.
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20: A previsão indica uma sexta-feira com tempo instável em Campinas. Vindo pra cá, eu senti um clima meio europeu, viu? Tava nublado, 12 graus no termômetro. E o dia vai continuar assim, com muitas nuvens, pancadas de chuva, a chuva ao longo do dia e possibilidade até de trovoadas, principalmente à tarde e à noite. A máxima deve ser só de 16 graus.
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20: 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Eu quero saber qual que é a sua boa pro final de semana, hein? Final de semana de friozinho. Conta pra gente qual é o número do nosso WhatsApp, Rony Viana.
13: 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Daqui a pouquinho tem sorteio ao vivo. A gente segura aqui e segue na torcida.
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20: E se você vai pegar a estrada em direção à capital paulista nessa sexta-feira, fique atento, porque o rodízio municipal de veículos funciona normalmente no centro expandido da capital. A restrição vale para os veículos com finais de placa 9 e 0, das 7 às 10 da manhã e das 5 às 8 da noite.
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20: Nesta semana, comemoramos o Dia do Mídia, um profissional responsável por conectar marcas ao público, escolhendo os melhores canais e estratégias para que a mensagem chegue a quem realmente importa. E por isso, hoje, nós recebemos aqui o publicitário Cássio Botelho, que é CEO do Grupo NEF, que inclui a agência Desafio, para contar um pouquinho para a gente sobre esse mercado. Seja muito bem-vindo, Cássio. Um prazer ter você aqui com a gente.
21: Lilian, bom dia a todos os ouvintes. É um prazer aqui compartilhar espaço com vocês, ainda mais falando do que eu adoro, né? Que é de publicidade.
20: Ô Cássio, eu comecei aqui falando, né, que o mídia faz esse papel de conectar. Como é que é, né? Você é uma pessoa que tem bastante experiência, 30 anos de mercado, mais de 30, né?
21: Nossa, me assusta fazer as contas, né? Tá dando 40, tá com 38 na desafio. 38.
20: E como é que você percebeu a evolução nesse tempo, né? Essa arte de conectar as pessoas, conectar as marcas, como é que isso tem mudado?
21: Bom, Lilian, na verdade, eu acredito que a publicidade sofreu uma revolução, né? Começamos ali na frente de uma prancheta, com caneta nanquim, fazendo aí os pedidos de inserção, imprimindo, tendo que levar até o veículo. E hoje você tem uma amplitude muito maior, né? Hoje o profissional de mídia deixou de ser um tabulador de pedidos e teve que ativar o momento, tem que pensar demais, né? Tem que entender esse mercado, a variedade das mídias que você tem à disposição e analisar, né, o que vai te entregar realmente de resultados. Virou, antes era planejamento de mídia, hoje ele é um planejador mesmo, né? Tem que estar muito envolvido e uma ampliação de conhecimento que vai navegar desde os ambientes, o que a gente chama aqui dos veículos off, né, até os ambientes digitais. Então, o cardápio mudou muito, então o cozinheiro aí tem que aprender demais.
20: E as possibilidades são infinitas, né? Aqui no início a gente conversava que entre os projetos que você tem capitaneado, recentemente você fez até participou da criação de um reality show, né? Então, assim, são muitos produtos para oferecer e para conseguir fazer esse planejamento estratégico para de fato levar a mensagem à pessoa de formas diferentes e inovadoras.
21: Não, exatamente. Hoje você prender a atenção do público é muito mais difícil, né? Você tem um leque, como você disse, de opções. Nós, há 3 anos atrás, desenvolvemos um reality show de mecânico de trator. Quer dizer, isso é uma loucura, né?
20: Pois é.
21: É o Master Mechanic Brasil, que foi desenvolvido para o nosso cliente Massey Ferguson. E teve 3 temporadas já, e aí sai do primeiro, era trator, depois uma colhedeira, depois uma plantadeira, e no ambiente de YouTube tem mais de 10 milhões de views.
20: Nossa!
21: Então, quando você consegue prender essa atenção, você até fura a bolha, né? Porque
20: sem
21: a princípio era direcionado a um público muito específico, e isso abriu o mercado, né? Então, acima de tudo, a comunicação ela tem que ser criativa, inteligente, né? Indicada realmente para aquele público consuma isso, né? E isso cabe a um time que começa com o planejamento estratégico, aí vem no planejamento de mídia, com quem a gente vai conversar e de que forma, né? E acima de tudo, depois desse molho bem feito, aí vem o tempero, né? Tem que ser criativo. Tem que ser criativo na mídia, tem que ser criativo na comunicação como um todo.
20: E aí, claro que eu vou puxar a sardinha aqui para o nosso lado, por isso que eu acho que em meio a tantas inovações, veículos como o rádio, mais tradicional, eles ainda têm uma grande participação e interesse das pessoas, porque ele leva essa conexão, a humanização, né? A gente sabe, porque eu acho que no fundo, as pessoas querem isso, querem se sentir vistas, pertencentes, e aí, né, um reality show, mas o rádio também, que há tantos anos acompanha as pessoas no carro, em todos os lugares, né?
21: Não, sem dúvida. Com esse tempo todo de carreira, eu já escutei algumas vezes, né, lá atrás, não, mas agora o rádio vai ser superado pelo advento TV, o cinema morreu e não sei o quê, e a gente vê o rádio cada vez mais fortalecido, porque ele te pega no momento de entretenimento, inclusive, né? Você tá mais desarmado, você se sente bem escutando a notícia das pessoas que você gosta e, acima de tudo, que você confia, você se sente bem escutando uma qualidade musical dentro do seu gosto musical. Então, é num ambiente e outro. E o rádio também extrapolou as ondas, né? Ele tá aqui, tá na internet.
20: Exatamente.
21: Você está aqui no YouTube. Enfim, virou uma multiplataforma. O rádio também é um veículo multiplataforma. Mas eu sou fã de rádio, então também sou suspeito para falar. Perguntou, para a pessoa que vai ajudar na sua sardinha.
20: Que bom. Cássio, uma delícia conversar com você. Muito obrigada pela sua participação. Tomara que a gente tenha outras oportunidades e muito sucesso aí nos seus projetos e na sua trajetória.
21: Muito obrigado, eu que agradeço. Foi sensacional dividir esse espaço com pessoas que a gente é fã, né? Com o Rony, que a gente escuta desde esses dias atrás aí.
20: Faz pouco tempo, né?
21: Não vamos fazer muita conta, que é para não entregar aqui o perfil, a idade da galera, mas foi um prazer compartilhar. Sucesso para vocês. É muito importante a gente ter veículos e que, inclusive, estão inseridos dentro da nossa região, né? Isso faz toda a diferença. Então, parabéns, obrigado pelo espaço e até breve.
20: Até a próxima, 7h48.
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3: Junho traz uma das épocas mais gostosas do ano, as festas juninas. E agora, em 2026, um plus, os Jogos da Copa do Mundo. E eu acho interessante como essas celebrações têm algo muito especial. Elas nos lembram de uma coisa muito simples, que muitas vezes a gente esquece na correria, que é o estar juntos. Hoje a nossa rotina é tão cheia de compromissos que às vezes a gente espera uma grande ocasião para reunir as pessoas. Mas na verdade não precisa ser nada complicado. Um café com os amigos, uma noite dos jogos em casa, uma pequena festa junina no condomínio ou na família. O importante é criar momentos. E para quem tem criança em casa, esses encontros são ainda mais especiais e divertidos, porque eles aprendem brincando, convivendo, eles celebram muito mais, eles criam memórias afetivas únicas. E algumas dicas que eu tenho para esses momentos serem ainda mais leves que eu posso compartilhar. É que a gente não precisa criar muita ansiedade em cima disso. Não precisa ser tudo perfeito. Cada pessoa pode contribuir com alguma coisa, a escolha das comidinhas pode ser simples, é só importante que ela seja feita. Deixar espaço para conversar, para a gente rir, dar risada, e desconectar um pouco dessa correria do dia a dia. Porque no fim, o que fica não é a decoração perfeita ou a mesa impecável, mas sim as histórias que a gente conta depois sobre esses encontros. Aquele, lembra daquele dia? Aquela risada que a gente começa a relembrar, tudo vira história. Então fica aqui a reflexão de hoje. Quando foi a última vez que você reuniu pessoas queridas sem precisar de uma grande desculpa? E que tal aproveitar esse período dos jogos, das festas, para criar novos momentos como esse? Porque a vida também é feita dessas pequenas celebrações. E às vezes, a melhor das festas é essa em que a gente simplesmente está presente, vivenciando os melhores momentos. Um excelente final de semana para vocês, boas festas e até a semana que vem com Aventuras de Mãe.
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26: E pela Júlio Prestes, na região do Taquaral, a movimentação é maior para acessar o Balão do Bela Vista, atenção em direção da Norte e Sul. A Norte e Sul tem movimentação maior na região do Cambuí. Quem segue pela Antônio Lapa, já na região do Cambuí, por enquanto encontra boas condições em toda extensão. 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
2: Olá, meus amigos da Rádio Nova Brasil FM Campinas e região. Hoje é sexta-feira e é dia da gente falar sobre vinhos. E hoje é o Dia Internacional do Vinho Rosé. Sabia disso? Pois é, essa data foi instituída aí para lembrar, obviamente, os vinhos rosés que não são tão consumidos no mundo todo. E é sempre a última sexta-feira de junho. Então caiu hoje, então vamos lá, vamos comemorar, né? E olha, eu quero contar primeiro uma curiosidade para vocês sobre o vinho rosé e depois deixar duas dicas de vinhos que eu provei recentemente e que eu acho que vale a pena você conhecer também. Primeiro, é que muita gente pensa que o vinho rosé, ele é uma sobra do vinho tinto. Não é verdade. O vinho rosé, ele nasce já sendo rosé. Nasce, que eu digo, na vinícola, né? Porque para ser um vinho rosé, ele precisa ser feito com uvas tintas. Porque a cor do vinho, ele vem da casca da uva. E essa cor, ela fica, o vinho vai ficar tinto ou vai ficar rosé, dependendo do enólogo. O enólogo é que vai decidir o que vai fazer na hora de vinificar, na hora de preparar o vinho. E o vinho rosé nada mais é do que uma uva tinta, que poderia ser vinho tinto, mas ela é colocada num tanque, todas elas juntas lá num tanque gigante, eles esmagam essa uva, a casca começa a soltar a tinta, só que o enólogo deixa muito pouco tempo essa casca em contato com o suco, com o mosto. Então, fica só um pouquinho clarinho. É mais ou menos como se você fizesse um chá e você colocasse lá aquele saquinho de chá por, e em vez de deixar 3 minutos, que é o normal que a gente deixa e o chá fica escuro, você deixasse só por 10 segundos. Ele não vai ficar branco, branco, mas ele também não vai ficar super escuro. Então, é assim que é feito o rosé. É pouco tempo de contato da casca com o mosto, com o suco da uva, né? Antes de formar o vinho. Bom, entendido isso, quero deixar duas dicas para vocês de dois vinhos que eu provei recentemente e que são muito legais. O primeiro é um que ganhou como primeiro lugar no top 5 do encontro de vinhos, que é o Susana Balbo Rosé. Susana Balbo é uma produtora de vinhos da Argentina e ela faz vinhos realmente muito legais. Eu provei esse rosé junto com a equipe que estava degustando para escolher os melhores vinhos da feira e realmente esse vinho surpreendeu. Um vinho fantástico, que fica a dica para vocês aí, se você encontrar um vinho argentino, Susana Balbo Rosé. A garrafa é muito bonita também. E a outra dica é de um vinho brasileiro, que é o Miolo Seleção Rosé. Esse é fácil de encontrar, você encontra até em supermercado, tem um excelente preço e por vários anos ele já foi o vinho rosé mais consumido do Brasil. É aquele rosé que não tem erro, todo mundo gosta, fresco, leve, fácil de beber, que acompanha várias comidas, acompanha o dia a dia e o melhor, não dói no bolso, né? Porque é um vinho que não custa caro. Então, fica essas duas dicas para você. Aproveite aí o Dia Internacional do Rosé para poder pensar um pouco mais nesse tipo de vinho, porque realmente vale a pena, tem coisas muito legais no mundo todo, no Brasil e em outros países, como você já viu agora pela outra dica do vinho argentino. Então é isso, um abraço para vocês, bom final de semana, bebam com moderação e até semana que vem.
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8: Betinho já tá aqui, bom dia, Beto.
9: Bom dia, Lilian, bom dia, galera toda, ótima sexta pra todo mundo. Não tá com cara de sexta hoje,
8: não,
9: né?
8: Tá não.
9: Muito carrancudo, né?
8: Pois é. Mas temos Copa rolando e temos nosso adversário na segunda.
9: Exatamente, já saiu o adversário, o Japão ontem empatou com a Suécia 1-1, né? E a Holanda, como a gente já imaginava, ganhou o jogo da Tunísia, e aí a Holanda em primeiro, o Japão em segundo, significa que segunda-feira, 14h, Brasil e Japão.
8: E o que você achou desse adversário?
9: Ah, eu acho que a seleção japonesa é uma boa seleção, talvez uma das melhores da história, com alguns bons jogadores, principalmente o goleiro, né, o Suzuki, conseguiram arrumar um goleiro, né? Ele é fã do Dida, né, o nosso grande Dida, goleirão da seleção brasileira. Suzuki salvou o Japão ontem, hein?
8: É.
9: Nauzinho fez pelo menos duas grandes defesas. Tem Tanaka, Nakamura, o Maeda, né? São bons jogadores. São bons jogadores, jogadores de muita disposição. É uma correria tremenda. Só que é o seguinte, né? Quem tem que correr é a bola, né? Então, acho que se o Brasil colocar a bola no chão, se o Brasil... sem menosprezo nenhum, mas eu acho que tem mais time.
8: É, né?
9: Ah, mas o Brasil perdeu do Japão agora recentemente, lembra?
8: Sim.
9: Acho que foi a primeira derrota, inclusive, com o Ancelotti. Por exemplo, a defesa inteira que estava jogando aquele jogo, nem convocado eles foram para a seleção. Era o Carlos Augusto, lateral esquerdo, sabe? Então, acho que é o outro momento. É outro momento e aí é Copa, é jogo que vale classificação, né? Perdeu, tchau, né? Perdeu, pega o avião, né? Então, acho que... O Brasil tem todas as condições, Lilian.
8: A gente sempre fala, tem, né? Sim. Se entrar com garra e com vontade de jogar, como os times têm mostrado,
9: sim,
8: né, Beto?
9: Ah, não vejo.
8: O último jogo melhorou muito, né?
9: Deu expectativa boa, né? Então, é o Vini assumindo responsabilidade, sabe... Bruno Guimarães também muito bem. Então, acho que o Cunha, né, fazendo gol. O Neymar já entrou, vai entrar, provavelmente vai entrar de novo. Não deve começar jogando, lógico.
8: Sim, de novo, né?
9: Essa é a expectativa. Mas a seleção achei bem postada. O Casemiro melhorou o jogo. Quem precisa jogar um pouquinho mais é o Paquetá, né?
8: É, né?
9: Se for continuar no time, tem que jogar um pouquinho mais.
8: Estão fazendo a gente sonhar, né, Beto Quinalha?
9: Como sempre, né?
8: Segunda-feira eu vou querer saber o seu palpite, isso, claro. Mas antes da gente encerrar, aqui tem também um jogo aqui para os campineiros nesse final de semana.
9: Isso,
8: campineiros tem. E agregados.
9: Tem. Só dizendo que, só para encerrar de Copa, tem África e Canadá já definido, Estados Unidos e Bósnia, e Brasil e Japão. São equipes que já estão... E Holanda e Marrocos. Holanda e Marrocos também definidos já para segunda-feira. São esses dois jogos. África e Canadá no domingo. Brasil e Japão na segunda. E Holanda e Marrocos. E a Alemanha esperam o terceiro colocado. que deve ser, deve ser definido hoje. Lembrando que hoje tem Noruega e França, Senegal e Iraque, Cabo Verde e Arábia. Olha o Uruguai que pode ficar de fora.
8: Que
9: Uruguai
8: coisa.
9: E Espanha, né? É, se o Uruguai perder e o Cabo Verde ganhar, Cabo Verde entra em segundo lugar e o Uruguai
8: quem
9: fica
8: diria?
9: Fora. Aí, classificação sensacional ontem do Equador, hein? 2-1 em cima da Alemanha, venceu. E falando dos nossos times, o Guarani joga no domingo de manhã em Florianópolis contra o Figueirense. É, tem a volta do Maurício Antônio, tem a volta do William. São jogadores importantes, mas não tem o Maranhão, que foi suspenso. E a Macaca joga às quatro da tarde contra o Atlético Goianiense, sem o Diogo Silva, que pediu rescisão contratual, e sem o Elvis, dois líderes. A Macaca numa situação muito difícil, jogo lá em Goiânia, às quatro da tarde, lembrando esses dois jogos com transmissão pela Rádio Central.
8: Segunda-feira teremos muito assunto.
9: Segunda-feira, nossa.
8: Te espero.
9: O que não vai faltar é assunto pra segunda.
8: Te espero, Betinho.
9: Valeu, final gente. De ótimo final de semana.
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8: Agradecendo a todas as participações, o nosso sorteado de hoje é o Marcelo Lopes de Lima, do Parque da Fazenda, aqui em Campinas. Muito obrigada, Marcelo, pela sua participação, a todos os nossos ouvintes, à audiência. Obrigada a todos vocês que estiveram com a gente durante toda essa semana. Sextamos, voltamos na segunda e continuamos sempre com coragem e gentileza. Até mais!

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1: 8:05, bom dia para você que tá aqui na sintonia da Nova Brasil. Hoje é sexta-feira, 26 de junho de 2026. Por aqui, Cláudia Nakazato, vamos juntos até às 11 horas da manhã. E tá começando, sob medida, uma hora com o melhor da música brasileira. A gente vai ouvir Seu Jorge Versilo. E a gente começa com Zélia Duncan, Nos Lençóis desse Reggae.

Nova Brasil FM, essa foi Maria Gadu, Tudo Diferente. A gente ouviu também Tim Maia, Pudera. Agora são 8 horas e 18 minutos. Minutos. 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

Nova Brasil e esse foi Guilherme Arantes, Coisas do Brasil. A gente ouviu também Emílio Santiago, Verdade Chinesa. A gente ouve agora Ana Carolina, ela que está celebrando seus 25 anos de carreira com a turnê 25 anos. Ela está aí com uma agenda recheada de shows marcados para todo o Brasil, várias cidades estão aqui nessa turnê. A próxima parada de Ana Carolina é no dia 4 de julho em Macaé, no Rio de Janeiro. Ingressos estão disponíveis lá no site da própria artista, ana-carolina.com. Bora curtir então Nada Pra Mim aqui na Mais Que Moderna Brasileira.

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0: Nova Brasil, agora a gente ouviu o Jota Quest, o vento fechando muito bem esta edição do Sob Medida, faltando 4 minutos para as 9.
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0: Tô chegando com destaques do noticiário. O ex-banqueiro Daniel Vorcaro passou a primeira noite na Papudinha, no complexo penitenciário da Papuda, em Brasília. Ele foi transferido ontem após pedido da Polícia Federal. Vorcaro estava na superintendência da PF desde março. A mudança foi autorizada pelo ministro André Mendonça, do Supremo Tribunal Federal. Vorcaro é investigado por suspeita de organização criminosa, lavagem de dinheiro e corrupção. E subiu para 235 o número de mortos pelos terremotos que atingiram a Venezuela. O número de feridos também aumentou. Mais de 4.300 pessoas precisaram de atendimento hospitalar. Os tremores atingiram o país na quarta-feira. As autoridades alertam que o número de vítimas pode aumentar nas próximas horas. 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Faltando 3 para as 9. Bom dia para você.
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3: Tem atendimento de uma ocorrência pela Santos Dumont em Campinas para seguir em direção da região central, acesso para Prestes Maia, atenção quilômetro 76, dá para seguir pela Amoreiras e também pela Estrada Velha de Indaiatuba para acessar o Trevo Sérgio Mota. A Royal Palm e também a Estados Unidos também são opções. Atenção Campinas, semana Dena do Frio, de 22 a 26 de junho, na Avenida Governador Pedro de Toledo Bonfim. Aproveite!
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0: Nova Brasil, e esse foi Ricardo Bacelar com Flávio Venturini Lareira. Mais que moderna brasileira. Agora 9:16. 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
1: 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Lentidão nos dois sentidos da rodovia dos Bandeirantes em Campinas, à altura do quilômetro 91, atenção principalmente no sentido capital. A Anhanguera, por enquanto, tem condição melhor e dá para acessar Bandeirantes pela Santos Dumont e também pelo anel viário Magalhães Teixeira. 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

0: a gente ouviu Nando Reis com Marisa Monte, Pra Você Guardei o Amor. Também teve Beto Guedes, Sol de Primavera. Mais que moderna, brasileira, agora 9h38. 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
0: De volta com Lenine, é o que me interessa.

0: Nova Brasil, e esse foi Heróis da Resistência, dublê de corpo.
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0: Tô de volta com atualizações do noticiário. A Procuradoria-Geral da República recusou a delação premiada de Paulo Henrique Costa, ex-presidente do BRB. Para o procurador-geral Paulo Gonê, a proposta tinha pouca utilidade para as investigações. Paulo Henrique está preso desde abril na Operação Compliance Zero. Ele é suspeito de permitir negócios do BRB com o Banco Master sem lastro. E o ministro André Mendonça, do Supremo Tribunal Federal, vai relatar o pedido de investigação sobre repasses ao filme Dark Horse. A decisão foi tomada pelo presidente do STF, Edson Fachin, e segundo ele, o caso tem relação com inquéritos do Banco Master que já estão com Mendonça. O pedido mira repasses ligados ao senador Flávio Bolsonaro e ao banqueiro Daniel Vorcaro. O filme conta a história do ex-presidente Jair Bolsonaro. 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
6: De volta com o Giro TH+. Campinas celebra neste mês os 29 anos do Serviço de Acolhimento Familiar, que já garantiu proteção a mais de 500 crianças e adolescentes desde 1997. Atualmente, 23 famílias estão cadastradas no programa, que busca ampliar a rede de acolhimento no município. Com esse objetivo, a cidade realiza neste domingo uma caminhada de conscientização na Lagoa do Taquaral. A concentração será às 8 da manhã, na entrada principal do parque. A caminhada começa às 9h30. Quem tiver interesse em se tornar família acolhedora, pode procurar pelo telefone 19-3256-6067. 19-3256-6067.
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0: Nova Brasil e o seu Jorge, felicidade mais que moderna brasileira, agora 10h18.
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2: Informações chegando da Prefeitura de Campinas, que fechou 7 parques e bosques na região sul da cidade por causa do volume de chuvas registrados nos últimos dias. Segundo a Defesa Civil, a acumulada chegou a 83 milímetros, ultrapassando o limite de 80 milímetros previsto em decreto municipal para o fechamento preventivo dos espaços. Estão fechados o Parque das Águas, o Parque Ecológico Monsenhor Emílio José Salim, o Parque Benvenuto Tilly e também a Lagoa do Jambeiro e os Bosques São José e dos Artistas e também dos Guarantãs. A medida busca evitar acidentes com queda de árvores, galhos, além de outros riscos causados pelo solo encharcado.
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8: De volta com Engenheiros do Havaí, pra ser sincero.

0: os Titãs, isso. 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Agora 10h38.
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8: 10h40, Campinas vai comemorar os seus 252 anos com um concerto especial da Orquestra Sinfônica Municipal e participação do cantor e compositor Dudu Nobre. A apresentação será no dia 3 de julho, às 8 da noite, no Teatro de Arena Tereza Guiar, no Centro de Convivência, com entrada gratuita. O evento também marca a estreia oficial de Evandro Matê como diretor artístico e regente titular da orquestra. No repertório, o público vai ouvir obras clássicas e, na sequência, sucessos de Dudu Nobre. A apresentação faz parte da programação de aniversário da cidade e não é preciso retirar ingresso antecipadamente. 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
0: De volta com Djavan Avião.

0: Nova Brasil e o som da Legião Urbana Índios. A gente ouviu também Rastapé com Sentimento Bom.
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0: No especial Baby Gal de 83, Gal Costa elevou Baby ao status de obra-prima definitiva. A canção foi composta por Caetano Veloso em 68, ganhou contornos de gala no palco do Ibirapuera. A interpretação de Gal transformou tudo em poesia e consolidou a artista como a grande diva pop da MPB. Bora relembrar então Gal Costa, Baby, no Arquivo Nova Brasil.

0: Esse foi o destaque do arquivo Nova Brasil, Gal Costa, Baby.
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0: Tô de volta com destaques do noticiário. O Brasil registrou hoje a menor taxa de desemprego para um trimestre encerrado em maio desde o início das medições em 2012. Segundo o IBGE, a desocupação ficou em 5,6%, com 6,1 milhões de brasileiros sem trabalho. Em relação ao mesmo período do ano passado, o índice caiu 0,6 ponto percentual. Os dados reforçam a tendência de aquecimento do mercado de trabalho no país. E 4 das 10 redações nota 1000 do Enem 2025 tiveram avaliações muito diferentes entre os corretores. Em um dos casos, o mesmo texto recebeu 600 pontos de um avaliador e 760 de outro, mas terminou com nota máxima após revisão de um grupo de especialistas. Professores apontam critérios pouco uniformes na capacitação dos corretores como principal causa das diferenças. 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Faltando 1 para as 11, eu, Cláudia Nakazato, tô indo embora, mas quem já tá por aqui é a Ana Pellicer. Beijo pra você e uma ótima sexta-feira. 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

11:05. Bom dia, como que você tá? Tudo bem? Sextou, hein? E que alegria, que honra, que delícia saber que você escolheu a Nova Brasil pra fazer parte da sua vida nessa manhã. Bom demais, né? Ouvir música brasileira juntinho aí no seu carro, na sua casa, no seu trabalho, ouvindo pelo rádio, pelo aplicativo, então pelo nosso site novabrasil.com. Bem-vinda, bem-vindo sempre. Eu sou a Ana Pellicer, Borém, juntos e juntas até as 16h aqui na Nova Brasil FM, uma empresa do Grupo Tati de Comunicação. A gente abre hoje com a Marina Lima, Nada Por Mim.

0: Volume Causas Naturais, aqui pela Nova Brasil, que teve também Marisa Monte, o que me importa, mais que moderna, brasileira, 11:19. 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
0: Sampa é um dos maiores sucessos de Caetano Veloso. Lançada no ano de 1978, a música é uma declaração de amor à cidade de São Paulo. Nela, o cantor baiano narra o choque cultural e o fascínio que sentiu ao se deparar com a realidade e a efervescência criativa da capital paulista. Então, bora recordar juntos aqui no Arquivo Nova Brasil, Sampa, Caetano Veloso.

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0: Vento, teve também Djavan com pétala.
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0: Supremo Tribunal Federal suspendeu por 90 dias as multas para empresas que descumprirem as regras de saúde mental no trabalho. A decisão do ministro André Mendonça dá tempo para que o governo e empresas definam com mais clareza o que, na prática, cada empregador precisa fazer. As obrigações, no entanto, continuam valendo. O que está suspenso é a punição para quem não cumprir. E o governo brasileiro criou um novo protocolo de certificação para tentar manter a carne bovina no mercado europeu. A partir de setembro, a União Europeia passará a exigir que os animais exportados não tenham recebido antibióticos nem outros antimicrobianos em nenhuma fase da vida. A adesão é voluntária, mas necessária para quem quiser continuar exportando ao bloco. Por enquanto, nenhuma propriedade brasileira foi certificada. Mais que moderna, brasileira, made in ponto. Já já, hein? Depois do intervalo, tem sob medida. 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

Oi, 26 de junho de 2026. Que alegria, que honra sempre ter a sua companhia. Onde quer que você esteja, bem-vindo, bem-vinda sempre. Nessa hora a gente vai ouvir Vanessa da Mata, tem som do Ira, Ana Carolina, muito mais. Abrindo com o nosso eterno síndico Tim Maia, do Leme ao Pontal.

0: da gente comemorar o aniversário de um dos maiores nomes da nossa música, Gilberto Gil, completando 84 aninhos. Nosso abraço aqui da Nova Brasil FM.
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Agora, 12:26. Uma excelente tarde de sexta-feira para você. Obrigada pela companhia. A gente está aqui curtindo uma hora de música direto, sem intervalos. 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

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Meio dia 27, sob medida, continua com Ana Carolina. Encostar na tua...

econômico escancarando a desumanização do operariado na construção civil, tratado como mera peça de reposição.

0: Jean Day, versão ao vivo, fechando essa edição de Sob Medida, que teve também Caetano Veloso sozinho.
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0: Um avião de pequeno porte bateu nesta sexta-feira contra o China Zoom, prédio mais alto de Pequim, na China. O impacto quebrou painéis de vidro e abriu um buraco na fachada do edifício de 108 andares, no distrito financeiro da capital chinesa. Segundo testemunhas ouvidas pela Reuters, parte da aeronave caiu na rua. A polícia isolou a área e impediu registros no local. Ainda não há informação oficial sobre mortos ou feridos. E agora a gente muda de assunto. O Itamaraty informou que o Brasil vai enviar um novo voo humanitário à Venezuela após os terremotos que deixaram ao menos 580 mortos, entre eles dois brasileiros. A missão levará equipamentos para montar um hospital de campanha, medicamentos, insumos médicos e purificadores de água. O presidente Luiz Inácio Lula da Silva também autorizou o envio de 44 profissionais de resgate com bombeiros de Minas Gerais, São Paulo e Paraná, além de especialistas da Anatel. 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

0: Abreu, Fernanda, seja muito bem-vinda.
1: Boa tarde, Ana. Boa tarde a todos os ouvintes da Nova Brasil, porque eu sou uma ouvinte da Nova Brasil também, então estou junto com vocês e misturado. E é um prazer enorme estar aqui com você, porque eu estou muito feliz com esse projeto. Foi um projeto que a gente começou no ano passado, que a efeméride foi, né, 2025, 30 anos do Duda Lata, que eu lancei em 95. E a gente fez esse projeto grande, que foi um documentário, um livro, um vinil, um remix. E agora o show, né? A turnê do show. Eu tô feliz da vida, porque ontem eu fiz um show incrível no Cine Joia. A gente fez a exibição do documentário dentro do Festival Inédite. No... Tá rolando, inclusive.
0: Tá rolando,
1: é,
0: inclusive.
1: Hoje eu estarei na Cinemateca Brasileira para a exibição do documentário da Lata 30 anos, às 7h30 da noite. Depois da exibição vai ter uma roda de conversa, eu com o DJ Zé Pedro. Então acho que vai ser incrível, tô amando esse projeto.
0: Então já vamos convidar para o ouvinte que tá aqui em São Paulo hoje à noite, a partir de que horas?
1: 7h30 da noite, na Cinemateca Brasileira. Vai rolar a exibição do documentário e depois um bate-papo, depois do filme.
0: Ai, que tudo, gente. Você tá ouvindo aqui agora na Nova Brasil e vai ver a Fernanda ao vivo e a cores logo mais à noite. Imperdível, hein?
1: E depois, a última chance pra ver o documentário é domingo agora, às 3 da tarde, no Centro Cultural São Paulo.
0: Ah, na Vergueiro.
1: Exatamente. Porque esse documentário, nesse ano, a gente privilegiou fazer o circuito dos festivais. Então, eu só vou licenciar o documentário pra plataforma de streaming só em 2027. Então, corram, gente.
0: Corram. E que horas vai ser no Centro Cultural Vergueiro?
1: 3 da tarde.
0: Olha, gente, imperdível. Já anota na agenda. Já tem coisa pra fazer no final de semana. Bom demais. Fernanda, como funcionou a construção de todas essas mídias e qual a sensação de amarrar tudo isso no palco dessa comemoração dos 30 anos da...
1: Olha, Ana, foi uma trabalheira, assim, né? O documentário, o Paulo Severo, que é o diretor... Ele é o meu amigo há muitos anos e ele registrou em 95 todo o processo de gravação do álbum dentro de estúdio. Ele acompanhou também as filmagens dos videoclipes, a estreia do show no Canecão, a sessão de fotos com Walter Carvalho, que é o nosso fotógrafo cineasta maravilhoso que fez a sessão de fotos. E esse documentário, o que a gente resolveu fazer? A gente, além de todo esse material da época original... A gente chamou 34 pessoas da minha equipe da época agora para falar um pouco o que eles, né, pensam hoje em dia, o que foi o da Lata naquela época. E a gente tem uma equipe, que assim, Débora Coker, que era coreógrafa.
0: Nossa, maravilhosa.
1: Walter Carvalho, fotógrafo. Uhum. Cláudia Kopp, que figurinista maravilhosa, ganhadora de Oscar. Quer dizer, essa equipe, Luiz Stein, uma equipe muito grande e muito bacana, que a gente vê que 30 anos depois... É, assim, a nata da cultura brasileira. Então, eu acho que é um documentário muito interessante de ver, porque a gente vê um disco que foi feito na época analógica, né?
0: Uhum.
1: E hoje a gente tá num momento de uma transformação gigante da música, da indústria da música. E isso tudo mostra muito claramente no documentário, né? Como a gente produzia música, como a gente consumia música e como é hoje em dia.
0: Você trouxeram todos esses 30 anos pro frescor atual de hoje.
1: É, uma loucura.
0: Que legal.
1: Ontem, por exemplo, no show eu vi isso. Muita gente jovem, muita gente interessada, sabe, nas músicas, que são músicas que foram compostas 30 anos atrás, mas elas têm um discurso, elas têm uma letra, elas têm um arranjo que ainda mantém um frescor. Isso é uma coisa incrível e que eu acho que todo compositor adora e ama, que é ver sua música sendo eternizada de geração em geração e com interesse, né?
0: Uma reciclagem, né? E acaba sendo uma reciclagem natural, não é? É isso que é bacana,
1: é,
0: né?
1: É totalmente orgânico.
0: Assim,
1: você vê que é nada calculado, planejado e... não tem dinheiro envolvido, né, em campanha. É uma coisa que vai indo no boca a boca. A garotada vê e chama outro pra ver. E isso tem acontecido na turnê, né? Eu fiz a São Paulo, Rio, Fortaleza. Fiz ontem o Cine Joia. Vou fazer semana que vem em Portugal, né? Eu tô indo pro Festival Mimo. Eu vou exibir o documentário e vou fazer o show da Lata lá também, em Guimarães, que é uma cidade linda em Portugal. Vou fazer algumas coisas de mídia em Lisboa também. Aí volto, faço Curitiba, o Festival Leminski, em 8 de agosto. Faço o Coquetel Molotov, que é um festival incrível em Recife. Então, assim, a turnê tá indo super bem.
0: E vai ainda melhor ainda, né? Você falou dessa renovação, né? Você gravou recentemente a faixa Passe a Respeitar, não é? Uhum. Com Papatinho, BK, Naldo Beni, pro disco MPC Música Popular Carioca. Me conta, como nasceu esse convite? Como foi pra você a experiência? Como foi tudo isso?
1: Olha, o Papatinho é um grande produtor hoje em dia, né? De música pop. E ele, eu achei a sacada dele demais, porque a MPC era uma bateria eletrônica, um instrumento, um sample bateria eletrônica que a gente usava nos anos 90. E aí ele juntou essa sigla, né, MPC, para virar música popular carioca.
0: Uhum.
1: E como ele sabe que eu tenho uma relação com funk muito antiga, né, desde 89, quando o Malboro, DJ Malboro, lançou o primeiro disco de funk Brasil, e eu acompanhei toda essa trajetória do funk. Ele fez esse disco em homenagem ao funk dos anos 90 e me chamou pra cantar essa música e eu amei, eu amei.
0: Ai, que legal.
1: E é engraçado porque, assim, nesse ano eu fiz essa participação e fiz também, agora que vai sair em setembro, um disco em homenagem ao João Donato, que eu adoro. E aí vocês vão, assim, também amar. Eu fiz uma regravação de Nasci para Bailar. E tá aí, já quase saindo do forno.
0: E aí você vai lançar onde? Primeiro nas mídias digitais? Como que vai ser o lançamento?
1: Esse projeto? Donato 90 Anos é um projeto do Sesc.
0: Ah,
1: que tá sendo capitaneado pela Regina Oreiro. E que ela chamou vários artistas pra fazer uma homenagem, né, ao Donato. Então ela me disse ontem que vai sair em setembro, eu tô aguardando.
0: Ah, tá chegando já, e passou tudo tão rápido, e a gente também fica aguardando ansiosamente, tanta coisa boa. Você disse que vai fazer, assim, turnê pelo Brasil, da Lata 30 anos, próximas datas, não só no Brasil, Portugal também você já foi. A agenda de shows tá completinha, né, Fernanda?
1: Tá tudo lá na rede social, vai ter também alguns shows no Festival de Inverno do Rio de Janeiro, né? Então a gente tá com bastante show e tá sendo incrível, porque na verdade, eu a princípio não tinha pensado em montar o show, mas quando o Festival Queremos, que é um festival incrível que tem, né, no Rio de Janeiro e São Paulo, eles trouxeram a banda Soul to Soul, que era uma banda dos anos 90 muito famosa, e foi onde eu mixei o disco da Lata. Um dos produtores do Soul to Soul produziu algumas faixas do da Lata. Então foi uma oportunidade incrível fazer um show na mesma noite que eles. E aí então eu fui e montei o show completo, né? Com figurino, cenário, iluminação, coreografia. Chamei dois músicos que tocaram comigo na época, 30 anos atrás, o Tchê Leal, o Jovi Joviniano, fora a minha banda, né, que me acompanha. Então a gente tá muito feliz, assim, a recepção tá sendo maravilhosa. Por isso que você falou, não é um show nostálgico, datado, uhum. É um show muito atual,
0: uhum.
1: Né, que vem uma galera nova interessada. Então pra gente tá sendo uma energia incrível.
0: Essa troca é muito importante, né?
1: É.
0: Resgatar toda aquela história e trazendo pro novo, e o novo abraçando, curtindo.
1: É, porque a gente vê na plateia a galera que era daquela época e que curtia,
0: uhum.
1: Mas também um pessoal novo descobrindo, né, esse som. Como se fosse um som feito hoje em dia. Então, pra gente é incrível ver, assim, gerações diferentes na plateia. Eu acho maravilhoso.
0: Ai, maravilhoso demais. Fernanda Abreu, nós ficaríamos horas conversando aqui, mas o nosso tempo é curto e o seu também é, né? Fernanda, suas redes sociais pro ouvinte da Nova Brasil.
1: Gente, vocês podem ir lá curtir Fernanda Abreu Real. Mesmo no mundo virtual, eu sou real. No Instagram e Facebook, TikTok, e volta e meia eu mesmo que vejo, não tenho tempo pra, né, pra estar ali acompanhando diariamente, mas volta e meia eu tô ali vendo tudo, respondendo também, eu curto estar nas redes também. Então é isso, a gente vão acompanhando meus trabalhos, minha agenda, tudo que está acontecendo.
0: Continua super ativa, com muita coisa boa, muita potência para exalar para toda a nossa cultura, que é tão necessária, né, Fernanda?
1: Ah, ainda bem, gente. Saúde é tudo, né?
0: É tudo.
1: A gente com saúde, a gente tem muita energia, muita muito sonho, né? Muita vontade de realizar muitas coisas ainda. Né? É. Muita inspiração e disposição,
0: é,
1: né?
0: É isso. Estivemos aqui ao vivo conversando com a Fernanda Abreu. Fernanda, foi uma honra, foi uma alegria. Seja bem-vinda sempre e volte para contar mais e mais e mais dos seus projetos.
1: Obrigada, Ana. Obrigada a vocês, ouvintes que estão ouvindo. Obrigada, Nova Brasil.
0: Tamo junto,
1: tamo
0: sempre.
1: Junto.
0: 1h16, uma ótima tarde para você.
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0: E na Nova Brasil teve também Guilherme Arantes, Marina no ar, mais que moderna brasileira, 20 para as duas.
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13: É São João.
14: Na Nova Brasil. Se tem festa, tem comida boa. E no São João, o milho é o grande protagonista. Das receitas mais simples às mais elaboradas. Ele aparece em pratos como pamonha, canjica, milho cozido, bolo de milho e até pé de moleque. Mas não para por aí. As cozinhas fervilham com receitas que são verdadeiras heranças de família. A gastronomia junina vai muito além do milho. Embora ele seja o rei da festa, tem também munguzá, cocada, arroz doce, queijo coalho, maçã guamu. Tudo com aquele gostinho de tradição. As comidas típicas são parte essencial da festa junina. Aquele tipo, sabe, de comida que aquece o coração e que a gente espera um ano todinho para saborear de novo.

0: com Ivete Sangalo cantando Azul da Cor do Mar. Teve também Detonautas com Rádio Love Nacional.
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0: A Anvisa proibiu o funcionamento da plataforma digital VOI, que oferecia tratamentos e receitas online para a obesidade, além da entrega de canetas emagrecedoras. Segundo a agência reguladora, o sistema operava ilegalmente como software médico e comercializava medicamentos sem registro de farmácia. Em nota, a empresa responsável pela plataforma informou que avalia internamente a decisão para se posicionar em breve. Agora a gente muda de assunto. O governo federal estuda aumentar o limite de faturamento anual do MEI dos atuais 81 mil para até 140 mil reais. Segundo o ministro do Planejamento, Bruno Moretti, a proposta busca repor as perdas inflacionárias desde 2018 e deve ser enviada ao Congresso nos próximos dias. A atualização do teto deve ocorrer de forma escalonada entre 2027 e 2028. Mais que moderna brasileira, agora faltando 2 minutos para as 2 da tarde.
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2: Beber água pode parecer um hábito simples, mas faz uma diferença enorme para a saúde. A hidratação ajuda a regular a temperatura do corpo, a água melhora a digestão e o metabolismo, contribuindo para o controle do peso. Outro benefício é para a pele. Manter o corpo hidratado ajuda a preservar a elasticidade, o brilho natural e combate o ressecamento e o envelhecimento precoce. Além disso, a água é essencial para o bom funcionamento do cérebro e dos músculos. E não para por aí. A hidratação adequada ajuda na prevenção de doenças dos rins, evitando infecções urinárias, prisão de ventre e auxiliando no alívio de sintomas de gripes e resfriados.
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minutos, uma excelente tarde de sexta-feira para você. E hoje é o vivaço aqui nos estúdios da Nova Brasil. Eu tô com ela, que nasceu no interior de Minas Gerais, Caetanópolis. É isso, não é? Foi indicada ao Grammy Latino em 2016 e conquistou o país emplacando hits em mais de 10 novelas, gente. São 10 novelas. Nossa convidada lança agora seu trabalho mais íntimo, o álbum Coisas de Viver a Dois. Projeto em que assume as rédeas da produção e divide o microfone com grandes nomes da nossa música. Hoje a gente conversa com ela ao vivaço aqui nos estúdios da Nova Brasil. A maravilhosa Roberta Campos. Roberta, que alegria, Olha. Que felicidade te receber aqui.

0: tudo, começando, qual a diferença de sentimento entre o Coisas de Viver, que você lançou no ano passado, sim, né? E esse novo projeto, Coisas de Viver a Dois, que mudou no seu olhar de um trabalho para o outro. E o que você interpreta que cada um desses discos passa para o público. Você estava falando justamente isso agora, né? Essa reação, como que é?
1: Então, esse disco é um disco mais pessoal, assim, no sentido de que eu caminho por lugares que antes eu não falava, assim, dessa forma que eu coloquei nas canções desse álbum, né? E o Coisas de Viver, ele é a essência do álbum, porque depois eu fui reler as músicas e entrei no estúdio de novo para gravar com os meus músicos. E aí já eram músicos que estavam comigo no palco, já tocando esse disco, essas canções há um ano. E aí resolvi trazer parcerias, né, amigos e pessoas que têm a ver com o meu mundo, tanto ou de amizade, ou porque eu gosto das canções. Então, uhum, são pessoas que têm uma afinidade, assim, que eu tenho uma afinidade com elas. E eu trouxe para dar mais força ainda a esse diálogo, né? Fazer um diálogo e a essas palavras, a essas histórias que eu trago nessas músicas.
0: E dialogou nada mais, nada menos com a Zélia Duncan.
1: Sim.
0: Jorge Versilo, JP, a Cato, a Mari Frois também e Elba Ramalho. Como
1: Elba
0: foi
1: Ramalho,
0: tudo isso?
1: Falei, Zé Cabaleiro.
0: Zé Cabaleiro também, né?
1: É, foi demais, foi incrível. É, eu vou falar de cada um, assim. O JP eu já conhecia, antes dele ficar já tão conhecido, assim. A gente já se falava, então já tinha uma amizade com ele. E quando eu decidi gravar esse disco com participações, eu já imaginei a voz dele ali junto com a minha. Uhum. Tem uma força, e essa música tem uma força, né? Tanto que eu dei o nome do disco de Coisas de Viver. Então ele canta Coisas de Viver comigo. Daí a primeira pessoa que eu pensei foi de convidá-lo. É o Zé Cabaleiro, que eu já tinha também subido ao palco com ele, cantado junto, ou com amigos, ou no show dele também. A gente sempre tá se cruzando por aí. E foi muito feliz ter ele nessa música, que é Na Proa da Saudade. A canção que eu chamei a Cato para cantar é uma música que se chama Amanhã também, que tem muito a ver com ela também, que é uma música que tem uma coisa meio alternativa, assim. E é uma amiga que eu tenho há mais de 10 anos.
0: É mesmo?
1: É, uma amiga já, assim, que eu queria muito fazer alguma coisa. E ter feito esse registro, assim, nesse disco foi muito especial, simbólico, significativo e especial. A Mari Frois eu já conhecia há menos tempo, porém ela tem uma canção em especial. Assim, o trabalho dela é muito bonito, mas uma canção chamada Porta, que é de autoria dela e tudo, que eu fiquei muito encantada por essa música e pela voz dela. E eu acreditava que tinha tudo a ver com a música, aquela rouquidão, uma voz aveludada, e que dava força à intenção daquelas palavras dessa canção, que é A Cor do Que Eu Quero. Chamei o Jorge Versilo, que eu escuto. Eu fui até procurar. Em 94 eu conheci a música dele, que foi Praia Nua, numa novela. Não tô lembrada agora a novela, até pesquisei. Foi em 94 que eu ouvi aquela voz, aquela música, eu falei, nossa, que coisa linda. Depois eu vim saber que era dele. Dali pra frente eu já acompanho o Jorge. Uhum. E essa música, que é a Gerbera, pra mim já tem essa energia das canções do Jorge, uma coisa solar, o tipo de acorde que eu uso e tal. E ele foi muito querido, assim, que a gente já trocava figurinha pelo WhatsApp e tal. E ele aceitou esse convite e me deixou muito feliz, porque essa música tinha que ser ele mesmo pra cantar comigo, sabe?
0: Que bacana.
1: Daí, assim, tem. Aí falta falar
0: Zélia
1: da
0: Duncan.
1: A Zélia. Também uma influência desde lá de trás, assim, dessa coisa meio folk, né, que ela tem. E que eu tenho também. E eu gosto muito dela, assim. E a gente tinha feito músicas, já umas 5 músicas, não tínhamos nos conhecido pessoalmente. Convidei pra gravar no disco. Ela super aceitou e eu conheci ela no estúdio.
0: E como foi esse processo de fazer as músicas juntas sem se encontrarem?
1: Então, eu acho legal sempre que a gente se aproxima, né? Dessa forma. E hoje, essa coisa da internet, ela dá essa possibilidade pra gente. Ainda que estar junto pessoalmente, assim, não tira. É a coisa mais fantástica, né? Nada substitui. Mas é uma

0: forma que a gente encontrou também de começar já a se aproximar e uma entrar no mundo da outra.
1: E como a Zélia Duncan, ela sempre faz uns posts, né, no Instagram dela, tem o zóio no zóio, né?
0: Sim.
1: Então esse zóio no zóio é maravilhoso,
0: é,
1: né?
0: É maravilhoso. E foi demais, assim, essa música, eu acho que ela até mesmo fala que eu tô fazendo um documentário desse disco, né? E em breve eu vou lançar. É, até cada música tem também um videoclipe. E nesse documentário tem um trechinho de fala de cada pessoa, falando o que achou da participação, um pouco sobre o meu trabalho, sobre mim, assim. E aí a gente postou um trechinho onde ela fala que se identificou com a música, que tem a ver com o universo dela. E que vem dessa influência que eu tenho da música dela também e das coisas que a gente ouve em comum, assim, até do próprio folk, né?
1: E o timbre de voz de vocês também combinou muito. Aquela força, a potência,
0: exato,
1: dela. E com a sua docilidade, né? Da sua voz meiga. Ficou perfeito,
0: sim,
1: né?
0: E aí Eu acho que todas as participações, elas contribuem muito. Porque ainda traz, além de trazer uma força maior para a música, ela leva a música para um lugar um pouco diferente, assim, porque cada um interpreta de um jeito e traz uma sensação, cada um sente a música de uma forma e imprimiu na música da forma que elas entenderam, assim, que foram tocadas. É, e aí faltou de falar da Elba Ramalho,
1: da,
0: né?
1: Da Elba Ramalho, claro.
0: Que essa música, porque assim, são todas as minhas canções, 8 músicas. Esse disco tem e...
1: A Elba, você gravou Escapulário,
0: né? Foi Escapulário,
1: né?
0: Sendo que duas em parcerias. A Coisas de Viver com Paulo Novaes. A Escapulário eu fiz com Danilo Oliveira, que é um parceiro de longa data, assim. E ela é uma música antiga. A única música antiga que eu tinha, que eu fiz em 2016. Ficou guardada, eu sempre passava por ela, assim, quando eu abria meu HD com as composições e tal. E achei esse momento pra fazer. Que a princípio era uma canção que eu percebo hoje que eu não entendia muito bem. Porque eu achava que eu falava de uma partida, assim, de alguém. Mas na verdade eu tô falando da minha volta, sabe?
1: Não.
0: Ela tem uma frase que fala: e mesmo um passo em vão será em direção ao lar. Que é pra dentro de nós. Então eu, nesse disco eu volto pra mim. E
1: que
0: essa
1: bacana.
0: Música tem esse sentido. Ela fecha o álbum e a... Ter a Elba comigo é como se ela segurasse a minha mão pra gente caminhar.
1: Ah, com toda a história que a Elba Ramalho tem,
0: uma,
1: né?
0: Super referência. Eu também tinha conhecido ela num show que eu cantei com ela. E a gente já se conectou ali, começamos a falar pelo WhatsApp e tal. E foi muito legal. Fizemos a filmagem no Rio de Janeiro. Pro clipe, que ela foi estudar música, conhecer e já gravou e me mandou pra ver se eu gostava.
1: Legal.
0: É.
1: Roberta Campos, ao vivo aqui nos estúdios da Nova Brasil FM. A produção tá pedindo aqui, ó, que você cante uma música ao vivo pro ouvinte da Nova Brasil.
0: Sim.
1: Qual que você vai escolher pra gente?
0: Ah, vou fazer aqui que abre o disco e tá tocando aqui, né? Que eu até ouvi na hora do almoço, que
1: sim,
0: é Peito Aberto.
1: Sim.

0: dois aqui, batendo um papo, contando sobre esse trabalho maravilhoso, super recente, fresquinho, né, Roberta?
1: Sim, sim.
0: Roberta, nosso tempo é curtíssimo, a gente ficaria assim, ó, o dia inteiro conversando com você. Mas, ó, pra fechar, você que começou na raça, de forma independente, lá em 2008,
1: foi,
0: né?
1: Foi.
0: Com aquele primeiro álbum, Pra Aquelas Perguntas Tortas, conta pra gente o que é a Roberta de hoje, de 2026, que tá aqui, que falou que voltou pra sua casa, que é você.
1: Sim.
0: Dentro, você de dentro, né? Aquela Roberta que tava nos primeiros passinhos, quando trouxe seu CD aqui pra Nova Brasil, nos estúdios.
1: Sim.
0: E a gente era lá da Avenida Paulista, assim, humildemente, trouxe o seu trabalho da rádio. Olha, você ouve meu trabalho?
1: Uhum.
0: Ouviram e tá aqui hoje.
1: Sim.
0: Esse sucesso grandioso. É, com esse, as músicas em novelas, enfim, como que você imaginava tudo isso, com essas parcerias todas, como que
1: então,
0: você tá hoje?
1: Eu sempre acreditei muito, sabe? Eu tenho um lado positivo e negativo, que é o otimismo, então eu sempre acredito muito, assim. É, mas a gente não tem ideia de como as coisas vão ser traçadas, né?
0: Uhum.
1: E eu sempre me surpreendo, assim. Eu tenho vivido momentos que aí eu paro e fico sempre lembrando lá de trás alguma coisa, ou vontade, ou de ouvir uma música, ou de ir no show de alguém, assim. E poder hoje estar junto, ter essa parceria e ter as portas tão abertas, assim, para todo mundo, né? Hoje eu vejo que eu encontro com essas pessoas que são meus ídolos lá de trás. Uhum. E eles me acolhem super bem, gostam da minha música, gostam de mim. Então eu tenho muita gratidão, assim, que é o que nutre a minha vida. Eu acho que é essa coisa que expande tudo e abre todos esses portais. Porque quando eu chego na rádio, deixo o meu disco, assim, com certeza eu levei muita positividade e muito amor à música mesmo. Uhum. Né? E
0: acreditando,
1: acreditar,
0: né?
1: É,
0: exatamente.
1: Eu acho que a gente acreditar é muito importante. E eu sou muito grata mesmo, assim, porque a rádio abriu realmente um portal muito importante pra minha vida, onde hoje eu tenho florescido, né? Tenho cultivado, regado essas oportunidades e tem sido muito bonito viver isso.
0: Muito obrigada, Roberta Campos.
1: Eu que agradeço.
0: Que pena que a gente já tem que parar. Mas olha, antes de você ir embora, primeiro você conta pra gente quais são as suas redes sociais, onde
1: Sim.
0: ouvinte da Nova Brasil pode te encontrar, se você tem algum show, alguma agenda já
1: Sim.
0: marcada.
1: Tenho sim. É, eu vou falar aqui o Instagram, que direciona para uhum. todas as outras redes, que é Roberta Campos Oficial. E eu tenho algumas datas, eu vou falar aqui rapidinho.
0: Claro.
1: Que no dia 10 de julho eu vou estar em Cachoeira do Brumado, lá em Minas Gerais, que é um show gratuito. Dia 17 de julho, Domingos Martins no Espírito Santo. 26 do 7, Ribeirão Preto, todos esses gratuitos.
0: Uhum.
1: No dia 8 de agosto em Belém, no Gasômetro. Dia 14 de agosto aqui em São Paulo, inclusive é uma homenagem à Legião Urbana, pelos 30 anos da partida do Renato Russo. É, no dia 22 em Salvador, de agosto. 28 de agosto em Itapetininga. 29 de agosto em Sorocaba. 30 Campinas, de agosto. 9 de setembro, Rio de Janeiro. Aí eu tenho... Tem toda a agenda lá, eu
0: uhum.
1: deixo aqui o convite pessoal pra me seguir, pra acompanhar. E quero encontrar todo mundo pra gente cantar juntos por aí.
0: Vamos cantar juntos e vamos cantar junto agora, porque a produção também veio aqui no meu ouvidinho, pediu, sabe qual música?
1: Ah.
0: Janeiro, janeiro.
1: Janeiro, janeiro?
0: Uhum.
1: Opa.
0: Vamos fechar?
1: Vamos. Inclusive, Janeiro, janeiro é uma canção das mais antigas que eu gravei.
0: Uhum.
1: Eu a fiz no ano de 99. Então ela, ano passado, né, que ela completou, sei lá, sei nem fazer conta.
0: Foi um tantão de ano.
1: Até perdi
0: a conta.
1: De ano. 25 anos.
0: Roberta Campos, obrigada por tudo. Bem-vinda sempre,
1: obrigada
0: muito
1: a você.
0: Sucesso. Continue florescendo grandemente pra
1: Amém.
0: Gente.
1: Amém.

0: 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Agora 2h41. 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

0: Carolina, quem de nós dois teve também voz no ouvido com Pedro Mariano.
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0: O Ministério da Saúde recomendou a aplicação da dose zero da vacina tríplice viral para crianças de 6 a 11 meses em São Paulo e Guarulhos. A medida preventiva foi tomada após a confirmação de casos de sarampo na zona norte da capital, possivelmente importados devido ao fluxo de viajantes da Copa do Mundo. Cerca de 100 mil doses extras serão enviadas para reforçar o bloqueio vacinal na região. E o último fim de semana de junho começa sob a influência da massa de ar polar, que perde força gradualmente no sábado, amanhã, elevando lentamente as temperaturas no sul e no sudeste. Enquanto a chuva diminui em São Paulo e no Rio de Janeiro, novas instabilidades avançam pelo Paraná com risco de temporais e granizo. Já na faixa leste do Nordeste, o alerta de chuva forte e ventos intensos continua valendo até o sábado. Mais que moderna brasileira, agora 3 horas mais 1 minuto.
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0: Mais lindas na voz da Cássia Eller, teve também o Djavan com Nem Um Dia, aqui na Mais Que Moderna Brasileira, 3:19.
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0: Brasil 13:31.
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0: Agora a gente recorda uma canção composta pelo genial Belchior no ano de 1976. Essa canção foi imortalizada por Elis Regina. Tô falando de Como Nossos Pais. A letra traz uma autocrítica ácida sobre a juventude que sonhava com a revolução, mas acabou engolida pelo conformismo e reproduzindo os velhos padrões. Na interpretação genial da nossa Pimentinha, esse desabafo tornou-se um hino eterno de resistência que a gente recorda agora.

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9: Quero pegar com vocês um conceito de um filósofo estoico chamado Epíteto. Epíteto foi escravo, depois ele foi um homem livre. E nos seus discursos ele falava muito de liberdade e falava muito de liberdade interior. Ele é um homem que viveu a prisão. Ele queria o tempo todo gastar sua vida ajudando as pessoas a serem livres, mas não livres apenas, né, das cadeias, livres dos sentimentos ruins. Epíteto dizia que o homem precisa aprender a dominar a si mesmo e que isso é difícil, e que isso exige pensamento, exige calma, exige silêncio. Ou eu me conheço, ou fica muito difícil conhecer qualquer outra pessoa. Epíteto.
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0: Nova Brasil com Fábio Júnior, só você, fechando essa hora que teve também Adriana Calcanhoto, mulher sem razão.
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0: A Caixa Econômica Federal informou que já renegociou 5,5 bilhões de reais em dívidas por meio do programa Novo Desenrola Brasil. O valor inclui acordos nas modalidades famílias, empresas, FIES e rural, com descontos médios de 79,3%. Segundo o banco, o programa oferece condições especiais para pessoas com renda de até 5 salários mínimos, com descontos que podem chegar a 90% e parcelamento em até 48 meses. E agora a gente muda de assunto hoje. A música brasileira, a nossa arte, a nossa cultura tem festa. É o dia que Gilberto Gil celebra 84 anos. E os fãs ganharam um presente especial, sabia? Pois é, foi revelado o elenco completo de Gil Andar com Fé, primeiro musical biográfico dedicado à trajetória do artista. Com estreia marcada para 20 de agosto em São Paulo, o espetáculo promete revisitar a vida e a obra de um dos maiores nomes da nossa música, da música brasileira. E para celebrar a data, Nova Brasil também preparou uma seleção super especial com grandes sucessos do Gil. Então, quer saber mais? Dá uma espiadinha no nosso site, novabrasil.com. Com essa ótima notícia, eu, Ana Pellicer, vou indo embora. Pois é, volto no domingão, hein? A partir das 8 da manhã. Obrigada pelo carinho da sua companhia. Fique bem, cuide-se bem. Excelente tarde pra você, um lindo final de semana. Continue aqui, já já, Júlio César chega pra te fazer companhia. Um beijo enorme. 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
7: Rede Nova Brasil 4 e 5. Gente, o governo do Brasil trabalha pela segurança das mulheres com o Pacto Nacional Brasil contra o Feminicídio. 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

0: Brasil Hitmaker, Lulu Santos, toda forma de amor.
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0: O Pix se consolidou como o principal meio de pagamento dos brasileiros e já supera sozinho o uso combinado de dinheiro em espécie, cartões de débito e boletos. Segundo dados do Banco Central, o sistema de pagamentos instantâneos impulsionou o crescimento das transações por canais digitais, reforçando a mudança no comportamento dos consumidores e a digitalização dos serviços financeiros no país. Inclusive, acabei de fazer um Pix aqui, tô querendo receber. Bom, vamos mudar de assunto? 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Ótima tarde para você. Agora 2:05.
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12: Acerte aí, 5 e 2, boa tarde, de volta com Adriana Calcanhoto.

0: Agora 5:06, já 5:30 tem Nova Brasil em campo, mas agora quem chega por aqui é a Fabi Pereira com o Sextou, ouça.
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2: Tem coisas que ajudam a explicar o Brasil, não é mesmo? O futebol é uma delas e a música brasileira também. Não é por acaso que essas duas paixões nacionais caminham juntas há tanto tempo. Afinal, o futebol nunca foi apenas um esporte entre nós. E a música nunca serviu apenas para entretenimento. Ambos, a música e a bola, contam quem somos, como sonhamos e até como sofremos. É difícil pensar nessa relação sem a gente se lembrar de Jorge Benjor. Poucos artistas traduziram tão bem a alegria, a ginga e a irreverência do futebol brasileiro. Canções como Ponta de Lança Africano, Umba Baraúma, transformaram o jogador de futebol em personagem da música popular e ajudaram a eternizar a conexão entre o gramado e a cultura brasileira. Mas essa história não para por aí. A banda Skank também fez a sua parte ao transformar arquibancadas em refrões. Mineiros apaixonados por futebol, Samuel Rosa e companhia ajudaram a criar uma trilha sonora para torcedores de diferentes gerações.
3: Que coisa linda, uma partida de futebol.
2: Músicas como É Uma Partida de Futebol capturaram como poucas a emoção coletiva que só o esporte é capaz de provocar. E já que estamos em plena Copa do Mundo, afinal de contas, segunda-feira tem jogo. Essa união fica ainda mais evidente, porque música e futebol compartilham o mesmo território, o da emoção. E para nossa sexta ficar ainda mais animada, vamos ouvir agora um clássico lançado em 1975, composto pelos geniais, pelos craques, João Bosco e Aldir Blanc, De Frente pro Crime.

Na Brasileira, agora 5h24, pra você, uma ótima tarde. Você já sabe, se não sabe, eu digo agora. 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

0: Alexa, todo dia na semana aqui na Rede Nova Brasil FM. Já já, Weber Lima e o seu timaço com o Nova Brasil em campo, já projetando o que vai ser esse desafio entre Brasil e Japão. E vale a sua participação por aqui. Fique na sintonia, Rede Nova Brasil FM, mais que moderna brasileira, 5h25. Ótima tarde pra você.
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6: E foi liberado o retorno do quilômetro 112 da rodovia Professor Zeferino Vaz na região da Vila Costa e Silva em Campinas, que tinha bloqueio por conta de um ônibus que acabou travando na região. Lembrando, esse retorno está disponível apenas para veículos leves. Ainda na Zeferino, trânsito intenso em Paulínia, no sentido Cosmópolis, quilômetro 119. 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
4: 5:31, boa tarde para você ligado na Nova Brasil FM, está começando o Nova Brasil em Campo com pão de alhozinho, resenha boa, tem pão de alhozinho, dá jogo, você vai curtir até as 7 horas da noite, muita informação do futebol para você, da Copa do Mundo, as informações do seu clube, tudo isso a partir de agora no Nova Brasil em Campo, que você curte no seu rádio, aqui em São Paulo no 89,7, mas você pode curtir em Ribeirão Preto no 91,3, Campinas 103,7, Mococa 93,3, São José dos Campos em 91,5 e Araçatuba 90,1. Araçatuba, alô Araçatuba, Rio Preto, Presidente Prudente. Daqui a pouco, às 7:15, tem o SBT Esportes Interior comigo e Renan Teixeira. Vamos até às 7 comigo, Weber Lima, Renan Teixeira, Celso Cardoso e Jorge Vinícius, o avassalador. E você pode curtir também a Nova Brasil FM pelo youtube.com/Nova Brasil em Campo, youtube.com/jornalismo Nova Brasil. 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Está lá no chat. O Brasil passa pelo Japão? Sim ou não? Lá no Nova Brasil em Campo, 100% sim. E lá no Jornalismo Nova Brasil, 100% sim. Todo mundo confiante que o Brasil avançará às oitavas de final da Copa do Mundo. 5:32. Antes dos destaques, o boa tarde do nosso Renan, do Celso e do Jorge Vinícius. Vamos com as manchetes do programa de hoje, dia 26 de junho de 2026, com Edson Rufino, Antônio Lima, Lucas Basílio, Felipe Oliveira e Felipe Camargo.
5: Na seleção brasileira, atividade no final da manhã em Nova Jersey. Técnico Carlo Ancelotti inicia a preparação para o duelo diante do Japão nesta segunda-feira, 14:00, horário de Brasília, em Houston. Jogadores foram preservados, treino regenerativo e apenas 3 titulares estiveram em campo nesta manhã.
6: África do Sul contra Canadá e Bósnia contra os Estados Unidos. México e Suíça aguardam seus adversários e a Coreia do Sul pode ficar de fora. Tudo sobre as seleções dos grupos A e B na segunda fase da Copa do Mundo.
7: Estados Unidos e Alemanha perdem na rodada final, mas mesmo assim avançam na liderança de seus respectivos grupos. Já na chave F, Japão fica no empate com a Suécia e será o adversário do Brasil na fase 16-avos de final.
8: Antes de duelo de vida ou morte contra a Espanha, a seleção uruguaia tem problemas internos. Os atletas se rebelaram contra o técnico El Loco Bielsa em uma conversa de mais de 50 minutos. O clima não está nada agradável antes da primeira final celeste na Copa do Mundo de 2026.
9: A Copa do Mundo vai movimentar nesse sábado jogos dos grupos J, K e L. Argentina chegando já classificada, Portugal e Colômbia buscando a primeira colocação no grupo. Gana, Croácia e Inglaterra ainda buscando classificação.
4: Portanto, aí os destaques, as manchetes do programa de hoje. Lembrando que hoje, no final do programa, tem o sorteio da camisa da seleção brasileira. Tá aqui, ó. Quem tá no YouTube tá vendo na tela. E essa é original, viu? É da Nike, ó. Tá aqui, ó. Nike. Aqui, ó, essa é original, não é igual do Cuca Labareda, não, original. Não é original, não, tá bom? Essa é original, a camisa da seleção brasileira, o sorteio da camisa da seleção ao final do programa. Boa tarde, Renan Teixeira. Já gravamos o nosso SBT Esportes Interior, né? Já trabalhamos já um pouquinho. Daqui a pouquinho tem lá no TH Mais SBT Interior, mas vamos agora de Nova Brasil em campo. Ah, e lembrando o seguinte, segunda-feira a gente tem um convidado especial aqui no programa, o Gavião. Gavião estará conosco aqui, convidado especial no pós-jogo de Brasil e Japão. Grande Gavião, Gaviva, estará conosco como convidado especial no Nova Brasil em campo. Mas vamos lá, Renan, na sua opinião, o Brasil passa pelo Japão?
10: Boa noite, Weber. Boa noite.
4: Boa tarde. É, boa tarde.
10: Ali,
4: tá
10: ali já tá noite.
4: Escureceu, é?
10: Escureceu,
4: tá. Então, já é boa noite.
11: Tecnicamente é noite. Realidade ainda...
4: Tarde.
10: Boa tarde, Celso. Boa tarde ao JV lá em Ribeirão Preto. Doido pra ir tomar um chopinho, o JV.
11: Lá tá claro, hein?
4: Ó, dá uma endireitada aí, ó. Tem que dar uma endireitada aí. Mas vamos lá, fala, Renan.
10: Weber, quanto à enquete, eu acho que o Brasil passa sim. Acho que o Brasil passa. Não acho que vai ser um jogo tranquilo, um jogo tão fácil como muitos esperam, mas eu acho que o Brasil tem condições de passar. O Japão tem que estar muito mais preocupado com o Brasil do que o contrário. Então, eu acho que o Brasil tem condições, tem mais talentos individuais para fazer a diferença nesse jogo. Sem esquecer que o time japonês tem alguns desfalques importantes, né? Mitoma, o Takefusa Kubo, joga no Real Sociedad.
11: Kubo, né?
10: Kubo aí, falei...
11: Não, isso mesmo.
10: São jogadores de lado, jogadores de velocidade de boa qualidade técnica no 1-1 e o Japão perdeu isso. Tem a sua estrutura tática, joga bem coletivamente, mas perde talentos individuais importantes. Portanto, para mim, o Brasil é sim favorito, Weber.
4: E na sua opinião, o Brasil passa, Celso Cardoso? Boa tarde, Celso.
12: Grande tarde para você, meu querido Weber Lima. Você falou do Gavião. Quando eu comecei lá no Rádio São Paulo, na Antena 1, e ele era um dos locutores.
4: Ele falou isso pra mim hoje.
12: Ele era um dos locutores.
4: Hoje a gente esteve conversando aqui na sede da Nova
12: Beto
4: Brasil.
12: Beto Barra era o nome dele.
4: Ah, é? Oh, que beleza.
12: Beto Barra.
4: Vamos guardar essa.
12: Beto Barra.
4: Tá bom. Grande Gavião, Gaviva. E ele falou que junto de vocês, Ricardo Capriotti.
12: Na
4: Antena 1.
12: E logo depois veio o Roberto Nonato.
4: Caramba!
12: Éramos o mesmo time, Roberto Nonato, Ricardo Capriotti, eu...
4: E o Gaviva.
12: Só que o Gaviva saiu antes que ele foi com o Paulinho Leite pra uma outra rádio, que era a Rádio Record na época.
4: Que legal, cara.
12: Que aliás, é o mesmo da El dessa aqui hoje. O mundo dá voltas.
4: Dá voltas, capota.
12: Volta.
4: Celso, e o Brasil passa ou não pelo Japão?
12: Passa. Dos males é o menor. Pior seria uma Holanda. É uma seleção muito organizada, o Japão. É uma seleção que não tem muitos talentos individuais e quem tem tá fora. Mas é muito organizado. Mas o Brasil, a maneira como jogou contra a Escócia, me permite ficar um pouco mais empolgado. O Japão talvez vai oferecer mais riscos do que, por exemplo, ofereceu a Escócia, do que ofereceu o Haiti. Talvez algo próximo do que fez o Marrocos, com menos pressão na saída de bola. Mas o Brasil está com uma característica de pressão na saída, que tem dado resultado.
10: Eu falei isso aqui ontem, Celso. O Brasil está confortável em deixar a bola com o adversário.
12: Exato.
10: E de uma forma... coletiva, coordenada, tá conseguindo fazer uma pressão boa e...
12: A minha única dúvida é como o Brasil vai se comportar se sair atrás. Porque contra Marrocos o Brasil achou um gol com o Vinícius Júnior, mas era estreia, era um outro contexto. Mas fora isso, mantendo essa postura, entendo que o Brasil pode sim conseguir a classificação contra o Japão. Eu acho que é mais viável do que seria contra o Holanda. Aí depois pode pintar Noruega.
4: Ou Costa do Marfim.
12: Acho que o caminho até as quartas dá pra sonhar.
4: E pô, até as quartas vai pegar nas quartas. Bobear não pega nem Inglaterra nas quartas, que a Inglaterra é amarelona. Vai pegar o México, que é dono da casa, provavelmente ali nas oitavas de final. Numa dessas já se atrapalha.
10: Tá jogando bem, hein?
4: O México tá jogando bem. O México
10: tá jogando bem.
4: Aí se atrapalha, já cai pro México, Brasil e México. Aí você já pode contar com o Brasil na semifinal da Copa do Mundo.
10: O Weber é otimista.
4: É, pô. Jorge Vinícius, boa tarde, JV. E aí, o Brasil se classifica contra o Japão ou não, JV? Boa tarde.
13: Oi, Weber. Boa tarde para você. Um abraço ao Renan, ao Celso, a todos que nos acompanham aqui no Nova Brasil em Campo. Eu não tenho medo do próximo adversário da seleção brasileira. Sincero, honestamente, o Japão não pode colocar medo nenhum nessa nossa seleção, que está vindo numa crescente muito legal. Primeiro jogo foi o mais complicado, como a gente já previa, contra a seleção do Marrocos. O Brasil não conseguiu vencer e até serviu como um alerta para os outros dois jogos. Aí no segundo jogo o Brasil já se soltou mais e nesta terceira e última partida, quando venceu a Escócia, venceu com autoridade, jogou bem, jogou no erro da seleção adversária. Vini Júnior está sendo o grande protagonista dessa nossa seleção brasileira. O Rafinha, que com a camisa da seleção brasileira não conseguiu render o mesmo que ele rendia com a camisa do time espanhol, do Barcelona, ele, por motivo de contusão, deixou a nossa seleção e abriu caminho por um leque de possibilidades com o Rayan por ali, com o Luiz Henrique, talvez, de repente no esquema tático aí que pode utilizar o Carlo Tencati, o nosso... O Carlo Ancelotti, Tencati é aqui, e aqui o Cláudio Tencati é o do Botafogo. O Carlo Ancelotti, nosso técnico da seleção, ele pode movimentar esse ataque da seleção brasileira, taticamente, de algumas maneiras distintas e com o adversário que vier pela frente. Por quê? Ele ganhou também agora o Neymar. O Neymar estreou nessa Copa do Mundo, jogou por um determinado período do segundo tempo contra a seleção da Escócia. Na minha modesta opinião, foi bem. Enquanto teve em campo, chamou o jogo para ele. O Neymar criou 3 possibilidades aí de gol para a seleção brasileira. Então, contra a seleção do Japão, Weber, eu tô tranquilo, o Brasil não deve encontrar tantas dificuldades assim. É jogo de Copa, todo cuidado é pouco, porque é uma partida eliminatória. Empatou no tempo normal, por força do regulamento, prorrogação e prevalecendo a igualdade, a disputa nos pênaltis. Mas para mim, contra o Japão, é um jogo tranquilo para o Brasil já pensar nas oitavas de final. Diferentemente se fosse, por exemplo, a Espanha, a seleção da França, uma seleção da Argentina, porque agora a gente está vendo a França em campo, e quando o Mbappé não faz gol, o Dembélé faz 3, hat-trick, e agora se iguala aos vice-artilheiros desta Copa do Mundo, com 4 gols, o Dembélé ao lado do companheiro Kylian Mbappé, nesta vitória parcial, mais uma da seleção francesa neste momento contra a seleção da Noruega. Weber.
4: É isso aí, inclusive neste momento 3-1 para cima da Noruega, e no outro jogo, né, o Senegal está atropelando o Iraque 4-0 no segundo tempo, e lógico, o Senegal sonhando aí com uma vaga na próxima fase da competição como melhor terceiro, né? E precisa fazer gols aí para ficar entre os melhores terceiros.
10: E a Escócia nesse jeito já foi.
4: Já foi.
10: As malas já área.
4: Já foi, a Escócia já foi. Deixa eu ver aqui como é que está neste momento. Já foi.
10: E aí, Weber, o JV falou, né, se não é o Mbappé, tem o Dembélé. E se não é o Dembélé, tem o Olise. Se não é o Olise, tem o Désiré Doué. Se não é, tem o Barcola. É muita opção, cara.
4: Com certeza. Vou falar um negócio pra vocês, ó. O Brasil passa tranquilo pelo Japão. Pode anotar aí. 2-0. Acompanhei aí o...
10: Cadê a sua bola de cristal?
4: É, minha bola de cristal que não falha nunca. 2-0 pro Brasil, sem grandes dificuldades. O time japonês se movimenta, corre e tal, mas não adianta. Quem tem que correr é a bola, meu amigo. Aí eles falam, não, mas o Japão corre demais, não sei o quê. Atletismo em outro lugar. Futebol, pra valer mesmo, na hora do vamos ver, eu quero ver se o Japão... Até porque se o Brasil perder pra Japão, foi cair na Copa do Mundo pro Japão, pode baixar as portas, sai do futebol, vai fazer outra coisa, vai buscar outra coisa, o vôlei, o basquete, porque ser eliminado pelo Japão não dá, realmente não dá. Aí é o fim da picada mesmo, é para encerrar tudo, né? Perder pro Japão. O Carlo Ancelotti já perdeu pro Japão, mas era um amistoso e tal. Os goleirões lá, o goleirão deu umas vaciladas e tal. Mas na segunda, esquece, o Brasil vai passar. Inclusive, quem acompanhou o jogo ontem de Japão e Suécia, se não fosse o Suzuki, o goleiro da seleção japonesa, Suécia seria o adversário do Brasil. Tudo bem, o goleiro tá lá para defender, mas tomou um amasso da Suécia no segundo tempo. Suécia em cima, e olha que a seleção da Suécia é mequetrefe, cara. Brasil não vai passar pelo Japão, larga a mão disso daí. O Brasil já passou. O Brasil vai aguardar agora o vencedor de Costa do Marfim ou Noruega, que também não vai dar em nada, gente. Não tem peito para enfrentar o Brasil. Aí o Brasil vai aguardar lá o chaveamento de México, Inglaterra e tal. O Senegal provavelmente vai entrar nesse balaio aí e tal. Também passa. Eu tô falando. Acreditem no que eu tô falando. O Brasil vai disputar semi contra Argentina ou Portugal. 5:45. Vamos lá. Participação do povo. Mas antes, o nosso Felipe Camargo com as informações da seleção brasileira. Rayan falou agora há pouco em entrevista coletiva. O Brasil fez o primeiro treinamento lá no Columbia Park e tem ainda mais 2 treinamentos amanhã e domingo. E depois a partida que você vai curtir a partir das 14:00 na segundona. Que os caras estavam querendo, hein? Jogo 14:00, o cara vai quebrar o trabalho na segunda-feira, o cara tá doidinho. Mas aproveita a segunda, porque depois, se o Brasil passar, é sábado e domingo, aí acabou. Não, só a semifinal. Só a semifinal na quarta-feira, dia 15, 4:00. Pô, acabou.
10: Se for contra a Argentina ainda...
4: Nossa senhora, o mundo
10: aí,
4: para.
10: Aí o patrão tem que dar sábado, domingo, já segunda, terça de folga pro cara se preparar pro jogo com a
4: Vamos lá então, Felipe Camargo com as informações da seleção brasileira. Tudo bem, Felipe?
14: Fala, Weber, tudo bem? Um abraço a você, um abraço ao amigo ligado aqui no Nova Brasil em Campo. Vamos atualizar então a sexta-feira da seleção brasileira, que voltou aos trabalhos no final desta manhã em Nova Jersey. Os jogadores tiveram folga na quinta-feira, depois da vitória por 3-0 frente à Escócia. Logo depois do jogo, né, na madrugada, a delegação chegou em Nova Jersey, os jogadores foram liberados nesta quinta-feira e a reapresentação nesta sexta-feira, início das atividades. O que é muito normal dentro do futebol, sempre depois que você tem um jogo, aqueles que foram os chamados titulares, eles ficam internamente fazendo um treino regenerativo. Isso é normal. E com a seleção brasileira não tem sido diferente. Nesta manhã, final de manhã, nos Estados Unidos, nós tivemos 8 dos titulares trabalhando internamente. Só estiveram no gramado o lateral esquerdo Douglas Santos, o atacante Vini Júnior e o outro atacante Rayan, que foi, né, a novidade da seleção brasileira no time titular contra a Escócia. Foi o substituto de Rafinha, que segue se recuperando de um problema muscular. Aliás, Rayan é quem atendeu a imprensa, foi quem atendeu a imprensa, né, há pouco lá em Nova Jersey, e evidentemente ele já começa a falar sobre o próximo compromisso. A partir de agora é chance zero de erro. O Brasil precisa da vitória para avançar às oitavas de final. Começa o mata-mata da Copa do Mundo. O Brasil encara o Japão e Rayan fala sobre a expectativa pelo confronto.
15: A gente sabe do time do Japão, a gente sabe que tem muitos jogadores muito qualificados, mas a gente vai dar o nosso melhor, a gente vai trabalhar durante essa semana para chegar contra o Japão e sair com a vitória. A gente sabe que na fase de grupo qualquer erro a gente sabe que pode consertar, mas agora é matar ou morrer. A gente sabe que a equipe do Japão é uma equipe muito qualificada, mas a gente tem um grupo aqui de jogadores muito incrível, né? Que tem jogadores que o Vinícius Júnior já ganhou bola de ouro, que ajuda a gente aqui bastante, mas a gente sabe que vai ser um jogo difícil, mas a gente vai trabalhar para dar o nosso melhor e sair classificado de lá.
14: Esse então, Rayan, a seleção brasileira, que ainda tem mais 2 atividades neste sábado e neste domingo, antes da partida diante do Japão. A seleção japonesa, que já encontrou o Brasil em uma oportunidade em Copas do Mundo, foi em 2006, numa fase de grupos, e o Brasil goleou por 4-1. Mas recentemente, temos aí um histórico que deixa todo mundo de antena ligada, que foi o compromisso em outubro do ano passado, quando o Brasil encarou essa mesma seleção japonesa, essa mesma geração. E o Brasil abriu vantagem, mas tomou a virada do Japão por 3-2. Por isso, Carlo Ancelotti estará atento a todos os detalhes de uma seleção japonesa que terminou na segunda colocação num grupo com Holanda, Suécia e também Tunísia, Weber Lima.
4: O Felipe Camargo trazendo aí as informações da seleção brasileira com o Rayan em entrevista coletiva. Renan, em relação à seleção brasileira, nós teremos praticamente, eu acredito, a mesma equipe que jogou contra a Escócia. Você vê um jeito diferente de jogar por conta do adversário, por conta do Japão, porque o Brasil não enfrentou ninguém com um futebol parecido, né? Os japoneses não jogam parecido com a Escócia, nem com a Haiti, acho que nem com o Marrocos, né, Renan?
10: Não, Weber. Sempre tem que haver ali uma adaptação ao adversário, né? E com certeza o Japão tá pensando nisso, né? Pô, como que a gente vai parar o Vinícius? Como que a gente vai marcar o Matheus e
4: o Neymar?
10: Bruno Guimarães. O Neymar, o treinador deles falou sobre o Neymar.
4: Sim.
10: Na entrevista coletiva ontem, depois do jogo. Ele falou sobre o Neymar.
11: E provoca.
10: E possivelmente o Neymar. E por que não? O Neymar tá à disposição. É um fato.
4: É.
10: E por que não? Ele tem que estar preocupado, sim, também. Mas uma adaptação sempre tem que haver, Weber. Com as ausências desse time, do time japonês, é um time que joga de uma forma muito coletiva, trocando passes.
4: Inclusive o primeiro gol, né? Foi o gol espetacular.
10: Foi muito. É um exemplo coletivo, bem claro, né? Toques de primeira, rápido, jogo apoiado, infiltração. Uma coisa é fato, eles são muito rápidos.
11: Exato.
10: São jogadores
11: que eu queria entrar.
10: São jogadores muito rápidos, de movimentações rápidas, infiltrações rápidas. Isso o Brasil vai ter que ter muita atenção em determinado momento do jogo. Isso sem dúvida nenhuma. Mas acredito que nomes não vai mudar para iniciar o jogo não, Weber. Acho que os que iniciaram contra a Escócia vão começar contra o Japão, uma adaptação ou outra, mas eu acho que o Ancelotti conseguiu encontrar nessa seleção um equilíbrio. Um equilíbrio trazendo o Paquetá ali pela meia esquerda. Ele compõe o lado esquerdo, com a ajuda do Matheus Cunha, o Vini mais solto, o Rayan lá na direita, com Casimiro e Bruno Guimarães. O Bruno Guimarães, tendo a companhia de mais dois no meio de campo, ele tá rendendo muito bem, na minha opinião.
11: Sim, fez um belo jogo.
10: Muito bom jogo contra a Escócia, ele é muito bom jogador, mas precisava de mais um ali, tanto ele quanto o Casimiro.
11: Por isso o Paquetá caiu feito uma luva.
10: Caiu feito uma luva ali, poderia ser o Danilo. Uhum. O Danilo Santos, mas enfim, eu acho que o Brasil tá preparado para enfrentar o time do Japão. São detalhes, Weber, que tem que ter atenção. Velocidade, é um time que é muito comprometido taticamente, muito obediente. O futebol asiático é assim, né?
4: Sim.
10: Então vai ter que ter
4: É por isso que eles não ganham nada.
10: Vai ter que ter as atenções de um jogo normal.
4: E por isso que eles não ganham nada. Porque eles obedecem tanto taticamente que eles não têm nada de improviso, de diferente. É o que o Brasil tem de diferente. O cara não vive robotizado. É isso que eu acho uma grande falha do futebol asiático. Né? Eles são robotizados demais. Eles não fogem daquilo. E aí o brasileiro não. O brasileiro tem essa pegada também de toque de bola, do acerto e tal. Mas aí ele muda. Ele muda, e aí o cara tá
10: esperando.
4: O improviso, e o cara não tá esperando
10: a
4: isso.
10: A desobediência.
4: É isso.
10: O brasileiro tem um pouco disso, muito em função do Vinícius hoje nessa seleção, né? O Neymar sempre foi muito isso, só que se espera menos dele nesse momento sobre isso. Mas enfim, Weber, eu acho que o Brasil consegue sim fazer um grande jogo aí contra o Japão.
4: Ô Celso. Acho que não dá pra mudar, né, Celso? Time que foi bem não se mexe, né?
11: E não me parece muito a cara do Ancelotti mudar. Primeiro, até a estreia da Copa do Mundo, havia muitas dúvidas em como quem era o time do Brasil, quem ia jogar. O Ancelotti não tinha isso muito claro. A gente começou a Copa do Mundo com quatro posições ali.
10: Nem nome, nem estrutura.
11: Teve que ele jogava com quatro atacantes. E aí, nós falávamos aqui antes da Copa que ele ia rever durante a Copa.
10: Sim.
11: Tal, que seria uma seleção reativa, a gente já imaginava. E aí ele acerta a seleção com o Danilo, que apesar de todas as críticas, o Danilo tá indo bem no lado.
4: Foi bem.
11: Sim.
4: Foi bem.
11: Sim. E por quê? Porque ele é um lateral de origem. Ele não tem mais o mesmo fôlego, mas não se espera mais que ele vai e vai voltar. Não
4: e, é e mesmo assim conseguiu fazer isso em alguns momentos contra a Escócia.
11: Passou várias vezes. E aí você tem Casemiro e Bruno Guimarães, que me parece realmente a dupla. Fiquei num primeiro momento, até achei que o Casemiro poderia perder a posição, mas como ele é o homem de confiança do Ancelotti, ele foi mantido. O Paquetá deu uma consistência maior pro meio campo. E outras coisas, por exemplo, como essa pressão, sabe, na saída de jogo do adversário. O Brasil fez gol assim contra o Panamá, fez gol assim contra o Egito, fez gol assim contra a Escócia, então me parece algo...
4: Contra o Haiti,
11: então me parece que é uma maneira de jogar que também já está definida, ou seja, o Brasil vai fazer essa marcação sob pressão e sem aí vai deixar a bola para o adversário para tentar esticar essa bola para o Vinícius Júnior e com o Matheus Cunha flutuando. A questão é, propor jogo para o Brasil ainda não mostrou que tem essa capacidade. Por ser um time de transição em velocidade... Esse é o grande trunfo do Brasil. E aí, pro Japão, o Renan tocou num ponto que eu concordo muito, que eu já tinha feito essa mesma leitura. A questão do Japão é um time organizado, toca bem a bola, tem precisão no passe, porque quando você não tem um talento, passe é fundamento. E fundamento você trabalha, você treina.
4: Sim.
11: E ele tem um bom passe, gosta de ficar com a bola e gosta de trabalhar com velocidade. Então o Brasil vai ter que tomar muito cuidado para não dar esse espaço para o Japão trabalhar em velocidade. Porque se trabalhar em velocidade, tem uma zaga pesada, tem volantes mais pesados, principalmente o Casemiro, o Brasil vai ficar na saudade. Então, matando esse espaço da velocidade japonesa, o Brasil tem boa chance de conseguir a vitória. Boa chance.
4: Nossa.
11: O Neymar, acho que ainda vai ser opção. E vai
4: certeza.
11: Entrou 15 minutos, agora deve jogar uns 25. Dependendo do contexto do jogo.
4: A gente debateu isso ontem.
11: Não vai entrar. Ele não vai entrar pra resolver. Ele não vai ser o cara que vai entrar pra resolver. Ele é o cara pra entrar pra ganhar ritmo de jogo e ganhar rodagem. Então, se o Brasil estiver ganhando uns 2-0, 25 do segundo tempo. Vai lá, Neymar. Acho que vai ser essa a proposta. Mas vejo um Brasil acertado. Me surpreendeu a presença do Rayan. Porém, deu muito certo.
4: Muito certo.
11: Muito certo. O que mostra realmente que o Ancelotti, ele não está preso às convicções dele. Porque se tivesse preso às convicções dele, que a gente... É Luiz Henrique.
4: É.
11: Ele já fez durante os amistosos.
10: Eu estava com receio com relação ao Rayan, até por causa da entrevista dele. Ele se mostrou inseguro.
4: Uhum.
10: Né? E é completamente normal. Sim, jovem, normal. Acabou de ir pra seleção.
11: Cara,
10: já numa Copa do Mundo. Ah, porra, a perna balançou, a perna inchou e tal. Falei. Mas nesse jogo, desde o início, ele já foi pra cima, ele já pressionou, ele já...
4: Só faltou fazer aquele gol.
10: Pô, se ele faz
4: seria aquele... um golaço.
11: E aí, o Matheus Cunha, ele ratificou uma questão de confiança, né, que havia uma dúvida, e o Vinícius Júnior tá cumprindo aquilo que a gente espera de um cara, que é justamente fazer a diferença com o grande Sastro.
4: Jorge Vinícius, é lógico que a gente não deseja uma ótima recuperação aí ao Rafinha, mas, rapaz, eu fiquei com isso na minha cabeça, JV. Essa lesão do Rafinha acabou ajeitando a seleção brasileira. Lógico que eu torço pela recuperação dele.
10: Complicado isso aí.
4: Mas é.
10: Pior que é verdade.
4: É verdade, né, JV? Ele acabou se machucando e a seleção se ajeitou, JV.
16: Mas é aquela questão do histórico, e principalmente da nossa seleção brasileira em Copas do Mundo. Se você pegar lá atrás, vai, pega 1958, quando o Pelé apareceu, ninguém imaginava o que o Pelé poderia fazer na Copa de 58. Depois, quando faltou o Pelé em 62, a gente teve no Garrincha a solução nossa para a conquista de mais um campeonato mundial. Na Copa de 94, quem é que começou a Copa como titular, como uma das grandes feras do meio-campo da seleção? O grande Raí. E o Raí não teve aquele mesmo rendimento que se esperava dele, e ele não terminou a Copa como titular. E numa troca ali, o conjunto do Brasil funcionou mais até a conquista daquele Mundial. Então são algumas circunstâncias em que o universo, por incrível que possa parecer, ele colabora e muito com os nossos treinadores. Mas ainda só um detalhe que eu quero acrescentar sobre a seleção do Japão. O Japão, e é bom também a gente trazer o histórico da seleção asiática, as melhores participações do Japão em Copas do Mundo nos remetem a quatro edições onde o Japão conseguiu se classificar até as oitavas de final. As melhores posições do Japão em mundiais foram até a fase de oitavas de final. Ou seja, o Japão jamais conseguiu avançar a uma fase de oitavas de final. A seleção do Japão, no histórico todo, ela disputou 28 partidas em mundiais. Só venceu 8. São apenas 8 vitórias. E essas vitórias, praticamente, na primeira fase, na fase de grupos, que teoricamente, mesmo no passado com menos seleções, é uma fase mais tranquila, é uma fase mais fácil, né? Então, na partida em que o Japão foi para uma decisão de posicionamento e para se classificar de maneira direta, que foi o jogo de ontem contra a Suécia, eu não vi absolutamente nada do Japão que possa nos causar algum receio pelo futebol, pela escola asiática, por aquilo que possa apresentar como novidade a seleção japonesa neste Mundial e principalmente para uma partida eliminatória contra a nossa seleção brasileira. Então, para mim, um jogo tranquilo e um jogo onde, repito aqui, o Carlo Ancelotti tem condição não de começar o jogo com alterações. Também não creio que será um time diferente daquele que entrou como titular na partida contra a Escócia. Mas se ele quiser e se ele principalmente precisar movimentar do meio campo para frente, ele tem Neymar, de repente, numa posição do Lucas Paquetá. Ele tem Neymar mais avançado, com o Matheus Cunha fazendo o lado direito, se houver essa necessidade. Própria entrada do Endrick para ser mais testado no momento decisivo. Enfim, seleção brasileira está numa situação, para esta fase de 16 avos de finais, bastante confortável, na minha opinião, Weber.
4: Concordo, concordo. E foi muito bem o JV nessa questão das vitórias do Japão. Gente, o Japão ganhou só da Tunísia na primeira fase. Empatou com a Holanda, empatou com a Suécia, né? Com a Holanda, tudo bem, que é uma grande seleção, ok. Mas empatou com a Suécia. E quem assistiu o jogo ontem não tem nada de diferente. É o futebolzinho robotizado. O gol do Japão, parece, você que gosta de jogar PlayStation, FIFA, o FIFA, o PES, tal. Rapaz, eu vou te falar, é gol de videogame o primeiro gol do Japão. É toque, golaço, toque, toque, golaço. Toque, um belo gol. Mas não tem nada de diferente. Ó, a sua participação pelo WhatsApp no 11 943 805 100. 11 943 805 100. Você está concorrendo à camisa da seleção brasileira. Terminou 4-1 para a França, para cima da Noruega. A Noruega jogou com um time reserva. O Haaland não entrou em campo. Então, 4-1 para a França, para cima da Noruega, e o Senegal está enfiando 5 no Iraque. 5-0 para o Senegal. Já vai
11: passar do 2, hein, Weber?
4: Vai garantindo sua vaga entre os melhores terceiros. A seleção africana, o Iraque, vai voltar para o seu continente, está fora da Copa do Mundo. Não tem nada disso, Celso. Isso daí já acabou faz tempo lá, entendeu? 18 horas e 3 minutos. Vamos para um rápido break. Voltamos já com a sua participação. Vamos colocar muita participação para você concorrer à camisa da seleção brasileira. O seu nome, o lugar de onde você fala e o seu palpite. O Brasil passa pelo Japão. Áudio curto, não é isso? Mande áudio, não é isso, tiazinha? Isso. Então é o seguinte, e outra coisa, como é que é aquele não vai não? Não vai não? Como é que é, Celcinho?
17: Não vai não.
4: Não vai. 30 segundos vai, tiazinha, pro ar não? Acima de 20 também vai, tiazinha?
17: Não vai não.
4: Não vai, tem que ser curtinho. Tem que ser curtinho. 20 segundos vai. E acima de 20? E acima de 20, tiazinha? Acorda, tiazinha, vai.
17: Não, não é pra dar porrada, não, tiazinha. Não, não
11: vai, tô falando tiazinha, eu tô imaginando chicote.
17: Ah, da tiazinha?
11: É.
17: É, rapaz. Então eu vou falar uma senhorinha. Senhorinha, acima de 20 segundos o WhatsApp vai?
18: Não vai, não.
17: E acima de 30, vai?
18: Não vai, não.
17: Não vai, né?
11: Não, tá tiazinha.
17: Tiazinha, pensou? Como é que é?
11: Aquela máscara.
17: A máscara. É, a chicotinho. Essa molecada de hoje não sabe o que é isso, não. Esses Nutella. Sabe o que é feiticeira? Também não sabe também o que é tiazinha, o que é feiticeira. É uma nutelagem infernal hoje em dia. Não, se tivesse tiazinha e feiticeira hoje, os caras, não, olha que absurdo e tal, é, chamar a polícia. Ai, que nojo. Abre no break, voltamos já já aqui no Nova Brasil em Campo com pão de alhozinho. Resenha boa, tem pão de alhozinho. Dá jogo!

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4: 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Prestes Maia com lentidão em Campinas para acessar a rodovia Santos Dumont. Atenção a partir da região do Mário Gatti, dá para seguir pela Amoreiras e também pela Ana Beatriz Birrimbar. 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

0: 9:09. Voltamos com o Nova Brasil em Campo, com pão de alhozinho, com pão de alhozinho da jogo. 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Tem mensagem no YouTube aí pra gente colocar na tela? Isso é legal, a gente coloca na tela, o pessoal fica feliz da vida com as mensagens no YouTube, tá bom? Vejam aí, deixa eu ver como é que tá a enquete aqui. Vote, deixe seu like, se inscreva no nosso canal. 85% sim no Nova Brasil em Campo. 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Vamos bombar o canal. Suécia só ganhou do Japão por incompetência. O Brasil tem grande chance de passar. 2-0. É o Wagner Marim. Boa, Wagner Marim. É isso daí que eu tô falando.
1: 2-0.
0: Vamos lá. Já li. Tem mais? Tem mais? Vamos lá. O pessoal que participa conosco, manda sua mensagem no YouTube. Tem mais mensagem no YouTube? O Edson Nohira de Nagoya. Ligadinho. O Brasil passa pelo Japão. 3-1. O Inohira tá lá no Japão. Ele falou que o chefe dele já tá já azucrinando a cabeça dele, cara. Já tá azucrinando o chefe japonês dele lá.
1: Ele não vai poder assistir o jogo, não.
0: É, não vai liberar, não. Vânia Santos, Brasil 4-0 pra cima do Japão. Vamos pro WhatsApp. Bombando. WhatsApp 11 943 805 100. Vamos lá.
2: Boa tarde, Weber.
0: Tarde.
2: Boa tarde, Nova Brasil. Aqui, Rafael de Jundiaí.
0: Boa.
2: E com certeza passa, viu? Passa e passa tranquilo. Sem sofrimentos. Vamos que vamos, Brasil. Próxima fase garantida. Abraço.
3: Fala, galera da Nova. Sou Lange aqui de Cotia. Passa, claro que passa pelo Japão, gente. Sempre passou, vai passar de novo. E eu vou estar assistindo com a minha camiseta da Nick, né? Sorteia aí,
4: Weber, é Reinaldo Bocanete de Sumaré.
0: Opa!
4: Eu quero uma camisa do São Paulo assinada pelo Renan e por você. E o Brasil passa pelo Japão.
1: Com o maior prazer aqui.
5: Boa tarde, Weber. Sou o Alex de Osasco. Na minha opinião, o Brasil vai sim passar do Japão, fácil. Vai ser um joguinho difícil, mas o Brasil vai passar sim, viu? Quero muito ganhar essa camisa da Nick.
6: Boa tarde, Eberlima, que é o Zé Carlos de Santo André. Eberlima, não só passa pelo Japão, mas como o Brasil vai ser campeão. Isso aí é pra calar a boca desses corintianos aí, ó. Somente esses da rádio aí que acham que o Neymar não é nada. Agora o menino Ney vai jogar, hein?
0: Vai arrebentar.
6: Vamos lá, Brasil campeão.
7: Boa tarde, galera da Nova Brasil, Luciano aqui de Louveira. É, o Japão aí na vista, hein? Os japoneses estão rolando a trabalho, mas estamos confiantes na vitória. Quero ganhar a camisa da seleção brasileira, boa sorte aí para todos.
8: Boa tarde, pessoal da Nova Brasil FM, Gleison aqui de Campinas.
0: Boa!
8: Chega por hoje, indo para casa,
0: boa.
8: Passando perto daquele frango frito famoso aqui de Campinas. Brasil passa do Japão. O Japão não é aquela galinha morta toda, não, mas a gente passa. E é hoje que eu ganho a minha camisa do Brasil. Abraço, gente. Bom final de semana.
9: Boa tarde, Weber Lima. Boa tarde, rapaziada 89. É, quero ganhar a camisa da seleção, hein? É hoje o sorteio, né? Essa é minha ou não? Deixa eu falar pra você. Vendramini, Altos de Pinheiros. Brasil vai ganhar, 2-1.
10: Aqui é o Geraldo, de Mogi das Cruzes, voltando do serviço. Abraço a todos aí. Eu acredito que o Ancelotti vai corrigir o time. Ele já perdeu pro Japão, então ele vai corrigir o time e a gente vai ganhar esse jogo. Abraço a todos.
11: Boa tarde, Eber Lima, Celso Cardoso, René e Jorge Vinícius. Meu palpite para segunda-feira é Brasil 6, Japão 0, 3 de Neymar e 3 de Vinícius Júnior.
0: Larga a mão desse negócio aí que você tá tomando.
11: 3. Ivan Carlos de Mauá.
0: Ivan Carlos, larga a mão disso.
12: Aqui é Roberto de Duque de Caxias. O nosso Brasil passa pelo Japão com 2-0. Brasil.
0: Beijo.
12: Boa noite, Belina. Boa noite, turma. De Nova Brasil em Campo. Brasil passa sim, se Deus quiser. É, aqui é Flávia de Mococa. Quero ganhar essa camisa aí, hein? Vamos torcer pelo nosso Brasil.
13: Bebê, Adelmo aqui de São Paulo. Placar do jogo Brasil-Japão. 4-1 Brasil. Pro Brasil não ganhar do Japão, só se for no Karatê. O futebol ganha de boa. Fora o baile.
14: Aqui é a Catarina. Estou indo para casa em Capivari. Vai dar Brasil. Quero a camiseta amarela, hein?
15: Salve, salve, Weber. É o seguinte, se o Brasil não passar pelo Japão, a culpa é do Zico. E eu quero ganhar essa camiseta. Edmar Matos, Campo Grande, Mato Grosso do Sul.
16: Weber Lima, é o seguinte, se o Brasil perder pro Japão, nós vamos empatar com quem, hein?
0: É.
16: Tá de brincadeira, hein?
0: Não dá.
16: Devia nem discutir esse assunto aí.
17: Fala, pessoal. Boa noite. Eu sou Gilberto aqui de Suzano, São Paulo. Eu acredito que o Brasil vai passar pelo Japão na prorrogação. Porque a zaga do Brasil não tá tão confiante, não. Não acredito muito nessa zaga aí do Brasil, não.
18: Ô, Weber, boa noite. Carlos de Campinas. Placar aí pro Brasil e Japão. 4-0 para nós. Bora para cima. Quero concorrer essa camisa aí. Manda para Campinas essa camisa do Brasil. Abraço a todos.
19: Boa noite, Weber Lima. É, acredito que o Brasil não passe pelo Japão. Estamos na torcida, tentando acreditar que vai ser um futebol melhor, mas acredito que não passe. Paulo Rios de Sorocaba, São Paulo. Um abraço.
20: Lima, o Brasil é franco favorito contra o Japão, Weber Lima. Eu só não enxerguei essa evolução toda do Paquetá, igual vocês estão falando. O Paquetá erra demais. Pode olhar a estatística, erra muito. E eu acho que quem consertou a seleção foi o Matheus Cunha no lugar do Igor Thiago.
21: Boa noite, Weber Lima. Um abraço para todos vocês aí da Nova Brasil em Campo. O Brasil vai ganhar do Japão de 2-0. E eu quero ganhar essa camisa aí, hein? Valdeci, de Senador Canedo, Goiás.
0: Opa!
22: Boa tarde, Weber Lima. Boa tarde a todos da Nova Brasil aí. Eu acho que o Brasil passa pelo Japão, sim. 2-1. Não vai ser um jogo tão fácil como o Weber Lima tá falando aí. E o Brasil chega no máximo nas quartas. Vai depender de quem vai pegar aí. Eu tô concorrendo essa camisa da seleção aí, hein? Abraço a todos.
0: Boa! 18 horas e 17 minutos. Pessoal, me avisou aqui que tem 300 mensagens chegando. A gente vai aos poucos, né? Que a gente já ficou um período longo. Inclusive, eu sempre falo, opa, quando eu vejo de lugares como Duque de Caxias, Goiás, Mato Grosso do Sul, Nova Brasil em Campo, indo a lugares onde a rádio também não tem o rádio. Ele está chegando através do aplicativo Nova Brasil FM, que você pode baixar no seu iOS, no seu Android. 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Fala, Celso.
23: Não, Weber, entre os nossos ouvintes que mandaram...
0: Só um acredito que o Japão vai passar.
23: Mas teve um que tava empolgadíssimo, que é 6-0.
0: Não, daí tá. Então, tá.
23: Esse, da minha antiga casa, eu falava que era um placar chico-languiano.
0: Ah, é.
23: Agora eu digo que é um placar ademariano.
0: Ah, é verdade.
23: Cara do Ademar.
0: É a cara do Ademar mesmo.
23: É a cara do Ademar.
0: E você acredita que o Ademar cravou esses dias nossos bolões aqui que a gente faz? Um 5-0 maluco que ele cravou. 5-0, que coisa de louco. Mas errou todos os outros. 18 horas e 18 minutos. Pra gente fechar a seleção brasileira, Jorge Vinícius, você faria alguma mudança na seleção para essa partida? Eu trocaria o Fabinho, ou o Casimiro pelo Fabinho, ou o Casimiro pelo Danilo. Quais seriam as suas mudanças se você tivesse que fazer alguma, Jorge Vinícius?
24: Bom, eu como treinador da seleção brasileira, eu, por exemplo, faria essa alteração já desde o último jogo. Eu entraria já com o Fabinho no lugar do Casemiro na seleção nesse meio campo. Outra alteração que eu faria, mas aí no decorrer do jogo, é para dar mais oportunidade ainda para o Endrick. Eu gostaria de ver o Endrick atuando pelo menos metade de um jogo, 45 minutos no mínimo. É claro que o Matheus Cunha está numa fase muito boa, está no momento nesta Copa do Mundo de recuperação, de ascensão, mas eu queria ver esse estilo de jogo no ataque da seleção brasileira, um estilo mais propositivo, mais agudo, sabe? Mais brasileiro, sem muita responsabilidade, para que a gente possa também ter uma outra ação ofensiva em jogadas com o Endrick em campo, com o estilo, com a característica dele. É outra situação. É Neymar, de repente, no lugar do Lucas Paquetá. O Lucas Paquetá fez um bom jogo contra a Escócia, mas para mim o Neymar é mais jogador, mas não está fisicamente nas mesmas condições do Lucas Paquetá. Mas pro decorrer da partida, eu tentaria uma situação dessa com o Neymar mais tempo em campo durante o jogo contra a seleção do Japão. Mas em termos de começar o jogo nesta partida eliminatória, jogo o mais decisivo para o Brasil até o momento, eu concordo com você. Da seleção que entrou como titular no jogo anterior, o único que para mim ainda está destoando nessa seleção brasileira é o Casemiro. Eu não consigo ter tanta segurança para o jogador que está ali para exercer uma liderança, não só no meio-campo, como também em toda a nossa equipe e principalmente preparo físico. Eu não estou botando fé no Casemiro. Eu acho que o Casemiro não está legal também fisicamente. É um jogador que está abaixo de outros. Um deles, por exemplo, o próprio Fabinho. Nas demais posições, para começar contra o Japão, pode ser o mesmo time que jogou contra a Escócia. Mas você tem razão, Weber, eu concordo com você. Se fosse para mudar alguém para a partida de segunda contra o Japão, sairia para mim também o Casemiro para a entrada do Fabinho nesse meio campo da nossa seleção brasileira.
0: E na sua opinião, Celso, você faria alguma mudança se você fosse o técnico da seleção brasileira? E só trazendo uma informação, Bruno Guimarães recebeu o Newcastle, recebeu uma proposta por Bruno Guimarães por 55 milhões de libras, cerca de 377 milhões de reais, e não aceitou a proposta do Arsenal. O Arsenal, campeão, atual campeão inglês, e também vice-campeão da Liga dos Campeões.
1: A propósito, só no centro de informação também, recebi uma informação ontem que talvez interesse muito a torcida do Palmeiras. O Botafogo vai se desfazer do Danilo. Precisa da grana do Danilo. E não gostaria de negociar com o Flamengo. Palmeiras.
0: Ah, não com o Palmeiras?
1: Não gostaria de negociar com o Palmeiras. Mas, se não houver uma proposta do futebol europeu e a fonte quente, é pro Palmeiras que ele vai.
0: E em relação à troca, você faria alguma se fosse o treinador da seleção?
1: Não faria, porque deu liga. O Rayan entrou muito bem, o Paquetá consertou o meio, né? Consertou.
0: Ele foi mal, né? No início.
1: Já falou num ponto, ninguém torce para contusão de ninguém, mas a saída do Rafinha acabou ajustando um pouco mais a seleção. Porque o Rayan, ele tem essa pegada da saída de bola, ele tem esse vigor, tá ganhando confiança. O Matheus Cunha, ele flutua muito bem quando tem que recompor e quando tem a bola ele
2: mobilidade,
1: se apresenta.
2: Mobilidade.
1: O Vinícius Júnior, ele tá justamente como era no Ancelotti do Real Madrid, estica a bola pro Vinícius Júnior e ele resolve.
2: Atrai a defesa para abrir espaço nas costas e a velocidade dele é impressionante.
1: Ele acertou a lateral direita com o Danilo, no lado esquerdo também tá tudo certo, então não tem o que mexer não. O Endrick, eventualmente uma opção para o segundo tempo, ele tem utilizado. O Neymar também é uma opção. O JV falou do Neymar no lugar do Paquetá. Não consigo imaginar essa possibilidade, hipótese alguma. O Neymar é para fazer ali o falso 9.
2: Eu tivesse 5-0, 6-0.
1: Ali é o falso 9.
2: Ele vai jogar ali.
1: Equilibra completamente.
2: Ele vai jogar ali como se fosse um centroavante. Essa vai ser a função do Neymar quando ele entrar.
0: E na sua opinião, você faria alguma mudança ou não, Renan?
2: Não.
0: Não.
2: Do jeito que tá. Eu acho que é o time. Eu ouço muita gente falando do Casemiro e, obviamente, respeito a opinião de todo mundo. Só que eu, quando eu vejo jogos, Weber, eu observo essa posição de uma forma diferente.
1: Até porque, né?
2: É
1: a especialidade da casa, né?
2: Eu joguei muito longe do que jogou já o Casemiro.
1: Não seja tão modesto, né?
2: Mas muito longe. Mas eu observo essa posição de uma forma diferente. E ficou muito claro pra mim que naquele primeiro jogo, no qual não foi só o Casemiro que jogou mal.
1: Todo mundo jogou mal, o Paquetá jogou mal.
2: Todo mundo jogou mal. Só que ficou muito explícito a questão do Casemiro, porque o meio de campo estava muito espaçado. Com o meio de campo mais ajustado, mais encaixado, o Casemiro tá desarmando até com certa facilidade, porque ele tá sempre próximo.
23: É bom a gente lembrar que no começo do jogo contra o Marrocos era Casemiro, Bruno Guimarães e o Paquetá tava aberto na direita.
2: Na direita.
23: Não faz o menor sentido.
2: Não faz o menor sentido. A partir do segundo jogo, quando ele ajusta, e daí podem...
23: Ainda no jogo ele recua. É.

0: ou algum outro, mas sempre três, o que potencializa o jogo dele. Ó como ele tá aproximando da área.
1: E como ele melhorou, né? Impressionante, realmente.
0: É isso.
1: Três assistências em três jogos do Bruno Guimarães. Ah, deixa eu fazer um... Só pra gente fechar agora, vamos pro intervalo rápido. Deixa eu mandar um recadinho aqui. Tem o alemão guru aí, que tá todo mundo falando desse alemão guru, Joaquim Clemente. É, que previu que o Brasil será eliminado pelo Japão. Ele faz os estudos, ele não erra nada desde 2014. Ele acerta todos os campeões desde 2014. Ele é um economista. Ele faz lá uma fórmula lá que dá certo. E falou que o Brasil vai cair pro Japão. Esquece daí, ô economista. Vai cuidar.
0: Ele tá rico?
1: É, então. Vai cuidar da economia. Ele não fala
0: o prêmio da Mega Sena.
1: E ele falou que a Holanda vai fazer final com Portugal e a Holanda será campeão. Então a Holanda tem que eliminar. É mentiroso. O que a Holanda tem que fazer? Eliminar esse time da França.
2: França.
1: É. Eliminar a França. Ó, 18 horas e 26. Fala, só pra fechar, Celso, que a gente precisa pro
2: Memphis Depay no último minuto.
1: Vamos lá, rápido break. Voltamos já com o Nova Brasil em campo. 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
8: 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Na Alix da Cunha em Campinas, lentidão em direção da Campinas Montemor tem uma ocorrência logo depois da Marechal Rondon. Na rodovia, lentidão em Campinas em direção de Hortolândia, à altura da Vila Boa Vista, e também nos dois sentidos em Hortolândia, quilômetro 10. 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
3: 18 horas e 31 minutos. 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Vamos começar a dar um giro pelos nossos grupos da Copa do Mundo. Começando com o grupo A e B, Antônio Lima.
4: Fala, Weber Lima. Um grande abraço a você. Aqui nos acompanha o Nova Brasil em campo. Nesta sexta-feira falaremos sobre as seleções dos grupos A e B e da segunda fase da Copa do Mundo. O primeiro confronto é do segundo colocado do grupo A contra o segundo colocado do grupo B. Acontece neste domingo, às 4 horas da tarde, África do Sul contra Canadá. As duas seleções que participam pela primeira vez de um mata-mata de Copa do Mundo. A África do Sul com 4 participações em Copas e o Canadá com 3. É a primeira vez que estão no mata-mata. E quem vencer fará ainda mais história. Participará pela primeira vez das oitavas de final e estará entre os 16 melhores colocados desta edição de Copa do Mundo. As duas seleções já se enfrentaram uma vez na história e foi em 2007, em um amistoso, que os sul-africanos saíram vitoriosos por 2-0 sobre os canadenses. Mas em partidas oficiais nunca se enfrentaram. Esta será a primeira vez neste domingo. O outro confronto com um componente do grupo B é Estados Unidos e Bósnia, que acontece na próxima quarta-feira, às 9 horas da noite. A Bósnia, em sua segunda participação de Copa do Mundo, já consegue a sua primeira classificação na história para o mata-mata. Na Copa de 2014, não conseguiu passar em seu grupo. Desta vez, também ficou em terceiro, mas está entre os 8 melhores terceiros colocados na nova regra nesta Copa. Se classificou com 4 pontos, já está garantido na segunda fase deste Mundial. A Bósnia já enfrentou os Estados Unidos por 3 vezes e nunca ganhou. 3 amistosos, 2 vitórias dos estadunidenses e 1 empate. México e Suíça, que se classificaram em primeiro lugar, aguardam os seus adversários. E a Coreia do Sul também aguarda uma definição dos outros grupos para ver se classifica entre os 8 melhores terceiros colocados ou se fica de fora dos 16 avos de final da Copa do Mundo. Weber Lima.
3: Tá certo, os grupos D, E e F com o nosso Lucas Basílio. Grande tarde, grande noite, Lucas. Travou, né? Travou, eu vi aqui que travou. É, vamos ver se o Lucas agora consegue entrar aqui no Nova Brasil em campo com pão de alhozinho. 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Bom, é o seguinte, antes do nosso Lucas Basílio trazendo as informações dos grupos D, E e F. Ah, tá já no ponto aí? Então vamos lá. Vamos lá com o Lucas Basílio. Grande tarde, grande noite, Lucas.
5: Grande tarde, grande noite, Vinho. Um grande abraço pra você, Weber Lima. Abraço especial pra quem curte o futebol Nova Brasil em campo. Falamos de Copa do Mundo, falamos de definições quanto aos classificados nos grupos D E e F. Tudo definido na tarde e noite de ontem, lá nos Estados Unidos, México e Canadá. Começando pelo grupo D, tivemos surpresa, né? Afinal de contas, os donos da casa, os norte-americanos, acabaram surpreendidos pela já eliminada seleção da Turquia, que fez uma campanha decepcionante, né? Perdendo as duas primeiras partidas, já não tinha chance de classificação, mas queria terminar de forma honrosa essa disputa de Mundial e foi lá conseguir a vitória para cima dos Estados Unidos, placar de 3-2. Pelo menos uma vitória em três jogos, mas mesmo assim os turcos estão eliminados. No grupo D teve outra partida também. O Paraguai jogava a manutenção na Copa do Mundo, né? Jogava a sobrevivência contra a Austrália, mas o desempenho não foi legal. Empate em 0-0 e por conta dos critérios de desempate, a Austrália acabou avançando na segunda colocação. Definição do grupo D ficou assim: primeiro lugar para os Estados Unidos, 6 pontos. A Austrália ficou com 4, os mesmos 4 pontos dos paraguaios, né, que terminaram na terceira colocação, mas com um saldo menos 2. E os turcos terminaram em último com 3 pontos. O Paraguai ainda não sabe se vai disputar a fase 16avos de final. Fica no aguardo até a definição dos outros grupos para saber se vai entrar entre os melhores terceiros colocados. No grupo E, o Equador também surpreendeu. O time sul-americano saiu perdendo logo no comecinho da poderosa Alemanha e não é que conseguiram a virada já pro final também, com direito a gol do flamenguista Gonzalo Plata. 2-1 pro Equador para cima da Alemanha e o Equador também se garantiu na próxima fase, esse como um dos melhores terceiros colocados já confirmados. O outro jogo marcou 2-0 para Costa do Marfim frente a Curaçao, né? Curaçao está eliminado. A Alemanha e Costa do Marfim dividiram a primeira colocação, mas no confronto direto os alemães venceram os marfinenses, portanto avançam na liderança. E o Equador, 4 pontos, os mesmos do Paraguai, mas com saldo 0. Então, por conta desse saldo, já está garantido na próxima etapa. E por fim, o grupo F. A Holanda fez 3-1 para cima da Tunísia, apenas administrou, poupou alguns titulares e está classificada na primeira colocação. Já o Japão poderia ter jogado melhor, né? A gente até esperava um desempenho mais positivo do time japonês, que não conseguiu ir além de um 1-1 diante da Suécia. Com isso, Holanda classificada na liderança, 7 pontos ganhos, Japão em segundo com 5, a Suécia, que tem 4 pontos, está classificada também como uma das melhores terceiras colocadas. E o Japão, como vocês já mencionaram por aí, vai ser o adversário do Brasil nessa fase 16avos de final, partida a ser disputada na próxima segunda-feira, às 14h, horário de Brasília.
3: Maravilha, maravilha, Lucas Basílio. Vamos fazer a nossa bola de cristal, porque é o seguinte, tem muitos jogos, a gente vai fazer em duas partes. Uma agora e uma no final do programa. Vamos lá. Jorge Vinícius, jogaço para assistir hoje à meia-noite. Egito e Irã. Egito e Irã, JV. O seu palpite do jogo, hã?
6: É. 3-0 para o Egito.
3: 3-0 para o Egito. Você, Celso Cardoso. Egito e Irã.
7: Egito e Irã?
3: Eu vou de 2-0.
7: Eu vou de 2-1 pro Egito.
3: É, no Egito vai ganhar. E você, Renan?
8: 2-1 Egito. Tá
3: 2-1, 2-1 Egito.
8: Já tava, né? Já
3: Renan Teixeira, que... Nova Zelândia e Bélgica.
7: Nova Zelândia e Bélgica?
3: Eu vou de 2-0 Bélgica. 3-0 Bélgica? E você, Celso?
7: Isso é apertado, viu? 2-1 pra Bélgica.
3: E você, JV?
6: Hoje a Bélgica começa a deslanchar nesta Copa do Mundo. 4-0 para a Bélgica.
7: Sabe quem vai jogar hoje, Weber?
3: Quem?
7: A Bélgica?
3: Quem? Quem?
7: O que nasceu o filho dele lá?
3: Ah, o Doku?
7: É.
3: Qual o nome do filho dele? Não?
8: Eu fico imaginando uma seleção quinta série da Copa, né? Vai, Doku, vai.
3: É, vai, Doku, vai. Cabo Verde, Arábia Saudita, Jorge Vinícius.
6: Cabo Verde, Arábia Saudita, hein? Cabo Verde, Arábia Saudita. Ó, é 1-1 esse jogo pra mim. Na minha bola de cristal, 1-1.
3: Maravilha. Celso Cardoso.
7: 3-1 Cabo Verde.
3: 3-1 Cabo Verde. Você, Renan?
7: É torcida ou análise?
3: Análise.
7: Torcida?
6: 1-1.
3: 1-1. Ó, vou contar um negócio pra vocês. Eu já falei isso aqui no programa durante a semana. Cabo Verde foi bravamente com a Espanha e tal.
9: Vozinha!
3: Defendeu tal, empatou com a Espanha. Chegou no Uruguai. Vai! O Cabo Verde, gol, tal, não sei o quê. 2-2. Vai pegar a baba do grupo. Vai achar que tá mandando no negócio. Vai perder da Arábia Saudita. Anotem aí. Vai perder da Arábia Saudita. Vou colocar aqui.
9: Vai, vozinha.
3: 2-1. 2-1 pra Arábia Saudita.
9: Hoje eu torço pro Renan.
3: Ó, eu vou te falar de coração, eu tô torcendo pra Cabo Verde passar, mas vai acontecer isso. E vamos lá.
9: Você colocou quanto?
3: 2-1 pra Arábia Saudita. Uruguai e Espanha, Renan.
9: 3-0, Espanha.
3: 3-0, eu vou de 2-0, Espanha. Você, Celso?
8: Ele já tem marcado ali, mas eu já tinha falado pra ele antes. 3-0, Espanha.
3: Ah, vocês estão combinando. E você, JV?
6: Pra mim, 2-0 para Espanha contra o Uruguai.
3: Boa, e pra fechar esses 5 palpites aí, que depois tem mais 5, senão a gente vai ficar o programa todo aqui. Um jogaço, hein? Esse o Renan vai assistir, JV. Jordânia e Argélia. Seu palpite.
8: Não, é Jordânia e Argentina.
3: É Jordânia e Argentina, desculpa.
9: É claro que eu vou assistir, eu vou ver o Messi jogar.
3: Ah, não, esse dá pra assistir. Sim.
9: Pô, 2-0.
3: 2-0. E você, JV?
6: Precisamos ver se o Messi estará em campo, hein?
3: É.
6: A possibilidade da Argentina poupar muito dos seus titulares.
3: Certeza.
6: É com time reserva ou com time titular, 4-0 para a Argentina.
3: 4-0, eu vou de 2-0.
9: Que eu falei é para a Argentina, né?
3: Lógico, é, pelo amor, né? E Celso, para a gente fechar isso.
8: 4-0 Jordânia. Não, brincadeira. 4-0 Argentina.
3: 4-0 Argentina. E acredito que vai acontecer isso que o JV falou. Vão poupar a maioria do time, sabe por quê? Porque a Argentina chegou cheia de problemas nos Estados Unidos, com muitos jogadores em recuperação. Para vocês terem uma ideia, quando convocou lá os 26, né? Os 23 ou os 20? Não, 26 agora, né?
9: Acho que levou 30, acho.
3: Não, mas quando na lista ficam 26. Quantos? 26. 9 estavam lesionados. 9. Então tenho certeza que eles vão poupar jogadores.
9: Messi não. E outra... O Messi não.
3: Messi vai jogar?
9: O Messi vai jogar.
3: Eu não sei, não,
9: hein? É a última dele, Weber. Ele quer fazer o máximo de
3: gol possível. Aí ele se machuca hoje.
9: O máximo de gol possível.
3: E aí?
9: O Messi é imachucável.
3: Ah, tá bom.
8: Pelo menos o Mbappé não marcou gol hoje, então.
3: É verdade.
9: Não, mas no histórico, né? No histórico.
3: Rápido break. Voltamos já com o Felipe Oliveira, Edson Rufino trazendo os outros grupos da Copa do Mundo. A nossa bola de cristal, a sua participação e o sorteio da camisa da Seleção Brasileira. Lembrando que na segunda-feira, o Gavião estará conosco como convidado especial do nosso programa de segundona às 17h30, depois de Brasil e Japão. Nosso Gaviva, grande Gaviva no Bar do Cabeção, direto do Bar do Cabeção, estará conosco aqui no Nova Brasil em Campo. Rápido break. Chamou? Quem chamou? JV?
6: É rapidamente. O Gavião... nós vamos receber também o Dr. Vadalco?
3: É, o Dr. Vadalco também. Ele vai falar do Dr. Vadalco, ele também estará presente com o Gaviva. Hã? Vai atender na Copa, o Dr. Vadalco vai. Vai atender na Copa do Mundo. Rápido break, bem lembrado, JV. Rápido break, voltamos já com o Nova Brasil em Campo.
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17: E foi liberada a alça de acesso do quilômetro 12 do anel viário Magalhães Teixeira para a pista sentido capital da rodovia Anhanguera. Atenção, tinha bloqueio por conta de obras, agora dá para passar por ali, no trevo de Valinhos. Trânsito intenso nos dois sentidos do anel viário. 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
2: 8 horas e 48 minutos, você está na Nova Brasil, no seu rádio, no aplicativo da Nova Brasil, no youtube.com/Nova Brasil em Campo, youtube.com/jornalismo Nova Brasil. Participe conosco, mande a sua mensagem. Você está concorrendo, você que manda mensagem no WhatsApp, está concorrendo à camisa da seleção brasileira que a gente vai sortear em instantes. Antes disso, a participação pelo WhatsApp. Vamos lá, o pessoal participa no 11 943 805 100.
3: Ô Weber, Brasil passa fácil pelo Japão. É, eu quero participar dessa camiseta.
2: Tá concorrendo.
3: Manda pra mim de presente de aniversário meu, que é amanhã. Valeu, abraço. Juba de Sumaré.
2: Parabéns.
4: Oi, Nova Brasil. Aqui é a Leila, de São Bernardo do Campo. O Brasil passa pelo Japão, sim. Acredito que com um pouco de dificuldade, mas passa sim. Quero ganhar a camiseta pra torcer com os meus alunos.
5: Boa noite, Weber Lima, Renan, Celso Cardoso, Carlinhos, motorista de aplicativo aqui de Itu, São Paulino. Segunda-feira vai ter sushi na hora do almoço, hein? Brasil 4-1. Eu quero ganhar essa camisa da seleção brasileira.
6: Boa noite, Weber. Bruno de São Paulo. Brasil ganha do Japão fácil, hein? Eu quero estar concorrendo aí a camisa. Brasil 3-0. E eu vou ganhar essa camisa aí, Weber. Um abraço pra você e pro Renan aí. Bruno de São Paulo, São Paulino Roxo.
7: Boa noite, Nova Brasil. Boa noite, Brasil. Rodrigo Ubner de Limeira, São Paulo.
2: Opa!
7: O Brasil atropela o Japão. 2 de Neymar, 2 de Hendrick e 2 de Vinícius Júnior. 6-0. Bora, Brasil!
2: Sextou pra isso daí.
8: Boa noite, Web Lima e o pessoal aí do estúdio. É o Ângelo Cardoso aqui de Araçatuba.
2: Opa!
8: 2-1 pro Brasil. O Brasil não perde nem no judô, quanto mais no futebol pro Japão. Um abraço.
2: É verdade.
9: Boa noite, nova galera da Nova Brasil FM. O Brasil vai passar pelo Japão sim, cara. Só não sei até onde a gente vai, mas que a gente vai passar pra próxima fase com certeza. Bora lá.
10: Boa noite, Weber Lima, Ivan de Campinas. Boa noite para toda a equipe aí da Nova Brasil em campo. O Brasil passa sim, vai passar um sufoco, mas vai passar pelo Japão sim. Palpite, 2-1. Quero a camiseta.
11: Boa noite, é Valdir de São Bernardo do Campo. Não passa pelo Japão, 2-1 pro Japão.
2: Para, sai, show.
12: Fala, Weber Lima. Aqui é o Edilson, da Vila Guilherme.
2: Opa!
12: Vai ser 1-0 o jogo. Gol do Hendrick no segundo tempo. Anota aí, hein? Um abraço.
2: Grande, Edilson.
13: Boa noite, Weber Lima. Adriano da Vila Ema, motorista de aplicativo rodando São Paulo e ouvindo a Nova Brasil. Brasil ganha do Japão fácil. O Japão é freguês, apesar da derrota no amistoso. E eu quero ganhar essa camisa da seleção. Um abraço. Brasil, hein?
2: Tá concorrendo. Um abraço para todos que enviam mensagem. Daqui a pouquinho o sorteio. Vamos direto às informações dos outros grupos da Copa do Mundo. Agora, os grupos... antes dos grupos finais, deixa eu ver aqui. C, D, E, F, G, H, I, Felipe Oliveira.
14: Um abraço, Weber Lima, um abraço muito ligado na Nova Brasil em Campo, todo mundo sintonizado na Nova Brasil FM. Falaremos agora sobre os grupos G, H e I da Copa do Mundo. Começando pelo grupo I, que joga nesse momento a sua última rodada. Às 16 horas começou Noruega e França, duelo de líder e vice-líder, os dois com 6 pontos e com 2 dos principais artilheiros da Copa do Mundo, Kylian Mbappé e Erling Haaland, 4 gols para cada. Quem vencer esse duelo fica em primeiro na colocação do grupo I e só pegaria o Brasil numa eventual semifinal. final. Mas o segundo colocado já pode ser adversário do caminho brasileiro nas oitavas de final da Copa do Mundo. O outro jogo dessa chave é Senegal e Iraque, que basicamente cumprem tabela, já que precisam fazer muito saldo para entrar entre os 8 melhores terceiros colocados e aí sim avançar para a próxima fase da Copa do Mundo. No grupo H, esse grupo se encerra também hoje às 21 horas entre Espanha com 4 pontos e Uruguai que tem apenas 2, Cabo Verde que tem 2, enfrentando a Arábia Saudita, lanterna do grupo, com 1 ponto. Cabo Verde precisa vencer para classificar e o Uruguai precisa vencer a seleção da Fúria para estar no mata-mata da Copa do Mundo. O problema tá aí. A seleção celeste, segundo a imprensa local, teve um problema interno grande nesses últimos dias. Os atletas se rebelaram contra El Loco Bielsa, treinador da equipe. O motivo são alguns. O primeiro é a intensidade de treinamento, que segundo os jogadores, eles acreditam que a lesão de Arrascaeta e de Ronald Araújo foram causadas pela intensidade dos treinos do treinador argentino e também sobre a ausência de Luis Suárez. Os jogadores não gostaram dessa ausência, o principal ídolo da geração uruguaia não foi convocado por El Loco Bielsa e isso foi um motivo de conflito entre os jogadores e El Loco Bielsa numa conversa que durou quase 50 minutos de trocação de farpas. O último jogo é definitivo, não só para a seleção uruguaia, que precisa vencer para avançar, mas também para El Loco Bielsa. No futuro da seleção uruguaia, pode acabar sendo o fim da linha do treinador argentino. Encerrando o dia de hoje, encerrando com o Grupo G, que também se encerra hoje, na madrugada de hoje para amanhã, de sexta para sábado, jogo à meia-noite entre Egito e Irã. Egito é o líder com 4 pontos, Irã tem 2, precisa vencer para classificar, e Bélgica encarando a Nova Zelândia. Bélgica com apenas 2 pontos somados, a Nova Zelândia é a lanterna desse grupo com 1 ponto conquistado. A Bélgica precisa vencer esse duelo para estar no mata-mata da Copa do Mundo. Lembrando, Bélgica chega para esse confronto, para essa Copa do Mundo, muito pressionado. 2022 já ficou pelo caminho, ficou na fase de grupos. E agora pode estar correndo risco, né, de seguir, de mais uma vez não avançar para o mata-mata da Copa do Mundo. Essas são as informações do Grupo G, H e I da Copa do Mundo. Volto com vocês aí do estúdio. Um abraço, Everton.
2: Um abraço, Felipe Oliveira. E agora o nosso Edson Rufino trazendo as informações do Grupo I, não, I não, JK e L. Rufino, e aí, beleza?
15: E aí, beleza, Weber? Tudo certo? Salve, salve, amigo torcedor. Vamos juntos com detalhes e informações da Copa, que vai movimentar jogos desse sábado, tanto no Grupo J, como também no K e no L. Destacando o Grupo J, terá a Argentina em campo já classificada, enfrentando a Jordânia, seleção já eliminada. Já no segundo jogo do grupo, esse sim valendo classificação, o confronto envolvendo Argélia e Áustria. No grupo K, o principal jogo será Portugal e Colômbia, as duas seleções vivendo a expectativa de terminar essa fase na primeira colocação do grupo. Jogo super importante, acontece às 18 horas. Lembrando que no outro jogo, República do Congo, um pontinho, tem chance matemática de classificação. Uzbequistão, essa seleção já está eliminada. Eu trago como convidado Pedro Neto, um dos bons valores que tem a seleção portuguesa, rasgando elogios, sabe a quem? A Neymar. Vamos acompanhar atentamente.
16: Neymar é um jogador que marcou muito a minha geração, até pela alegria e pelo aquilo que fez em campo, e sem dúvida tudo isso que está a dizer, o facto de ter entrado em campo, ter sido celebrado mais com um golo, é prova disso, e pronto, merece também pelo facto daquilo que passou, e sem dúvida que marcou a minha infância, tal como eu disse, devido à maneira de jogar, à maneira de vivenciar o futebol, é uma coisa que ficou sempre marcado na minha pessoa também.
15: Muito bem, acompanhamos atentamente o que disse Pedro Neto, jogador do Chelsea, uma das feras da seleção portuguesa, rasgando elogios a Neymar, é fã do camisa 10 da seleção brasileira. E para fechar, destacando o grupo L, que está embolado, hein? Tem a Inglaterra com 4 pontos, Gana tem 4, Croácia tem 3, portanto, as três seleções ainda vivendo a expectativa de classificação e os confrontos desse sábado, Panamá enfrentando a seleção da Inglaterra e a Croácia enfrentando o Gana. Então é isso, falei da Copa do Mundo. Até mais, um abraço, amigo.
2: Acerto, algumas notícias aqui do futebol, rapidinho antes do nosso palpitômetro. O Neto rescindiu com o Botafogo, o goleiro Neto do Botafogo, iria um contrato até junho de 2027. não foi bem realmente com a camisa da Estrela Solitária, decidiram rescindir o contrato. Outra notícia aqui bombástica, né? É do Manchester City, que está perto de realizar a maior contratação da história do futebol britânico. O Nottingham Forest está chegando a acordo com o Nottingham Forest para contratar o meio-campista Elliot Anderson por 134 milhões e meio de euros, cerca de 794 milhões de reais. E para fechar, uma notícia triste, né, nessa catástrofe da Venezuela, o Invert Berroterán, de 18 anos, uma das promessas do futebol venezuelano, acabou falecendo neste terremoto na Venezuela. Realmente cena de filme, né? Os prédios caindo, realmente muito triste. O que acontece lá na Venezuela, um país que tinha, ou tem tudo para ser um grande país, né? Por conta da sua reserva de petróleo. Mas vamos lá. 8 horas e 58 minutos. Aí, mandando um abraço pro Calef João Francisco, que me lembrou aqui, tá me lembrando aqui, que amanhã completam, deixa eu ver, 93. Nós estamos em 26, mais 7, 32 anos, é isso? 33 anos. Que o São Paulo conquistou aquele torneio Santiago de Compostela. Foi ali que o Rogério Ceni ficou a estreia,
17: primeiro,
2: né?
17: Acho que o primeiro jogo do Rogério.
2: É, estreia do Rogério e do atacante Juninho Paulista com a camisa do tricolor. São Paulo bateu o River Plate. Sabe quem tinha na zaga do River Plate? Rivarola, cara. Era um timaço também. Aquele time do River Plate era uma época diferente do São Paulo. São Paulo ia lá na Europa e dava tapa na cara do Real Madrid, do Barcelona. Entendeu? Não é essa draga, essa vergonha que tá hoje aí. Então, parabéns a todos da época. Ó, antes do palpitômetro, tem mais uma ausência, rapaz, no time do Japão. Fabrício Bruno. Aí, ó. Fabrício Bruno não vai jogar. Não vai jogar, Celso. Porque você lembra o que aconteceu no último jogo, né? Olha lá, ó. Olha lá, ó.
17: Também não.
2: Aí, o Guru Souza também tá fora. Tá fora também. Mas vamos lá. Rapaz, vamos lá. Argélia e Áustria, JV, o seu palpite.
18: Argélia e Áustria, 2-0 para a Áustria.
2: E o Renan vai assistir com certeza esse jogo à meia-noite, né, Renan?
17: Sem dúvida nenhuma.
2: É.
17: E o placar é 1-1.
2: Tá. 1-1.
18: Ah, você tá de brincadeira.
2: Aqui, aqui, ó. 1-1. Ah. E você, Celso?
18: O placar é 1-1 também.
2: 1-1. O meu é 2-0 tá como o JV. A verdade
18: hoje tá muito grande.
2: Congo e Uzbequistão, Celso.
18: Congo e Uzbequistão,
2: é.
18: 2-0 Congo.
2: 2-0. Tem que ser rápido, hein, agora. Ah, vai lá. Renan, 2-0. Eu vou. 2-0 o quê? Congo?
18: Congo.
2: É, 1-0 Congo. Você, JV.
18: Pra mim, esse jogo termina 0-0.
2: 0-0. Colômbia e Portugal, JV.
18: Colômbia e Portugal vai ser um jogo de muitos gols, hein? Proposta legal da Colômbia. Pra mim, esse jogo termina com o placar de 2-2.
2: Você, Renan.
17: 2-1, Portugal.
2: 2-1, eu 2-0. E você, Celso?
17: 1-1.
2: 1-1. Croácia e Gana. Eu vou de 1-0, Croácia. Você, Renan.
17: Croácia, 1-0, Croácia.
2: 1-0. Você, Celso?
17: 2-1, Croácia.
2: E você, JV?
18: 2-0 para Croácia.
2: 2-0, Croácia. Para fechar, Panamá e Inglaterra, 4-0, Inglaterra. Renan.
17: 3-0, Inglaterra.
2: Celso.
17: 5-0, Inglaterra.
2: JV.
18: E o
2: Kane
18: vai marcar 6-0 para Inglaterra. 6, meia dúzia.
2: Bom, aqui todo mundo falou que o Brasil vai passar. Canadá ou África do Sul, JV?
18: África do Sul, hein? África do Sul contra o Canadá.
2: Um grande abraço, JV. Ótimo final de semana e até a próxima.
18: Valeu, um abraço a você, Weber, Renan, Celso e a todos. Um excelente fim de semana e até semana que vem.
2: Valeu. África ou Canadá, Renan?
17: Canadá.
2: Eu também vou de Canadá. E você, Celso?
18: Canadá.
2: Todo mundo de Canadá. O JV vai no visitante, né? Canadá. Inclusive, o Canadá vai jogar nos Estados Unidos, né? Isso que é o negócio, né? É, vamos lá pro sorteio da camisa antes de despedir do Renan e do Celso. Vamos lá. Essa é boa, hein? Essa é boa, hein? Tá rodando o peão. Vai, roda, roda. camisa da seleção brasileira foi a... Você gosta, né? Final do telefone 2278 da Penha. Valquíria, um beijo pra você. A promoção entrará em contato com você, tá bom? Estouramos o tempo demais. Celso Cardoso, um grande abraço, bom final de semana e até a próxima.
19: Até a próxima, até a próxima, até a próxima.
2: Terça-feira.
19: Boa.
2: Boa. Renan, até segunda.
19: Mais no futuro do que eu.
2: É. Valeu, Weber, valeu, Celso. Um abração, beijão, Santiago, minha mulher que tá lá acompanhando a gente. Beijão pra todo mundo. Obrigado. Mandando um abraço pro Serginho Ariene, o Arthur. Agora, Serginho, é no telefone da rádio. Eu não tenho agora mais como colocar os áudios aqui. É direto com a produção, tá certo? Um grande abraço pra você, pro seu filho, pra família. Obrigado pela audiência, pelo carinho. Voltamos na segunda com um convidado especial. É. O Gavião, direto do Bar do Cabeção, participando conosco, convidado especial do Nova Brasil em Campo. Fiquem com Deus, tchau.
20: Você tá indo muito bem, Weber. Parabéns.
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23: 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Segundo a INDEC, nesse domingo tem um bloqueio na Rua Barão de Parnaíba, na região central de Campinas, por conta do içamento de um equipamento hospitalar. Atenção da Barão de Itapura até a Marquês de Três Rios, das 7 da manhã até as 6 da tarde, dá para desviar pela Barão de Itapura. 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

0: Nova Brasil, mais que moderna brasileira, Ana Carolina Carvão, agora 7h18. Ótima noite. 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
2: Beber água pode parecer um hábito simples, mas faz uma diferença enorme para a saúde. A hidratação ajuda a regular a temperatura do corpo, a água melhora a digestão e o metabolismo, contribuindo para o controle do peso. Outro benefício é para a pele. Manter o corpo hidratado ajuda a preservar a elasticidade, o brilho natural e combate o ressecamento e o envelhecimento precoce. Além disso, a água é essencial para o bom funcionamento do cérebro e dos músculos. E não para por aí. A hidratação adequada ajuda na prevenção de doenças dos rins, evitando infecções urinárias, prisão de ventre e auxiliando no alívio de sintomas de gripes e resfriados.
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0: fogueira é um dos maiores símbolos do São João e tem um significado especial. Segundo a tradição, ela representa o nascimento de São João Batista e diz que ele teria sido anunciado com o acendimento de uma fogueira. Já na tradição pagã, as fogueiras celebravam o solstício de verão. Elas eram acesas para agradecer pela colheita, pedir fertilidade para afastar maus espíritos. Os rituais incluíam danças ao redor do fogo para purificação de doenças e energias negativas. Antigamente, as famílias se reuniam ao redor do fogo para contar histórias, cantar e se aquecer. Uma tradição que atravessou gerações.
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6: Ok, já de volta na rede Nova Brasil FM com música brasileira de qualidade. Aqui você confere comigo o som de Nando Reis.

0: Nova Brasil, curtimos Isabela Taviani, Canção para um Grande Amor, mais que moderna brasileira, agora 7h38.
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0: 7h43, Rede Nova Brasil, boa noite. Se curte os Paralamas.

0: e o seu Jorge, seu olhar. Fique na sintonia. Em instantes você confere mais uma edição do Sob Medida, mais que moderna brasileira. 1 para as 8, boa noite.
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1: Mais que moderna brasileira, 8 e 2, está no ar mais uma edição. Na sua sexta-feira à noite tem Pepeu Gomes na rede Nova Brasil FM.

0: Nova Brasil, mais que moderna, brasileira, fechando esta hora ao som de Milton Nascimento, Outro Lugar, desejando a você um excelente final de semana, agradecendo a sua audiência e companhia. Lembrando, em segunda-feira, 14h, hora de Brasília, o que temos? Brasil, Japão, Japão e Brasil. Ai, ai, ai, ai, ai, o que, que será que vai acontecer, hein? Estamos todos na torcida e você, claro, acompanha toda a repercussão com a turma e a equipe do Nova Brasil em campo, conosco, também já na segunda-feira, praticamente depois do jogo, né? Fique na sintonia e siga por aqui, curtindo o melhor do som nacional. Forte abraço do seu amigo Júlio César, a você um excelente final de semana. 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Agora 8h54, a gente se fala, até breve.
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0: está no ar a Voz do Brasil. As notícias do governo federal que movimentaram o país no dia de hoje.
1: Olá, boa noite.
2: Boa noite para você que nos acompanha em todo o país.
1: Sexta-feira, 26 de junho de 2026.
2: Vamos ao destaque do dia: desenvolvimento da indústria naval brasileira.
1: Presidente Lula visita construções de barcos de apoio marítimo da Petrobras em Itajaí, Santa Catarina.
2: Eles fazem parte do programa Mar Aberto de renovação e ampliação da frota do sistema Petrobras.
1: Mais de 2 mil profissionais estão envolvidos na construção de 16 embarcações e presidente destaca a geração de empregos na indústria naval.
3: Por que que não compra da China? Porque a China não paga salário do povo brasileiro.
2: E ainda desemprego no menor patamar desde 2012.
1: Dados do IBGE apontam que taxa de desocupação ficou em 5,6% no trimestre encerrado em maio. Luana Karen.
4: Outro destaque foi a queda na taxa de subutilização, que atingiu 13,3%, o menor nível da série histórica.
2: E queda também na evasão escolar.
1: Censo da Educação mostra que abandono da escola diminuiu 61% entre 2022 e 2025.
2: Índice de reprovação no ensino médio também caiu 65% no período. Pablo Mundim.
5: De acordo com o Ministério da Educação, os resultados refletem um conjunto de políticas voltadas à permanência dos estudantes na escola. Entre elas, o programa Pé de Meia.
1: Hoje, na apresentação da Voz do Brasil, Mariana Jungmann e Luciano Seixas.
2: E acompanhe a gente ao vivo. Acesse radiogov.ebc.com.br ou o canal Gov na sua TV aberta.
1: O presidente Lula acompanhou hoje o andamento da construção de 16 barcos da Petrobras em Itajaí, Santa Catarina.
2: O programa Mar Aberto prevê a renovação da frota da companhia, com previsão de entregar 98 embarcações nos próximos 7 anos.
1: Lula também participou do lançamento ao mar de uma fragata da Marinha, a primeira de 4 unidades que estão sendo construídas para aprimorar a defesa marítima do país.
2: O presidente Lula visitou as construções de barcos de apoio marítimo da Petrobras em Itajaí, Santa Catarina. Mais de 2 mil profissionais estão envolvidos nas obras de 16 embarcações. A iniciativa faz parte do programa Mar Aberto de renovação e ampliação da frota do sistema Petrobras. Com previsão de entrega para julho, uma das embarcações em construção no estaleiro Detroit, em Itajaí, é a Starnav Electra, de transporte de suprimentos. O barco conta com sistemas de geração e distribuição de energia, além de novas tecnologias de pintura e de sistemas anti-incrustação, contribuindo para menor consumo de combustível e menor nível de emissões de poluição. Segundo a presidente da Petrobras, Magda Chambriá, os empreendimentos se alinham com a política verde da empresa.
6: Esses barcos têm tecnologia atual embarcada, respeitam o nosso Acordo de Paris, respeitam as nossas intenções de sustentabilidade, apoio ao meio ambiente.
2: O presidente Lula destacou o fortalecimento da indústria naval brasileira.
3: A coisa custa 10 milhões mais barato. Por que que não compra da China? Porque a China não paga salário do povo brasileiro. Mas quando você compra de lá, você não desenvolve a indústria nacional. Quando você compra de lá, você não desenvolve tecnologia aqui. Quando você compra de lá, você não gera emprego aqui.
2: O programa Mar Aberto prevê a construção de 96 embarcações até 2032, com investimentos estimados de R$ 32 bilhões na indústria naval brasileira. Mais cedo, o presidente Lula participou em Itajaí da cerimônia de lançamento ao mar da fragata Cunha Moreira. Com 107 metros de comprimento, convés de voo e hangar para helicópteros, a fragata conta ainda com radares, sistemas de armas avançados e sensores integrados. Nesse projeto,